0: as associações fazerem parte da construção deste diálogo político que está a acontecer, os jovens serem um motor para que mantenhamos aquilo que são os nossos ganhos da independência e também termos a visão de como é que nós podemos avançar agora.
1: O contrato-programa assinado esta segunda-feira é um instrumento estratégico que reforça o compromisso do governo com o fortalecimento das organizações juvenis e a promoção de iniciativas que ampliem a participação da juventude moçambicana. 4 pessoas morreram e outras 11 contraíram ferimentos, entre graves e ligeiros, em consequência de 3 acidentes de aviação registrados nas estradas da província de Gaza durante o fim de semana. Os acidentes, do tipo choque entre viaturas, despiste e capotamento, foram registrados nos distritos de Chocó, Bilene e Limpopo. O porta-voz do Comando Provincial da PRM em Gaza, Júlio Nhamuswa, renova o apelo aos automobilistas para a observância rigorosa do Código de Estrada para evitar o derramamento de sangue nas estradas.
2: Há uma necessidade de os condutores serem mais prudentes nas vias públicas, porque sabemos nós que na hora da manhã e no final do dia há sinais de cacimba nas nossas estradas e isso acaba obstruindo a nossa visibilidade nas vias públicas. Então há uma necessidade de nós não aplicarmos velocidades que não possam nos permitir viabilizar as nossas viaturas em caso de qualquer eventualidade nas estradas.
1: Porta-voz da Polícia da República de Moçambique em Gaza, Júlio Nhamuswa, falando sobre os casos de sinistralidade rodoviária naquela província. Iniciam no próximo ano as obras de requalificação e remodelação do Hospital Distrital de Zumbu, na província de Tete. A informação foi partilhada pela Secretária de Estado em Tete, na sua recente visita àquele distrito, no âmbito da monitoria do funcionamento dos órgãos locais do Estado. Segundo Cristina Mafumo, neste momento decorre o trabalho junto do Ministério da Saúde para que, durante as obras de remodelação e requalificação do hospital, seja concluída a construção da morgue.
3: O assunto da morgue é um assunto constrangedor para nós, como governo, mas acima de tudo para a nossa população. Em quase todas as reuniões, a preocupação mesmo era de terem uma morgue. Vamos ter que trabalhar e ver quais são as outras saídas antes deste processo de requalificação e expansão do nosso hospital de Zumbi.
1: Secretária de Estado na província de Tete, Cristina Mafumo, manifestando-se preocupada com a falta da morgue no Hospital Distrital de Zumbu. Na atualidade internacional, pelo menos 23 pessoas morreram e mais de 100 ficaram feridas esta segunda-feira na rebelião prisional do Sri Lanka. A violência eclodiu durante a noite na prisão de Negombo, ao norte da capital Colombo, depois que confrontos entre gangues rivais de narcotraficantes saíram do controle. Entre os mortos estão 4 guardas prisionais que foram mortos enquanto tentavam impedir a luta. O tempo. As cidades de Tete e Pemba poderão atingir esta terça-feira 30 graus centígrados de temperatura máxima. Para Quelimane prevê-se 28 graus, Maputo, Beira e Nampula 27, Xai-Xai, Inhambane, Vilanculo 26, Lixinga 21 e, por fim, Chimoio, com 20 graus centígrados de temperatura máxima. Foram as notícias das 2. Escuta as próximas, quando for 3 horas.

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0: Ouvimos a Rainha da Morna, Cesária Évora, como é também referenciada, não é? Foi esta cantora de maior reconhecimento internacional de toda a história da música popular cabo-verdiana. Cesária deixou o seu legado e continua a embalar diversos públicos com a sua música. Acompanhe a seguir o programa Solidariedade Moçambique.
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2: Olá, agradecemos pela sua preferência. Este programa surge no âmbito da responsabilidade social da Rádio Moçambique. As políticas de integração social em Moçambique focam-se na proteção social básica e na redução da pobreza através da Política de Ação Social e da Estratégia Nacional de Segurança Social Básica, visando apoiar grupos vulneráveis, aumentar a cobertura contra a pobreza e promover a igualdade de oportunidades. Estes fatores justificam o facto de a ação social em Moçambique e o associativismo social serem os pilares fundamentais para a mitigação da pobreza, proteção de grupos vulneráveis e promoção do desenvolvimento comunitário. Então, acompanhe o diálogo que se segue para perceber que, de facto, o setor que congrega a ação social é estruturado através de políticas públicas, mas depende fortemente da ação coletiva e da participação comunitária.
3: Eu sou Anastácia, estou aqui na Croce, através de perder o meu marido, através de xenofobia. E a Croce me acolheu desde lá no início até cá. A Croce me ajudou a me dar a casa, porque eu voltei para a casa dos meus pais, e tive a doença contra os meus sogros, e voltei para a casa dos meus pais. E lá fiquei muito tempo e me acolheram. Nos primeiros dias me deram de comer, deram meus filhos livros, pasta, comida, cesta básica, mensal, cuidaram deles. E chegou o momento de me dizerem que precisava de uma casa. Eu aceitei. Em 2019 vieram uma mostrar a casa, onde agora estou com meus 7 filhos. Estou lá nos cuidados da Croce. E é isso aí.
2: Quando é que aconteceu esta questão da xenofobia com seu marido? Em que ano foi?
3: Isto foi em 2000. A primeira xenofobia foi em 2006. É aquilo mesmo que aconteceu de lá para cá.
2: Ele está vivo?
3: Perdeu a vida.
2: Lá mesmo, na África do Sul.
3: Eu fiquei assim. A Croce que me acolheu de início até hoje. Estou nas mãos da Croce.
2: E o que é que faz aqui para poder sobreviver? Tem cesta básica, é verdade, mas a gente tem que trabalhar de algum jeito.
3: Eu aqui temos a capoeira. E a capoeira aqui nos dá aquilo ali. Vendemos os frangos. Temos umas chambas que, quando chega aquela parte de outubro, novembro, dezembro, estamos a semear o milho, mandioca, feijão. E temos a machamba agora que é junho, temos a couve, alface, cebola, cenoura, fazemos. E temos a água que não pagamos, aquela água que usamos para a gente usar na machamba.
2: Eu, daqui onde estou sentada, numa das varandas de uma mãe aqui, que teve também casa, estou a ver aí uma criança de uniforme a ir à escola. São duas crianças. Aqui é uma família, é uma cidade vossa, e que vocês até acabam ganhando amizade uma com outra mulher. Como é que vocês vivem aqui o vosso dia a dia?
3: Nós vivemos com amor e carinho. A pessoa não tem, vai aquela pessoa, outra pessoa, esta vai para aquela. Aqui somos únicos, apenas nós somos únicos mesmo.
2: E agora, ainda sonha? O que é que sonha fazer ainda mais pelas suas crianças? Não tinha casa, já tem casa, as crianças vão à escola. O que é que vai na sua mente e que Bom pensa que um dia os seus filhos podem ter ou ser, mas a partir de si.
3: O que eu sonho na minha parte, eu sonho que as crianças cresçam, estudam, como os outros, aquelas grandinhas já terminaram a escola, mas não têm emprego, fazem os biquetificados dele, lá são pedreiros, não sei o quê. E ainda tenho aqueles pequenos, o meu sonho é de estudarem, ir à faculdade, ter as casas deles, também ter as coisas dele.
2: E o mais velho, que idade tem? Quantos anos é que tem?
3: A mais velha é de 98, tem 27 anos.
2: Ele é pedreiro, já trabalha.
3: Ele é aquele trabalho de biscatos.
2: Biscato. E então, o que é que ele faz para ajudar a mãe? Costuma ajudar a mãe?
3: Costuma. Aquilo que ganha pouco, sempre somos divididos.
2: Okay. E não existe aqui a família do seu marido, falecido marido? Eles sabem que estão aqui? Há algum contato? De onde é que era o seu marido?
3: De Nhambane.
2: E você é de onde?
3: Eu sou uma Xangana.
2: Uma Xangana. Então ainda não apareceu ninguém de Nhambane a procurar saber por vocês?
3: Não.
2: Mesmo assim, a vida com a Associação Cross está a ir para a frente.
3: Anda muito bem, mas muito bem, porque eu tenho pais, mãe, família grande. É uma família que eu não esperei. E eu sou feliz. Até para mim, eu digo, estou bem, porque estou com a Cross.
2: Muito obrigada. Então, Deus continua a acompanhar a sua vida e a dos seus filhos.
3: Obrigada, eu lhe agradeço muito.
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2: No âmbito da responsabilidade social da Rádio Moçambique, continuamos a partilhar exemplos que ilustram que o governo moçambicano, através do Ministério do Trabalho, Género e Ação Social, colabora com a sociedade civil, ONGs e setor privado para implementar programas de segurança social básica com vista a minorar o sofrimento humano.
5: Eu sou Alda Antônio Magai, vivia em Laulan, numa casa emprestada. Então me encontraram, eu a passar dificuldade, né? Me levaram para cá, construíram uma casa e é ali onde eu estou a viver com os meus filhos.
2: Quantos anos é que tenho? Pode não dizer assim, mais ou menos, que tenho 20, tenho 22. Está entre que idade? Só para fazer perceber quem está a escutar-nos agora. Eu olho para si e estou a ver uma jovem.
5: Eu hei de completar 43.
2: Então tem um bom corpo.
5: Obrigada.
2: Quantos filhos é que tem?
5: Tenho 4.
2: O mais velho, quantos anos tem? E o mais novo?
5: Tem 24. O mais novo tem 10 anos.
2: E este filho que tem 24, o que é que faz?
5: Ah, vive de biscatos. Ele se vira através de biscatos. Sim.
2: Este biscato, o que é que ele faz? O que é que ele sabe fazer?
5: Ele faz os trabalhos de

0: para aqui. E então, o que é que faz para ajudar a Croce, que já dá a cesta básica, mas você, como mãe dessas crianças, o que é que faz?
1: Eu, quando também apanho biscados, semeio alguma coisa em casa para servir como carilho. E como temos esse projeto de água também, nos ajuda, porque não costumamos pagar água mensalmente, então nos ajuda muito. Mas quando eu apanho um trabalhinho, alguém diz que venha lavar roupa ou quê, costumo ir também, para poder ter um sustento das crianças.
0: E se alguém, por exemplo, disser que quer alguém para trabalhar em casa, ir, voltar todos os dias, vocês conseguem fazer isso ou só querem um trabalho de biscato, como diarista, por exemplo? Escolhem o que é para fazer ou querem fazer tudo?
1: Queremos fazer tudo. Se apanhar essa oportunidade de trabalhar mensalmente, receber algo, ajuda muito.
0: Muito bem. Agora, o que é que quer dizer a outras mulheres que não conseguiram ter esta sorte que você teve? Ainda estão no sofrimento, acordam, olham para cima e só pedem a Deus, mas não têm uma direção, o que é que podem fazer?
1: Que acordem, vão à guerra. Deus um dia pode estender mão para eles. Acordar, mesmo não tendo trabalho, não negar nenhum trabalho. Lavando para alguém, orientando algum. Apanhando o trabalho também não pode negar. Também não gosto também, sim. Porque eu também, antes de sair de lá, fazia negócio. Acordava muito cedo. Alguém me ligar, venha lavar roupa. Ia correr, porque era mais uma ajuda para o meu negócio. Olhando para a mesma coisa, não ajudava em nada. Por isso eu dou força às outras mulheres também, para poderem ir à batalha, para poder ter o seu próprio sustento, sustento das crianças também.
0: Muito obrigada, eu desejo boa sorte e que tudo melhore na sua vida cada vez mais.
1: Muito obrigada, agradeço muito também. Bom trabalho.
0: Obrigada.
2: 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Está na companhia do programa que surge no âmbito da responsabilidade social da Rádio Moçambique. E continuamos a enaltecer o contributo das organizações não governamentais, ONGs, associações e confissões religiosas, como parceiros-chave na implementação de projetos sociais nas comunidades.
3: Chamo-me Ernélio Anaiva Maçango, 26 anos de idade, sim.
0: É ativista aqui?
3: Exatamente, sou ativista.
0: E como é que chegou até aqui?
3: A minha chegada aqui foi meio difícil, porque antigamente vivíamos com a nossa mãe, já falecida, numa casa de aluguel. Desde o momento que ela faleceu, fomos levados com os tios, e sendo uma dificuldade, os tios também que passavam, porque tinham filhos, uns 4 filhos. E nós somos 3, sou o mais velho das minhas 2 irmãs. O tio também acabou perdendo a vida, então acabamos por ser transferidos para a casa dos avós, sem condições, sem uma casa condigna, sem um sítio para dormir. Estávamos ali na sala, então não era tão fácil, estando junto dos meninos, das meninas. Então é daí que eu já estava na CM desde a minha adolescência, com os 13 anos. E agora que eu tenho 26 anos, desde a fundação da CM estive lá. Então acompanharam o meu crescimento, pagaram os estudos desde a 8ª classe até eu concluir a 12ª, numa escola privada em Laulane. Então vim para cá ao meio de uma proposta de uma casa, porque em casa da minha avó também na vida não era tão fácil. Havia confusões, porque ali estávamos ali. Era mais um peso para minha avó, sendo que ela não trabalhava. E vim para cá, aceitei a casa. Era eu com os meus 19 anos e as minhas 2 irmãs menores. Eu ainda devia uma disciplina, estudava na Kissimavota. Tinha que sair daqui, às vezes a pé, para diminuir a

0: o valor de chapa. Tive que sair daqui em Gondolosa até Mualá só para diminuir, porque lá o preço é outro, subindo aqui o preço é outro. Então tive que fazer aquela rotina de sair daqui de Gondolosa até Kisima Volta. E concluí já a disciplina que havia ficado de física, concluí a 12ª, pedi à diretora da CM, de que já concluí os estudos, mas estou sem condições para fazer meus cursos, e fazer alguma coisa. Então, ela ouviu-me, e ouviu-me, não foi de imediato, né? E nesse tempo aí, eu, na construção dessas casas aqui, eu estava lá como ajudante de pedreiro, então ajudava. E a direção viu o meu esforço, que eu me empenhava. Então acabou por me enquadrando num grupo dos ativistas. Então desde lá até cá estou, desde 2020, estou como ativista, estou agora a cuidar das crianças daqui da aldeia. E trabalhando lá como ativista também foi uma experiência muito boa. Fui cuidado, agora estou a cuidar. Então é uma experiência muito boa. Então é dando aquilo que eu recebi, o amor, o carinho, não ter, é ter empatia, sentir pelos outros, sentir pelo outro aquilo que eu passei por aqui. Então, graças a Deus pelo trabalho, ter me enquadrado lá, consegui adquirir um espaço em 2021, com os meus 21 anos, consegui adquirir um espaço, construir.
1: Em que zona?
0: Nesta zona mesmo.
1: Ah, aqui em Gojosa.
0: Sim, exatamente, nesta zona mesmo, porque não quero estar distante das minhas irmãs. Então, nesta mesma zona, para não poder estar distante delas, adquirir um espaço nesta zona e construir, é onde agora me encontro. Exatamente.
1: Portanto, esta casa que a Associação Cross ofereceu a si vai ficar para as suas irmãzinhas. Se no dia que tiver companheira, você já tem a sua casa que construiu. Pensou bem.
0: Exatamente, exatamente. É isso. Então, é a casa que está aqui, estão as minhas irmãs. A menor que está a fazer 12ª, que estou a lutar, esforço com toda a força para ela também poder subsair, estar lá enquadrada, fazer alguma coisa. E é isso mesmo.
1: Gostei da sua história, é motivadora, como jovem. E já agora, o que é que eu gostaria de dizer a outros jovens? Que quando têm oportunidade, não pensam na família. Você tinha dificuldade, carregou consigo as suas irmãs e conseguiu superar, ter sua casa, e elas continuam protegidas, e hoje está a cuidar delas, elas vão à escola. O que é que eu gostaria de dizer a outros jovens que não procedem desta forma, mesmo tendo condições para ajudar os seus irmãos?
0: O conselho que eu deixo para os jovens é dizer que a vida, ela tem as suas barreiras, sim, mas não podemos olhar para aquelas barreiras e fracassar. Quanto mais temos vida, enquanto temos vida, temos que dar nossa força e dizer que não se metam em drogas, em bebidas. Eu não bebo, não fumo, não tenho brincadeiras. É claro que tenho meus defeitos, mas não são meus defeitos que me impedem de olhar para frente. Tenho conseguido separar, e além de eu ser o ativista, tenho arte de jardinagem, faço serviços numa empresa, então ofereço os meus serviços numa empresa, tenho máquinas de jardinagem, tenho lá companheiros, ajudantes, auxiliadores nessa área de jardinagem. Então motivo esses jovens de que não podem desistir, a luta é para frente, não é fácil sim, mas é possível. Com Deus em frente, tudo é possível. E dizer que quando há uma oportunidade, não pode se desperdiçar. Éramos muitos jovens, éramos muitos adolescentes, antigamente na ACM. E quando os outros me veem, agora que eu ainda estou dentro do projeto, ficam admirados porque os outros já saíram. Mas por causa daquele comportamento, começam com um brinco na orelha, começam com aquelas tatuagens. Então, enquanto a ACM não apoia essas coisas aí, então eu consegui resistir e estou cá, aqui dentro.
1: E ainda vai ter muitas mais coisas, porque gosta de ajudar também a quem precisa. Diz-se que o bem sempre atrai outras coisas boas. Boa sorte, tudo do bom e do melhor para si.
0: Obrigado, muito obrigado.
2: A Embaixada da Construção Juvenil informa os estimados jovens que cada vez que você bebe 3 cem, podia comprar 5 blocos, bairro.

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1: Este programa surge no âmbito da responsabilidade social da Rádio Moçambique. Certamente tem acompanhado que, no nosso programa, temos feito a réplica de conteúdos que constituíram matéria de debate nos fóruns de ação humanitária e responsabilidade social da Rádio Moçambique, Universidade Rovuma e Pedagógica de Maputo. Aliás, o sistema jurídico moçambicano, desde a independência, tem passado por um processo de evolução que busca construir uma nova sociedade, muitas vezes analisada sob a luz de períodos distintos de ordem jurídico-constitucional. Então, sugerimos que ouça doutora Elisa Samuel, do Conselho Constitucional, que fez referência à informação relativa aos direitos humanos das mulheres consagrados na Constituição da República.
2: Bom, Moçambique, como todos sabemos, foi um arcabouço legal robusto para a proteção dos direitos humanos. Consagra a nossa Constituição da República, portanto, direitos fundamentais, mas também dos quais a leitura pode ser feita tendo em conta o que consta da Declaração Universal dos Direitos Humanos e da Carta Africana dos direitos do homem e dos povos. Para além da Constituição, uma série de instrumentos legais regulamentares a nível nacional consagram, portanto, direitos humanos domesticados e, por isso, que vinculam a todas as nossas instituições públicas e privadas. Além da legislação nacional, Moçambique ratificou vários instrumentos internacionais a nível do sistema universal, no caso das mulheres, temos a CIDO, e a nível regional, como já me referi, a Carta Africana e também o chamado Protocolo de Maputo. Todos estes instrumentos estabelecem e garantem a promoção e proteção dos direitos humanos das mulheres, mas também o direito de acesso à justiça às mulheres. Institucionalmente, a nível nacional, para além dos tribunais, de uma forma particular, estou a falar da Comissão Nacional dos Direitos Humanos, da Provedoria de Justiça, do IPAJ. Portanto, estas, para além de promoverem também, têm um papel crucial na promoção, aliás, na proteção dos direitos humanos. Passando agora a olharmos pela lente das mulheres, dos direitos humanos das mulheres em situação de conflitos armados, eu diria também afetadas pelas mudanças climáticas. Nesse contexto, eu iria colocar aqui uma questão e também de responder, aliás, foi para isso que me chamaram. Quais são então as responsabilidades do Estado e como é que a jurisprudência em África se tem posicionado nos casos de violação dos direitos humanos das mulheres no âmbito do direito de acesso à justiça? O primeiro responsável pela promoção e proteção dos direitos humanos são os Estados. Portanto, são os Estados que ratificam as convenções e os tratados de direitos humanos e, por isso, são os primeiros responsáveis com relação aos mesmos. Nós também temos desafios relativamente ao direito de acesso à justiça às mulheres e raparigas vítimas de violência baseada no género, seja no contexto familiar ou na nossa sociedade. As barreiras culturais e sociais no que tange ao acesso à justiça muitas das vezes também impossibilitam ou dissuadem as mulheres de denunciarem casos de abusos que possam sofrer nas suas vidas, e isto são questões que muitas das vezes podem também enfraquecer esta proteção tão desejada. O IPAJ está em todas as províncias, em cabo delegado, com maior força, mas, entretanto, o acesso também do IPAJ aos locais de acolhimento e o acesso direto às vítimas, como dizia, por conta também dos hábitos culturais, às vezes impossibilita e enfraquece a proteção destas mulheres no âmbito do direito de acesso à justiça. Algumas propostas para terminar: temos que fortalecer as capacidades no âmbito da investigação para investigar, mas também reforçar o apoio em equipamento às nossas forças de defesa e segurança e também do judiciário para lidarem com crimes de género e proteger melhor as mulheres e as raparigas. A criação dos centros de apoio integrado são positivos, mas é preciso também olhar com muito cuidado e proteger, de modo a protegermos melhor, portanto, este grupo-alvo. Reformas legislativas já estão em curso, mas podemos melhorar, e colaboração interinstitucional. Termino dizendo que a Academia e este passo que está sendo dado neste fórum importante também tem a sua responsabilidade na pesquisa, no estudo, para garantir melhores soluções e também para reforçar as várias políticas públicas necessárias para uma cabal proteção e promoção dos direitos, não só das mulheres, mas de todas as comunidades vulneráveis.
1: A doutora Elisa Samuel, do Conselho Constitucional, fez referência à informação relativa aos direitos humanos das mulheres, consagrados na Constituição da República, como oradora no Fórum da Ação Humanitária e Responsabilidade Social da Rádio Moçambique, Universidades Rovuma e Pedagógica de Maputo. Termina por aqui o programa que teve Albertina Pascoal na produção e apresentação e Sidónio Pires na sonorização e montagem. Os nossos cumprimentos.
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0: São 3 horas.
1: Boa noite. As notícias apresentadas por Jacinta Nhamitambo. O Conselho Nacional da Juventude dispõe desde ontem de 5 milhões de meticais para apoiar as atividades logísticas do órgão e a capacitação de movimentos associativos. Para a materialização deste apoio do Governo, o Instituto Nacional da Juventude e o Conselho Nacional da Juventude assinaram esta segunda-feira, em Maputo, um contrato-programa que formaliza a disponibilização dos fundos e define as ações a serem implementadas. O ministro da Juventude e Desportos, Kaifadine Manas, disse na ocasião que o apoio visa acelerar a legalização de associações juvenis de forma a responder ao desafio de transformar a juventude no motor de desenvolvimento econômico do país.
2: E estes 5 milhões aqui lançados podem até se parecer irrisórios, mas é mesmo para o CNJ fazer o seu trabalho, fazer as associações, coordenar as associações, articular com o governo no sentido de podermos apoiar as associações a se legalizarem. E quando estão legalizadas, as oportunidades são mais claras para que a juventude chegue lá. Quanto mais jovens estiverem sem organização associada, isso às vezes cria não uma orientação muito bem clara. Então queremos que o CNJ continue a trabalhar para mais legalização das associações, trazer mais ideias dentro das associações, as associações fazerem parte da construção deste diálogo político que está a acontecer, os jovens serem um motor para que mantenhamos aquilo que são os nossos ganhos da independência e também termos a visão de como é que nós podemos avançar agora.
1: O contrato-programa assinado esta segunda-feira é um instrumento estratégico que reforça o compromisso do governo com o fortalecimento das organizações juvenis e a promoção de iniciativas que ampliem a participação da juventude moçambicana. O Procurador-Geral da República quer se inteirar do estágio atual dos processos judiciais relacionados com a exploração dos recursos minerais em Manica. Por efeito, a Mercúrio de Tela iniciou esta segunda-feira uma visita de trabalho à província de Manica, onde vai se informar igualmente sobre o nível de intervenção do Ministério Público na investigação de crimes econômicos e financeiros. O Procurador-Geral da República, Américo Letella, disse esta segunda-feira, em Chimoio, que quer se informar ainda sobre os crimes ambientais e crimes de património do Estado. A Polícia da República de Moçambique deteve um jovem de 27 anos, alegadamente por assassinar a filha de 4 anos, no distrito de Mopeia, na Zambésia. O crime ocorreu no fim de semana, após o indiciado desentender-se com a esposa por motivos passionais. A informação foi avançada esta segunda-feira pela porta-voz do Comando Provincial da PRM na Zambésia, Belarmina Henriques.
3: Teria discutido com a sua esposa e decidiu assim ferir a mesma com uma zagaia. E quando arremessou a zagaia, na tentativa de ferir a esposa, a zagaia foi furar a cabeça da sua filha, menor de 4 anos de idade. O mesmo encontra-se detido naquela subunidade policial, aguardando aqueles que são os passos subsequentes.
1: Porta-voz do Comando Provincial da PRM na Zambésia, Belarmina Henriques. A Organização da Mulher Moçambicana, OMM, prepara-se para lançar uma campanha de revitalização dos círculos de interesse para tornar a agremiação mais sustentável. A ideia é contribuir para a promoção da autonomia financeira às mulheres e quebrar o ciclo de pobreza. O anúncio foi feito esta segunda-feira na Beira pela secretária-geral da OMM, Cedélia Chaouki, no início de uma visita de 3 dias à Sofala.
4: São os círculos de interesse, onde a OMM sempre funcionou e criou atividades para as mulheres poderem trabalhar, mas, acima de tudo, encontrar mecanismos e estratégias para tornar a organização sustentável economicamente. Criando associação, criando condições para que a organização esteja economicamente estável, nós fortificamos cada vez mais a nossa organização.
1: Cideia Chauque disse que nos círculos de interesse serão debatidas também as preocupações das mulheres, como a violência doméstica e feminicídios. No estrangeiro, perto de 1 milhão e 200 mil pessoas morrem anualmente devido aos acidentes de aviação no mundo. As vítimas são, na sua maioria, crianças e jovens dos 5 aos 29 anos de idade. São dados divulgados esta segunda-feira pela Organização Mundial da Saúde, apontando os acidentes rodoviários como a principal causa da morte de crianças e jovens. O tempo. As cidades de Tete e Pemba poderão atingir esta terça-feira 30 graus centígrados de temperatura máxima. Para Quelimane prevê-se 28 graus, Maputo, Beira e Nampula 27, Xaxai, Inhambane e Vilanculo 26, Lixinga 21 e, por último, Chimoio, com 20 graus centígrados de temperatura máxima. Apresentamos as notícias das três rutas próximas quando for 4 horas.

0: Queremos reafirmar o compromisso com o governo na proteção das mulheres, das crianças, das raparigas, especialmente neste contexto de terrorismo. E continuarmos a trabalhar para que as mulheres e raparigas que fogem das zonas de ataque terroristas não possam perder a escola, o hospital e outros aspectos importantes.
1: Presidente da República, Daniel Chapo.
2: Amigo ouvinte, torne a sua vida mais iluminada, valorize as pequenas conquistas e aprecie também as pequenas ações que fazem a diferença. Stuart Sukuma fala sobre isso na música Planet Resolution.

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Planet Resolution. O planeta agradece, sim, a cada ação amiga do ambiente. 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

0: Valdre Nyalumbo e o tema Kutsaka. 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
0: Antes mesmo de partilharmos a história reservada para hoje, queremos, por intermédio da voz do Totó, convidar-te, amigo ouvinte, a refletir. Todos nós precisamos de apoio, seja ele emocional ou afetivo. Ninguém é uma ilha. Depois de escutarmos Totó, vem a nossa história de vida na primeira pessoa.

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1: Ali eles me batiam com pedras e ferros, muita coisa. Eles a gritarem, procurem pneu para queimarmos a ele, procurem pneu para queimarmos a ele. Eles tiraram a pena, a vista, mas as minhas faculdades mentais, não. Estavam mesmo 100% e ainda estão 100%.
2: Hoje vamos escutar a história de superação de Orlando Armando Machula, um jovem de 42 anos de idade, residente no bairro das Maotas. Foi muito bem acolhido na sua residência, onde partilhamos um dedo de conversa. Orlando abriu seu coração e contou-nos o seu percurso. Uma história contada na primeira pessoa. Desde cedo conheceu o valor do trabalho, passando quase toda a infância a trabalhar para ajudar no sustento da família, que por sinal era numerosa. 11 irmãos.
1: Eu costumava dizer que nossa casa era fábrica, porque ali fazia-se pipocas, fazia-se matortori, fazia-se arrofadas, badias, amendoim torrado, castanhas, muita coisa que era feita ali em casa. E cresci nesse ambiente. E chegou um tempo também, minha mãe tinha uma banca, as duas minhas mães tinham banca no Spamanini. E eu entrava de manhã na escola, saía às 10, na hora das 12 eu tinha que correr para o mercado, ir ter com elas para poder vender. Eu recordo-me que eu comprava cebolas, mandava-me a comprar cebolas na Malanga e juntava aquelas cebolas por 3 e rolava pela cidade com um jovem que era filho da amiga da minha mãe e...

0: levando para lá.
1: Ele abriu uma banca para mim. Era muito novo. Eu tinha 15 anos. Veja que depois, até enquanto estávamos lá, meu irmão, ele teve que sair. Ele teve que voltar para cá, para Moçambique. Eu tive que ficar, já tomar as minhas responsabilidades. Eu tinha que pagar renda para mim. Tinha que cuidar de mim, praticamente. E também, quando tiver alguma coisa, mandar para minha família.
2: Muito jovem e carregado de responsabilidades, enfrentou dias difíceis, daqueles em que um amparo fazia toda a falta.
1: Ainda mesmo na África do Sul, eu senti um pouco de abandono quando meu irmão ele me deixou lá, porque ainda era menor mesmo de idade. Eu senti que não, eu tenho pais, tenho família. Algumas pessoas me discriminavam nem por saber que meu irmão não estava ali perto. Eu tinha que, bem, e antes de aprender esse trabalho de construir e montar teto falso, tijoleira, eu tinha que mendigar diante deles, eles me darem biscatos ali e pronto, por eles não me conhecerem. E aquele tempo foi um tempo de sufoco para mim, foi um tempo de sufoco mesmo.
2: O retrato do sofrimento de um adolescente que foi crescendo e aprendeu a cuidar de si por si mesmo. Os anos passaram e, em 2005, acabou por ser deportado por se encontrar em situação ilegal. De regresso a Maputo, felizmente conseguiu um emprego facilitado por um tio. Era o vislumbre, finalmente, de uma vida melhor.
1: Praticamente foi um período de 3 anos, sim, porque de 2005 para 2008 são 3 anos que eu trabalhei. Foi um tempo muito bom naquela empresa, foi um tempo muito bom, mas muito bom de verdade, porque eu já era maduro, eu já sabia o que era acordar e lidar com um trabalho, para o meu sustento.
2: Mal sabia ele que o seu destino mudaria drasticamente num fim de semana. Enquanto fazia companhia à irmã, Orlando foi vítima de uma agressão física bárbara e perdeu parcialmente a visão.
1: Minha irmã, que eu sigo ela trabalhava na mesma rua onde vivíamos, ali em Laulan. Ela trabalhava numa mercearia e eu tinha que ir buscar a ela. Naquela hora das 21h, eu saí de casa, vivia com uma miúda. Saímos juntos, fomos até lá. Chegamos na mercearia dela, compramos 2 litros de refresco, recordo-me que era Coca-Cola aquilo. Tomamos e nos divertimos, né? Como jovens, como outros jovens. Ficamos ali, nos divertimos, ainda no processo de esperar da minha irmã que ela despegasse. E a minha irmã, ela estava de grávida, de 9 meses, sim, era o último mês para ela poder dar o parto. E o que aconteceu? Aconteceu que a minha irmã saiu com a moça que estava comigo e foram no lado de fora do coiso da mercearia, iam fazer necessidade menor. Estando lá elas, eu de repente ouvi um grito. Eu não achei normal e percebi que era grito da minha irmã. Afinal de contas, havia um jovem que queria lhes, eu diria assim, que queria lhes violar sexualmente. E elas gritaram. É quando eu me fiz à rua. E o jovem se apercebeu que eu já estava lá, ele se pôs em fuga. E levei a minha namorada e a minha irmã. Voltamos para a mercearia. Ficamos ali, ela tinha que fazer aquelas contas para poder entregar o valor que ela havia trabalhado durante o dia. Ela, quando termina, enquanto estávamos a sair, de repente, os jovens já estavam lá fora. Eu só me apercebi que já estava no chão. Eles partiram pela agressão. Eles traziam ali ferros, garrafas e chutaram a barriga da minha irmã, que ela estava de grávida. Eu ali tentando também defender a ela, não foi fácil. É quando eles rasgaram-me a primeira minha vista esquerda. Rasgaram-me do meio com a garrafa. Se aperceberam que a situação já não estava boa, se puseram em fuga

0: Eu fui levado para o hospital.
1: Orlando viu a sua vida virada do avesso por querer simplesmente fazer o bem. Ter de se recompor e aprender a viver às escuras não foi fácil. E em plena fase de recuperação, surgiu um novo e cruel desafio. Perde a visão total num segundo ato de violência. No dia do sucedido, Orlando tinha ido visitar a mãe que se encontrava doente. Após a visita, ficou a conversa com um amigo. Ele recorda assim o momento.
0: Dali, o que aconteceu? Chega um meu amigo chamado Antoninho, é um senhor e faleceu, ele já não está em vida. Ele pediu que eu lhe acompanhasse, mas por ali na zona mesmo. Saímos de casa e fomos numa barraca, chegamos ali, comprei 2 litros de Coca-Cola e consumi. Antes de terminarmos até aquele refresco, algo depois me veio em mente. Eu disse o seguinte para ele: eu gostaria de conhecer mais essas pessoas que me tiraram a vista, porque são jovens da zona. Eu quero saber, no fundo, fundo, por que que eles fizeram isto. Bem, uma vez que ele conhecia em casa de um deles, ele disse: ah, mano Orlando, não é preciso irmos para lá. Eu disse: não, vamos lá, eu preciso de conhecer esse jovem. Quero perguntar exatamente por que que eles fizeram isto aqui. Com muita inocência, então nos dirigimos até a casa dele. Chegamos, e quando chegamos em casa do jovem, havia lá umas 2 crianças que acredito que se calhar eram filhas do jovem que íamos ter com ele. Que eu ia perguntar porque é que eles fizeram aquilo. E encontramos as crianças lá. E eu perguntei às crianças onde é que estava o pai. As crianças disseram: não, o pai havia saído. E por acaso eu perguntei pelo nome, que aqui não vou pronunciar o nome da pessoa. Disseram que o pai havia saído e as crianças saíram. Viram ali 2 senhores, que era eu e o tal senhor que havia me acompanhado. Não sei como, o que que a criança havia pensado. Saiu a criança, foi em casa da vizinhança para chamar alguém, né, para vir nos atender nesse caso. Afinal de contas, eles foram chamar um jovem que estava da primeira vez quando me tiraram a vista. E o que que acontece? Acontece que aquele jovem, quando chega, ele repara para mim e, afinal de contas, é o mesmo jovem que estava na primeira vista, e ele era motorista de chapas. E sempre que eu pegava chapa para o trabalho, eu encontrava a chapa dele. Subia o chapa dele e ele me olhava de uma forma muito estranha. Eu não conseguia entender o que que na verdade, por que que ele me olhava daquele jeito, por que que ele me estranhava. Mas quando ele já estava comigo presente ali, eu fui me recordar dele, que afinal de contas, quando ele já me fazia perguntas ali, porque ele dizia assim: o que é que precisas aqui? O que quer fazer com o dono da casa? Eu dizia: não, eu queria conversar com ele, apenas ele conversar com ele. O quê? Porque ele já tinha noção da história. Ele já sabia que, esse que lhe fizemos isto aqui, e ele está a vir cobrar. Mas que eu ia lá de uma maneira pacífica, né? Não era de confusão. E ele ali se apercebeu que não, as coisas já não estavam boas. Eu não sei como é que ele conseguiu arrumar um outro grupo. Eu, de repente, só senti que alguém me bateu com ferro. Na segunda vista. E veja que ali estava a chefe de quarteirão, muitas pessoas estavam ali gritando: ladrão, ladrão, ladrão, ladrão, ladrão. Eu não sou ladrão. Eles agitavam aquelas pessoas para que outras pessoas não pudessem perceber da situação.
1: Eram 10 horas de um dia de verão. Em poucos segundos, o dia fez-se noite. Orlando perdia ali a segunda visão. Só não perdeu a vida porque algo inesperado aconteceu.
0: Ali eu fiquei estatelado no chão, porque já não conseguia enxergar. Ali eles me batiam com pedras e ferros, muita coisa. Eles a gritarem: procurem pneu para queimarmos a ele, procurem pneu para queimarmos a eles. por sorte minha ou pela graça de Deus, porque se nós somos justos numa determinada coisa, a mão de Deus sempre está ali. Veja o que acontece. Um dos meus primos, que nem vivia naquele bairro, ele vive em Maracuene. Ele estava de passagem naquele bairro. Ele estava de passagem com a cunhada dele, mas bem distante. E ele ouviu o barulho daquela agitação. E ele disse assim para minha cunhada, segundo ele, quando conta, que não, algo está me a chamar, eu tenho que ir nesse barulho, eu quero ver esse barulho, o que é que está a acontecer. Ele chegando ali no meio do barulho, é quando ele chamou meu nome. Dali eu salvei a minha vida. Eu pude reconhecer a voz dele, que era a voz do meu primo. Eu disse, mano Estevão. Ele disse, Orlando, o que é que está a acontecer? Eu ali já não tinha como responder muita coisa. E quando se aperceberam que alguém da minha família havia chegado, eles fugiram, todos.
1: Momentos de profunda escuridão e dor pairaram sobre o nosso entrevistado. Alguém que antes tinha uma visão plena e se locomovia com total autonomia, passava a não contar com um dos sentidos vitais para o cotidiano. Dali para frente, o único caminho era reerguer-se.
0: Bem, foi difícil no início porque foi um processo também, não foi daqui para aqui. Cujo este processo envolvia a mim, envolvia a minha família, principalmente a minha mãe, os meus irmãos. Uma mulher, para ela foi muito difícil. Nos criou com muito sacrifício e para depois ela ver as coisas acontecerem daquele jeito, se calhar naquele filho, ele, onde ela tinha esperança que este filho vai fazer alguma coisa, vai criar uma família, quer dizer, vai ter uma vida, uma vez que já trabalhava numa empresa, a expectativa era maior para com a minha vida. E ali eu tive que, a primeira coisa que eu disse para mim mesmo é que eu tinha que aceitar que eu já era uma outra pessoa num novo mundo. E eu esforcei-me, não foi fácil. Eles tiraram a pena, a vista, mas as minhas faculdades mentais não, estavam mesmo 100% e ainda estão 100%. E daí, uma outra coisa é que eu conheci Deus. Conheci esse Deus de uma forma muito tremenda e num período muito curto. E afinal de contas, tem certas coisas que acontecem na nossa vida, mas Deus está no lugar, está no controle das coisas. E Deus, ele esteve ali no controle. Ele sempre esteve presente. E esse Deus, eu aceitei a ele, que ele entrasse na minha vida. Porque Deus, ele nos chama e nos mostra a porta, se nós aceitamos ou não. Eu não recusei quando ele me chamou. Eu aceitei a ele. Ele deu-me forças. E neste processo, Deus foi me dando uma nova vista, que é uma vista espiritual, o qual não contém a cegueira que as pessoas pensam. Eu sim, sou cego fisicamente, mas espiritualmente também tenho o meu mundo. Um mundo muito lindo, mas muito lindo. E este mundo que me fortalece, o qual o homem, minha mãe, meu pai, nem qualquer tipo de dinheiro poderia me dar esta força. E eu acabei acreditando nesse Deus, e esse Deus que tem me fortalecido.
1: E o Orlando renasceu, seguiu em frente, resgatou o seu faro pelo negócio e voltou a trabalhar por conta própria. A ausência de visão não o limitou. Pelo contrário, voltou a atravessar a fronteira para vender capulanas na África do Sul e dedicou-se também à venda de roupa de fardo já cá em Maputo, o negócio que até hoje o sustenta. O tempo foi passando e porque o ditado popular diz que atrás de um grande homem há sempre uma grande mulher, com Orlando não foi diferente. Ele, nos caminhos da vida, encontrou o amor.
0: Ela chama-se Rebeca. É uma grande história, porque veja que meu pai, depois, ele vende a casa. Ele tinha que voltar para ter a Natal, que é na Manhissa. Eles venderam a casa, eu não voltei. Eu disse, não, eu vou viver aqui em Maputo. E eu não tinha mulher. Tinha lá 3 meus sobrinhos, que uma estava a fazer 4ª classe, a outra fazia 2ª classe e o outro fazia 1ª classe. Eu é que cuidava dessas crianças. E ao mesmo tempo eu disse, não. Eu falei com a minha irmã e meu irmão, que são os pais dessas crianças, eu disse, não, eu peço que vocês me aluguem uma casa, me ajudem a pagar a renda, o resto, comida, eu vou comprar. Eu vou viver com essas crianças. Veja que em 2014 nós fomos arrendar uma casa, eu vivi com aquelas crianças, eu cozinhava para elas, eu lavava roupa para eles, eu engomava, fazia tudo. O dever de uma mãe para a criança, eu fazia todo aquele papel ali, sem mulher. Mas havia algumas concorrentes que andavam por aí. Uma vez que vendia roupa, muitas meninas vinham aí apreciar as minhas roupas. Outras não era só apreciar roupas, né? Olhavam para mim, mas esse charmosinho aqui, vá. Mas pronto, eu não estava nesse processo porque eu precisava de uma mulher, não precisava de uma mulher que um dia, se calhar, poderia vir me dar costas. Não, porque eu dizia para mim mesmo que eu não queria uma mulher que venha viver comigo por pena, porque eu sou deficiente, não. Eu queria uma mulher que vinha viver comigo porque eu sou um homem e ela também é mulher. Por um plano, porque pronto, uma mulher sempre tem que ter o seu lar, um homem também tem que ter o seu lar com a sua mulher. Eu coloquei assim na minha vida. E em 2014... 2015, 16 e 17 é quando eu conheço a Rebeca. Eu conheço a Rebeca e acertei-me com ela. Acertei-me com a Rebeca de 2017. Foi no mês de agosto. Acertei-me com ela. Houve muitas batalhas, porque há muita coisa por detrás desta relação. Mas uma coisa que eu pedi a Deus, eu disse, Deus, se esta menina aqui que vai viver comigo, que o Senhor coloque a ela nos meus caminhos. Porque está escrito na sua palavra que aquilo que o Senhor nos dá, ninguém tira. E eu acreditei. E foi um processo muito complicado, mas no final nós conseguimos estar juntos. Acima de tudo que aconteceu, conseguimos estar juntos com a menina e até hoje estamos juntos.
1: Rebeca, no calor da nossa conversa, deixou algumas palavras reconfortantes para o seu amado.
2: Tem que haver amor entre os dois. Ele tem muito amor, ele é muito carinhoso, ele é muito atencioso. Cada dia ele surpreende-me. O que eu desejo para ele é que Deus lhe conceda saúde, em primeiro lugar, a vida, e que ele possa alcançar os objetivos ao quais ele quer alcançar. E que Deus esteja em frente de tudo quanto ele precisa. E Deus lhe capacite, lhe dê mais sabedoria e realizar os sonhos dele, que é a gente casar, um dia termos a nossa casa. E Deus realize o nosso sonho de termos filho, ainda que seja um único filho, seria muito para nós.
1: Casar, ter filhos, consolidar a vida a dois. O Orlando superou a dor graças à sua força interior e ao apoio incondicional de quem o rodeia.

0: Veias verdes é parte da identidade do Orlando, mas também da Rebeca. Juntos formam uma dupla que sonha crescer no mundo das artes. E Orlando conta-nos como nasceu esta paixão pelas melodias.
1: Começou a se revelar esta parte da música quando eu já estive com ela. Quando eu fiquei com ela, comecei a viver com ela. Eu cantava e muito mais, até estava no mundo gospel, eu fazia músicas gospel. Mas depois foi se revelando que não era só apenas gospel, eu tinha que fazer a música secular também, música romântica, é uma mistura, marabenta, quer dizer, na medida que o tempo passava, ia se revelando todo tipo de música até atualmente, né? E também fui descobrir nela, porque eu cantava sozinho, tocava e criava letras sozinho e cantava sozinho. Mas algo me despertou, eu disse, não, Rebeca, nós estamos juntos, nós podemos formar uns aí da Ntlongo aí, Ntlongo, podemos formar uma dupla aqui. Eu incentivei a ela, eu ensinava a ela como que ela poderia cantar, como ela poderia seguir a viola. As coisas foram acontecendo, foram fluindo assim mesmo. E cantamos e tocamos. E no ano de 2019, não, foi no ano de 2020, quando eu tive uma ideia por um jovem que eu conheci, um produtor chamado Dalu. Estávamos sempre, sempre costumávamos nos encontrar numa casa, tocarmos. Não é uma banda assim, diria uma banda unida, né? Só nos encontrávamos lá porque todos sabíamos tocar. Então íamos lá em casa de um senhor chamado Afonso Langa. Nós íamos tocar lá e acabamos pensando que não, tínhamos que gravar uma música. Eu recordo-me que gravamos a primeira música chamada Muchato, uma marabenta, gravamos essa música e eu despertei, vi que realmente aqui está a sair alguma coisa. Só que pronto, não chegamos de lançar essa música porque pronto, ele acabou perdendo algum material do estúdio, né? O projeto da música ficou assim e gravamos a segunda música também que não conseguimos lançar, que é com o tema Mulher Bonita. E é quando gravamos Moçambique, Nossa Terra, que não conseguimos lançar, e viemos de novo refazer esta música. Tivemos uma oportunidade também com o produtor Enfemel, tivemos a oportunidade com ele. É quando gravamos a música Moçambique, Nossa Terra, e conseguimos lançar esta música. E ficamos firmes e acreditamos, porque ainda temos muito trabalho mesmo. E daí descobrimos as nossas vozes e nos eventos que às vezes as pessoas nos convidam para irmos cantar. E acreditamos porque as pessoas nos fortalecem, dizem que nós sabemos fazer, mas nós ainda não nos vemos neste nível. É assim que nós descobrimos essa carreira musical.
0: É com este entusiasmo, como se estivesse já a compor mais um dos seus temas, que Orlando fala das expectativas que carrega para o futuro.
1: É verdade que a expectativa é maior. Nós sonhamos a sermos artistas mais conhecidos por um bom trabalho. Porque também a música é disciplina e também através da música muitas pessoas já aprendem alguma coisa e nós mesmo que cantamos e tocamos aprendemos algo. Então a expectativa é maior que um dia nós temos esse sonho, que nós possamos produzir as nossas músicas, gravarmos, termos os nossos vídeos. E o mundo inteiro, porque tem certas músicas que até cantamos, que vão além da fronteira, cantamos em inglês, que o mundo possa nos conhecer. Bem, para quem escuta, na verdade, nós esperamos, e eu e a minha esposa, que respondemos em nome de Vés Verdes, né, em nome artístico, esperamos que alguém possa sensibilizar-se com isso, com a nossa história e com a nossa carreira musical, que possa... não vamos dizer que é o fulano, é a fulana, não. Aquilo que Deus for ali tocar, que possa nos procurar e nos ajudar. A forma de sermos encontrados, nós vamos deixar aqui o nosso contato, que poderiam usar deste contato para poderem nos encontrar. O nosso contato é 84-67-09541. E vou repetir, 84-67-09541. Esse é o contato que poderiam nos procurar. Bem, músicas prontas. Acredito que 10 músicas nós podemos gravar, mas que do momento uma que foi lançada é uma marabenta com o tema Moçambique Nossa Terra, que já está nas redes sociais. Estamos a falar de Spotify, estamos a falar do Facebook, estamos a falar do TikTok, estamos a falar do YouTube. Podem seguir lá também a nossa página, e em nome Veias Verdes. E é muito trabalho, só precisamos mesmo de uma mão de ajuda. Nós temos muito trabalho aqui.
0: Orlando trouxe-nos uma história que começou marcada pela violência e pela dor, mas à medida que escutávamos a sua voz, percebemos que as feridas estão saradas. Ele encara a vida com uma firmeza admirável e encontrou na música a sua grande companheira. E em gesto de despedida, a mensagem que nos deixa é esta.
1: É agradecer à rádio por ter nos dado essa oportunidade, e para dizer estamos muito gratos com isso. E também para mandar meus abraços a todos os ouvintes da rádio, e aqueles que nos conhecem, aqueles que não nos conhecem. E também fortalecer, que não vou me esquecer aqui dos moçambicanos que estão a passar xenofobia na África do Sul. E que Deus o tenha paz, que as nossas autoridades moçambicanas possam tomar conta deste processo, né? Que os nossos moçambicanos sejam abraçados. E é tudo, né? É tudo. Um abraço muito forte para todo Moçambique.

0: Fechamos assim este espaço dedicado a uma história de vida contada na primeira pessoa. A lição que fica é clara: muitos possuem a vista, mas poucos têm visão. Esta é a história de superação de quem foi privado da vista com brutalidade, mas que nem por um segundo perdeu o seu brilho e a sua visão de futuro. Que sirva de exemplo para cada um de nós. Ficamos com Veias Verdes a embalar o fim desta conversa. Moçambique, nossa terra.
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0: já com um aperto no coração, ouço o sino que anuncia a nossa retirada. Como diz o velho ditado, tudo o que é bom dura pouco, mas o que é verdadeiro permanece. Resta-nos dizer que voltaremos na próxima semana com muito mais conteúdo e pura emoção para ti.
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2: Bom dia. As notícias apresentadas por Jacinta Nhamitambo. O Conselho Nacional da Juventude dispõe desde ontem de 5 milhões de meticais para apoiar as atividades logísticas do órgão e a capacitação de movimentos associativos. Para a materialização deste apoio do Governo, o Instituto Nacional da Juventude e o Conselho Nacional da Juventude assinaram esta segunda-feira, em Maputo, um contrato-programa que formaliza a disponibilização dos fundos e define as ações a serem implementadas. O ministro da Juventude e Desportos, Kaifadini Manasse, disse na ocasião que o apoio visa acelerar a legalização de associações juvenis de forma a responder ao desafio de transformar a juventude no motor de desenvolvimento econômico do país.
3: E estes 5 milhões aqui lançados podem até se parecer irrisórios, mas é mesmo para o CNJ fazer o seu trabalho, fazer as associações, coordenar as associações, articular com o governo no sentido de podermos apoiar as associações a se legalizarem. E quando estão legalizadas, as oportunidades são mais claras para que a juventude chegue lá. Quanto mais jovens tiverem sem organização associada, isso às vezes cria não uma orientação muito bem clara. Então queremos que o CNJ continue a trabalhar para mais legalização das associações, trazer mais ideias dentro das associações, as associações fazerem parte da construção deste diálogo político que está a acontecer, os jovens serem um motor para que mantenhamos aquilo que são os nossos ganhos da independência e também termos a visão de como é que nós podemos avançar agora.
2: O contrato-programa assinado esta segunda-feira é um instrumento estratégico que reforça o compromisso do governo com o fortalecimento das organizações juvenis e a promoção de iniciativas que ampliem a participação da juventude moçambicana. O Procurador-Geral da República quer se inteirar do estágio atual dos processos judiciais relacionados com a exploração dos recursos minerais em Manica. Por efeito, a Mercury Letella iniciou esta segunda-feira uma visita de trabalho à província de Manica, onde vai se informar igualmente sobre o nível de intervenção do Ministério Público na investigação de crimes econômicos e financeiros. O Procurador-Geral da República, Américo Letella, disse esta segunda-feira, em Chimoio, que quer se informar ainda sobre os crimes ambientais e crimes de património do Estado. A Polícia da República de Moçambique deteve um jovem de 27 anos, alegadamente por assassinar a filha de 4 anos, no distrito de Mopeia, na Zambésia. O crime ocorreu no fim de semana, após o indiciado desentender-se com a esposa por motivos passionais. A informação foi avançada esta segunda-feira pela porta-voz do Comando Provincial da PRM na Zambésia, Belarmina Henriques.
4: Teria discutido com a sua esposa e decidiu assim ferir a mesma com uma zagaia. E quando arremessou a zagaia, na tentativa de ferir a esposa, a zagaia foi furar a cabeça da sua filha, menor de 4 anos de idade. O mesmo encontra-se detido naquela subunidade policial, aguardando aqueles que são os passos subsequentes.
2: Porta-voz do Comando Provincial da PRM na Zambésia, Belarmina Henriques. A Organização da Mulher Moçambicana, OMM, prepara-se para lançar uma campanha de revitalização dos círculos de interesse para tornar a agremiação mais sustentável. A ideia é contribuir para a promoção da autonomia financeira às mulheres e quebrar o ciclo de pobreza. O anúncio foi feito esta segunda-feira na Beira pela secretária-geral da OMM, Cidélia Chaouki, no início de uma visita de 3 dias à Sofala.
5: São os círculos de interesse, onde a OMM sempre funcionou e criou atividades para as mulheres poderem trabalhar, mas, acima de tudo, encontrar mecanismos e estratégias para tornar a organização sustentável economicamente. Criando associação, criando condições para que a organização esteja economicamente estável, nós fortificamos cada vez mais a nossa organização.
2: Cidélia Chaouki disse que nos círculos de interesse serão debatidas também as preocupações das mulheres, como a violência doméstica e feminicídios. No estrangeiro, perto de 1 milhão e 200 mil pessoas morrem anualmente devido aos acidentes de aviação no mundo. As vítimas são, na sua maioria, crianças e jovens dos 5 aos 29 anos de idade. São dados divulgados esta segunda-feira pela Organização Mundial da Saúde, apontando os acidentes rodoviários como a principal causa da morte de crianças e jovens. O tempo. As cidades de Tete e Pemba poderão atingir esta terça-feira 30 graus centígrados de temperatura máxima. Para Quelimane prevê-se 28 graus, Maputo, Beira e Nampula 27. Xai-Xai, Inhambane, Vilanculo 26, Lixinga 21 e, por último, Chimoio, com 20 graus centígrados de temperatura máxima. Apresentamos as notícias das 4. Escuta as próximas quando for 5 horas.

0: todos nós temos que combater a violência doméstica, tanto homens como mulheres, porque põe em causa a paz. A paz que tem que começar na família, para depois se espalhar pelo bairro, depois no nosso município, depois se espalhar pela província e pelo país todo. E também queremos apelar àquelas mulheres que sofrem violência doméstica e não denunciam. Umas até acabam perdendo a vida, acabam ficando doentes, porque a violência psicológica, tal como física, atinge a saúde da pessoa. Então todos nós temos que trabalhar para combater este mal. Combatermos uniões prematuras, sobretudo aqueles assuntos que deixam a rapariga não ir à escola e terminar o seu ensino. Todo tipo de violência temos que combater. Todos nós temos que apelar aos nossos líderes comunitários, aos líderes religiosos, às mulheres, os homens, os jovens, para nos envolvermos neste combate.
1: Presidente da República, Daniel Chapo.

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5: Amigo ouvinte, vamos a Angola? Vamos sim, vamos. E quem nos leva é Bonga. Vai nos levar a um bairro. Escuta a seguir a música Bairro, de Bonga.

Decano da música angolana, Bonga também é conhecido como desportista e ativista da independência daquele país. É verdade. Amigo ouvinte, enquanto o dia começa, vamos recordar que a vida é feita de pequenos detalhes, mas que fazem toda a diferença. E um deles é, sim, de podermos falar sobre os nossos sentimentos. E Dalvia Baul faz muito bem isto na música Te Quiero Mucho.

E enquanto aprendemos a valorizar os pequenos instantes, descobrimos que a felicidade está sempre ao nosso lado. Seja paciente, amigo ouvinte. Assim como diz a música a seguir.

0: Continuamos em boa companhia, estando do seu lado e também ao lado do cantor que se segue. Vem e canta Privacidade. Chama-se Slowly. Vamos escutar.
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Música que aquece esta manhã, amigo ouvinte, é o momento ideal para pensarmos sobre os desafios que já superamos, sobre as vitórias, as grandes, não é? E aquelas que consideramos pequenas. Todas estas vitórias fazem de nós mais fortes para enfrentar o dia e tornarmos-nos num homem novo, numa pessoa nova. Este é o tema da música que convidámo-lo a escutar a seguir.

Ouvimos as músicas de Diodato Siqueir, Homem Novo, Grandma, I Got to Move e Bob Marley, com o título Redemption Song. Esta, amigo ouvinte, é uma data que traz com ela uma excelente oportunidade para estimular a gratidão, a valorização. Por agora, eu, Albertina Zandamela, despeço-me de si, com a promessa de voltar numa próxima oportunidade. Lala Mahigo vem também nesta despedida e diz-nos Salanine, na sua prestação musical.

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0: 5 horas em Moçambique.
1: Bom dia, bem-vindo às notícias apresentadas por Vítor Rufino. O presidente da República, Daniel Chapo, confere posse esta terça-feira em Maputo a Shaquila Abubakar Mohamed, nomeada para o cargo de Inspetor-Geral de Segurança Alimentar e Económica. Na mesma cerimónia serão empossados Célio Rafael das Dores Goca e Silvestre Micas Panza, nomeados igualmente esta segunda-feira para o cargo de Inspetor-Geral Adjunto de Segurança Alimentar e Económica. As nomeações inserem-se no processo de instalação e operacionalização da Inspeção-Geral de Segurança Alimentar e Económica. O órgão visa reforçar a prevenção, fiscalização e inspeção do cumprimento da legislação reguladora do exercício das atividades económicas nos setores alimentares e não alimentares, bem como a avaliação e comunicação dos riscos na cadeia de valor de segurança alimentar, cosméticos e afins não medicinais. O presidente da República, Daniel Chapo, recebeu esta segunda-feira o futebolista internacional moçambicano Edmilson Dove, campeão da Iraq Star League 2026 pelo Al-Qua Al-Jawiya e eleito o melhor jogador da competição. O chefe do Estado destacou o mérito desportivo do atleta, o seu contributo para a projeção internacional de Moçambique e o seu papel como referência para as novas gerações.
2: Temos que considerar, temos que valorizar, de forma que a nova geração possa ter referência.

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5:55, com o Sarin Tlano Timinito, que vai ficar em Gangamau às 6:00. 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
1: 6 horas em Camacuma, o que vai com o Jornal da Manhã.

Bom dia, Moçambique. Está no ar mais uma edição do Jornal da Manhã da Rádio Moçambique. Confira já a seguir os destaques desta edição. Autoridades da província de Sofala buscam investimentos para o processamento de castanha de caju e ananás de Mushungwe. Está garantido o financiamento de pouco mais de 300 milhões de dólares americanos para a asfaltagem de três estradas da província de Cabo Delgado, cujas obras poderão arrancar ainda este ano. Polícia da República de Moçambique, na Zambésia, está no encalço de indivíduos que vandalizaram a iluminação pública na Estrada Nacional número 10, entre Quilimane e Nicodala. No Malawi, gesto humanitário da primeira-dama moçambicana Geta Chapo para com cidadãos malawianos vítimas de xenofobia na África do Sul ganha destaque na imprensa malawiana e gera reconhecimento público e milhares de mensagens de gratidão. Mais de 20 mil pessoas foram detidas numa operação à escala mundial da Interpol, ocorrida entre 8 e 12 de junho findo, e que visa esquemas de tráfico humano. Parte dos assuntos que vão marcar esta edição do Jornal da Manhã, de terça-feira, 7 de julho de 2026. Sidónio Pires está na sonorização, Vitor África nas notícias, Ernesto Chauk na edição e apresentação. Obrigado pela sua companhia. Desejamos-lhe uma excelente escuta.

0: Vitor África, vamos às notícias. Bom dia.
1: Bom dia, Ernesto Chauqui. Caro ouvinte, o presidente da República, Daniel Chapo, confere posse hoje a Shaquila Abubakar Mohamed, nomeada para o cargo de inspetor-geral de Segurança Alimentar e Económica. Na mesma cerimônia serão empossados Célio Rafael das Dores Goca e Silvestre Micas Panza, nomeados esta segunda-feira para o cargo de inspetor-geral adjunto de Segurança Alimentar e Económica. As nomeações inserem-se no processo de instalação e operacionalização da Inspeção-Geral de Segurança Alimentar e Económica, de acordo com o comunicado. O órgão visa reforçar a prevenção, fiscalização e expansão do cumprimento da legislação reguladora do exercício das atividades económicas nos setores alimentares e não alimentares, bem como a avaliação e comunicação dos riscos na cadeia de valor de segurança alimentar, cosméticos e afins não medicinais. Ontem, o chefe de Estado concedeu uma audiência ao futebolista internacional moçambicano Edmilson Dove, campeão de Iraq Stars League 2026 pelo Al-Jawiya e eleito melhor jogador da competição. O chefe de Estado destacou o mérito desportivo do atleta, o seu contributo para a projeção internacional de Moçambique e o papel como referência para as novas gerações.
2: Nós estamos aqui para dar todo o apoio àquilo que for necessário para o seu crescimento pessoal, crescimento familiar, para o seu sucesso, para o seu sucesso, para o sucesso do país.
1: Por seu turno, Edmilson Dove manifestou satisfação pela recepção e agradeceu ao Presidente da República pelas palavras de incentivo.
3: Do meu lado é continuar a trabalhar, continuar a levar o nome de Moçambique para além fronteiras e, claro, não só nos clubes, mas também como na seleção nacional.
1: O futebolista moçambicano Edmilson Dove, falando à imprensa, após ter sido recebido ontem pelo presidente da República, Daniel Chapo. O diretor-geral do Serviço Nacional de Migração adverte que não vai tolerar atos de oportunismo visando a entrada e trânsito ilegal de estrangeiros na sequência do regresso massivo de moçambicanos devido à xenofobia na África do Sul. Zainadine Danani diz que todos os postos de fiscalização do país estão reforçados para evitar a violação das normas migratórias.
4: Tivemos situações de cidadãos malawianos que atravessaram o país, mas que a dado momento não estavam a seguir a viagem. Primeiro porque nós queríamos ter um conforto do alto comissariado para fazer a triagem se de facto aqueles cidadãos eram mesmo malawianos. E o mesmo tratamento também ocorre com os cidadãos nacionais. Então, nos portos de entrada, os colegas estão lá, dos cidadãos que não portam algum documento de viagem, é feita a triagem, as entrevistas, e depois até aferir-se que, de facto, tem um cidadão nacional e é o trazado de entrada.
1: Diretor-geral do SENAM, Zainadine Danani, falando esta segunda-feira em Vilanculo, no quadro da visita de monitoria das atividades migratórias na província de Inhambane. A população de Zumbu, em Tete, ainda recorre à vizinha República da Zâmbia para a conservação de corpos dos seus entes queridos por falta de uma morgue no distrito. Face à situação, a secretária de Estado em Tete, Cristina Mafuma, anunciou esta segunda-feira a requalificação do Hospital Distrital do Zumbu no próximo ano, num projeto que deverá incluir a construção de uma morgue.
5: Esse procedimento de retirada do corpo de Zumbu para a Zâmbia e de novo devolver, também tem alguns processos na fronteira, o que não nos dignifica. Daí estamos mesmo preocupados como governo da província, daí que estamos a incitar este contacto com o Ministério de Saúde, de modo a acelerarmos o passo para também termos esta morgue no hospital.
1: Secretária de Estado em Tete, Cristina Mafumo, falando na sua visita ao distrito do Zumbu, no âmbito da monitoria do funcionamento dos órgãos locais do Estado. Um cidadão está a contas com as autoridades policiais da província de Tete, acusado de tráfico e venda de seres humanos. Segundo o porta-voz da PRM em Tete, Feliciano da Câmara, o indivíduo foi detido em flagrante delito quando tentava vender a sua própria filha de 3 anos de idade no valor de 280 mil meticais.
6: Conseguiu identificar este cidadão e de lá foi possível garantir a sua neutralização em flagrante delito. E, diga-se de passagem, foi uma ação muito bem conseguida pelas autoridades policiais.
1: O indivíduo de 26 anos de idade confessou o crime e disse estar arrependido. O Procurador-Geral da República quer se inteirar sobre o estágio atual dos processos judiciais relacionados com a exploração dos recursos minerais em Manica. Para o efeito, Américo Letela iniciou esta segunda-feira uma visita de trabalho à província de Manica, onde vai se informar igualmente sobre o nível de intervenção do Ministério Público na investigação de crimes económicos e financeiros. O Procurador-Geral da República disse esta segunda-feira em Chimoio que quer se informar ainda sobre os crimes ambientais e contra o património do Estado. E no plano internacional, mais de 20 mil pessoas foram detidas numa operação à escala mundial da Interpol, ocorrida entre 8 e 12 de junho, findo, que visa esquemas de tráfico humano. A operação identificou 2.070 vítimas, ou possíveis vítimas, maioritariamente mulheres, que são recrutadas para exploração sexual. De acordo com a BBC, a operação, que abrangeu 59 países, visou dois esquemas de tráfico de vítimas no Camboja e ainda um esquema nas redes sociais que visava recrutar raparigas menores para trabalho sexual na Europa. Dos detidos, 334 são acusados de tráfico humano e os restantes 690 por crimes relacionados com trabalho forçado, criminalidade e mendicidade forçada. A operação contou com a participação de 40 mil agentes do Reino Unido, Estados Unidos, França, Alemanha, Espanha, Nigéria, Tailândia e Vietnã. Fechamos com o desporto. A seleção de futebol da Bélgica derrotou esta manhã a congênero dos Estados Unidos por 4-1. E vai enfrentar a Espanha nos quartos de final do Mundial da FIFA 2026. Espanha qualificou-se ontem para os quartos de final após derrotar Portugal por 1-0. Hoje, o último jogo de acesso aos quartos de final será conhecido mais um duelo, que deverá sair deste jogo entre Argentina e Egito às 18 horas de Moçambique e mais tarde Suíça-Colômbia às 22 horas. Neste momento, já temos definidos os seguintes jogos dos quartos de final. A França de Kylian Mbappé vai defrontar o Marrocos de Achraf Hakimi. Espanha de Lamine Yamal vai medir forças com a Bélgica de Thibaut Courtois. E a Noruega de Erling Haaland vai defrontar a Inglaterra de Harry Kane e Jude Bellingham. Apresentamos as notícias no próximo bloco, às 7 horas.

0: 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Bom dia.
1: Bom dia, estimados ouvintes da Rádio Moçambique. Previsão do estado do tempo para hoje, terça-feira, dia 7 de julho de 2026. O Instituto Nacional de Meteorologia prevê para as províncias da região norte, céu pouco nublado, temporalmente muito nublado na faixa costeira, onde há possibilidade de ocorrência de chuva fraca, localmente moderados. Vento de sueste a leste fraco a moderado, podendo soprar com rajadas ao longo da faixa costeira. Para as províncias da região centro, céu pouco nublado, localmente nublado, com possibilidade de ocorrência de chuvas fracas locais nas províncias de Sofala e Manica. Vento de sueste a leste fraco a moderado, podendo soprar com rajadas ao longo da faixa costeira. E para as províncias da região sul, céu pouco nublado, a limpo, vento de sueste a nordeste, geralmente fraco. Temperaturas máximas previstas em graus Celsius. As cidades de Pemba e Tete serão as cidades que terão a temperatura mais elevada, de 30 graus Celsius, seguido de Quilmane, com 28, Maputo, Beira e Nampula, 27. Xai-Xai, Inhamane e Vilanculos, 26. Lixinga, 21. E por último temos Chimoio com 20 graus Celsius. É tudo quanto à previsão do estado de tempo para hoje. Bom dia, até à próxima.

0: Jornal da Manhã da Rádio Moçambique, no seu receptor, este é o magazine informativo mais alargado desta estação emissora. São 6 horas e 13 minutos. Iniciamos a viagem matinal desta forma. O Presidente da República, Daniel Chapo, recebeu esta segunda-feira o futebolista internacional moçambicano Edmilson Dove, campeão da Iraq Star League 2026 pelo Al-Qaeda Al-Jawiya e eleito melhor jogador da competição. Jornalista Vitor Rufim.
1: O chefe do Estado destacou o mérito desportivo do atleta, o seu contributo para a projeção internacional de Moçambique e o seu papel como referência para as novas gerações. Daniel Chapo defendeu ainda que Moçambique deve reconhecer e valorizar os seus talentos, afirmando que os atletas nacionais têm um papel importante na construção de referências positivas para a juventude.
2: Temos que valorizar de forma que a nova geração possa ter referência. Quando se pergunta a uma criança hoje, quando crescer, quer ser como quem? Então, se não formos nós a valorizar os nossos craques, ninguém vai valorizar. Por isso que achei que era muito importante recebê-lo, dar-lhe muita força, endereçar-lhe muitos parabéns, muitos sucessos, muitas felicidades e dizer que nós estamos aqui para dar todo o apoio àquilo que se for necessário. Para o seu crescimento pessoal, o crescimento familiar, para o seu sucesso, o sucesso do país.
1: Falando no final da audiência, Edmilson Dove manifestou satisfação pela recepção e agradeceu ao Presidente da República pelas palavras de incentivo, considerando que o encontro representa um reconhecimento de trabalho desenvolvido pelos futebolistas moçambicanos que evoluem dentro e fora do país.
3: Não são todos os dias que a gente tem essa oportunidade de poder estar com o chefe de Estado. E estar aqui já é um sentimento de realização, né? Acredito que tem muitos mais jogadores que gostariam de ter essa oportunidade. E, claro, do meu lado é continuar a trabalhar, continuar a levar o nome de Moçambique para além fronteiras. E, claro, não só nos clubes, mas também como na seleção nacional.
1: O futebolista Edmilson Dove acrescentou que o encontro reforça a sua responsabilidade de continuar a representar Moçambique com dedicação.
0: Autoridades da província de Sofala buscam investimentos para o processamento de castanha de caju e ananás de Mochungo. Num passado recente foram anunciados dois projetos de capitais estrangeiros que não saíram do papel. Benícia Faiano.
4: Pretende-se, por um lado, reduzir as perdas destes produtos por falta de meios de conservação e, por outro, desenvolver a cadeia de valor e aumentar o rendimento. Segundo o diretor provincial de Indústria e Comércio, António Alexandre, encoraja-se os empresários nacionais e estrangeiros a explorar as potencialidades de negócios em torno da castanha de caju e de ananás. O dirigente que falava em entrevista à Rádio Moçambique explicou que o governo aposta na transformação das potencialidades econômicas locais em indústrias sustentáveis.
5: O objetivo essencial é de transformar todo o potencial econômico da nossa província em indústrias, a partir da industrialização mais sustentáveis, não é? Inclusivas, virada para a visão nacional que é da modernização da economia. Então, este é o desafio que o governo tem, de facto, levar tudo aquilo que é nosso potencial, então, ser transformado para a industrialização local, através de nossos produtos locais ou conteúdo local, que seja transformado localmente e, a posterior, a sua exportação. Então, esta que é a aposta. Dentro desses investimentos que o governo prevê, ainda temos o desafio de atrair mais investimentos para, de facto, a transformação de vários produtos que nós temos aqui, localmente, na província de Sofala. Temos o ananás de Mochungo, temos tomate em vários distritos, temos a mandioca, batata reno, batata doce.
4: O diretor provincial de Indústria e Comércio em Sofala, António Alexandre, convidando empresários a apostar na transformação de potencialidades econômicas locais. Sambani Manja, na Sabau Penunadota, Toera Cuchalira Mautenda, da cidade da Beira, Benícia Faiane.
0: Vamos à província de Tete, de onde chegam informações dando conta que mais de 285 mil novos postos de trabalho permanentes serão criados no país até 2029, no âmbito da implementação de projetos integrados de desenvolvimento. Egídio Pascoal desenvolve a informação.
6: São projetos destinados a fortalecer as micro, pequenas e médias empresas e dinamizar a economia nacional. A iniciativa presidencial é financiada pelo Banco Mundial em mais de 178 milhões de dólares, perto de 12 mil milhões de meticais, em programas de desenvolvimento económico, geração de emprego e promoção do empreendedorismo, no quadro orientado para a inclusão produtiva e o fortalecimento do setor privado. Para viabilizar o financiamento, deverão ser assinados ainda este mês de julho memorandos de entendimento entre o Banco Mundial e o Ministério da Planificação e Desenvolvimento, estabelecendo o quadro de cooperação para a implementação dos diferentes projetos. A informação foi avançada por Celso Cunha, diretor-geral da Agência de Desenvolvimento do Vale do Zambeze, entidade responsável pela implementação do programa. Segundo Celso Cunha, os recursos financeiros permitirão impulsionar projetos estruturantes com capacidade para estimular o crescimento das micro, pequenas e médias empresas e criar oportunidades de emprego, sobretudo para jovens e mulheres.
7: No âmbito da implementação do Fundo Catalítico para a Inovação e Demonstração, foram lançadas no período em referência quatro janelas de candidatura, nomeadamente a quarta edição no programa Mais Oportunidades, com cerca de 17 milhões de dólares, a quinta edição, que denominamos Fundo de Recuperação Económica, com 5 milhões de dólares, a sexta edição, pelo projeto Monzo Rural, com cerca de 4 milhões de dólares, a sétima edição, para as micro, pequenas e médias empresas das províncias pelas quais não nos abrange, mas apoiamos a nossa congênere do Norte, o Adim, para as províncias do Niassa e Cabo Delgado, com cerca de 2 milhões de dólares.
6: A implementação destes projetos insere-se na estratégia do Governo de acelerar o crescimento económico inclusivo, promovendo condições para um ambiente de negócios mais competitivo e sustentável. Espera-se igualmente que o programa contribua para o aumento do rendimento das famílias e a redução da pobreza. A Bali, Kolera Mbapa, Teuizane Malanguizo e Azao Moio. Egídio Pascoal, Cidade de Tete.
0: O governador de Nampula insta os novos diretores provinciais de Agricultura e Pescas e dos Transportes e Comunicações a deixarem os gabinetes e priorizar trabalhos no terreno. Calixto Pedro e o detalhe.
8: Eduardo Abdullah disse que é no terreno onde os problemas acontecem e é lá onde também nascem as soluções. Acrescenta que o gabinete ajuda apenas a planificar, mas é no terreno que transforma o plano em resultados concretos. O governador de Nampula fez esta chamada de atenção esta segunda-feira na tomada de posse dos diretores provinciais de Agricultura e Pescas, Joaquim Tomás, e dos Transportes e Comunicações, Luís Vasconcelos. O chefe do Conselho Executivo Provincial de Nampula instou os novos dirigentes a saber ouvir as comunidades e demais intervenientes do seu setor.
9: Ouçam os produtores, os pescadores, os transportadores, os empresários e as comunidades. Trabalhem com eles, ouçam sempre. Não espera promessas, espera obras. Não espera justificações, espera soluções. Sirvam com honestidade, decidam com coragem, executem com determinação. E nunca se esqueçam de que o principal objetivo desta missão é responder às necessidades da população na província de Nampula.
8: Luís Vasconcelos, diretor provincial dos Transportes e Comunicações, e Joaquim Tomás, da Agricultura e Pescas, dizem que, além das orientações recebidas do governador de Nampula, vão conhecer a casa e depois trabalhar.
10: Conheço a área, mas levo um desafio das linhas que foram traçadas aqui, que é a estrada, a comunicação. É um desafio que nós, dentro do setor, porque não estou sozinho, estou com colegas, tem lá profissionais, e é com esses profissionais que eu conto trabalhar para desenvolver, trazer uma nova imagem no setor transporte a nível da província de Nampula.
11: Nós, como setor, vamos conhecer a casa primeiro, depois vamos pôr em prática de tudo quando ele recomendou o setor da agricultura e pescas.
8: O novo diretor provincial da Agricultura e Pesca, Joaquim Tomás, vem do setor dos transportes e comunicações, onde desempenhava as mesmas funções, e substitui Manuel Chicamice. E Luís Vasconcelos, diretor provincial dos transportes e comunicações, vem da Associação dos Transportadores Rodoviários de Nampula, Astra, onde era presidente. Além de Joaquim Tomás e Manuel Chicamice, foi também exonerado, através do mesmo despacho do governador Eduardo Abdullah, o diretor provincial da Indústria e Comércio, Jeremias Moapaz, e ainda não foi indicado o seu sucessor. Nroe Ntawerechela Kolera, Nyawakamah Nisapão, Alá Nechura. Calixto Pedro, Nampula.
0: De Nampula, temos informações dando conta que o Comando Provincial da PRGM reforça a presença policial em zonas tidas como corredores de tráfico de droga na província de Maputo, tal como indica Stélio Manhissa.
12: O comandante provincial da PRM em Maputo garante que a polícia já tem o controlo de toda a rede de tráfico de drogas nesta região do país. Segundo Rosário Miquitaio, o facto resulta de um trabalho de investigação que tem vindo a ocorrer a vários níveis. A nossa fonte referiu ainda que a ação resultou na identificação e neutralização dos envolvidos. O comandante provincial da PRM disse à nossa reportagem que a polícia continua a trabalhar para colher mais subsídios no terreno sobre o modus operandi da rede de produção e tráfico de drogas na província de Maputo.
13: Há um trabalho que está sendo levado a cabo, que não posso avançar, porque senão vou despertar a atenção. Mas a verdade é que as vias todas estão sob o nosso controle. Onde entra esta droga está sob o nosso controle. Se for a ver, por exemplo, tivemos uma apreensão. Quer na Matola, assim na Machava, aquela droga passou de Namacha. E já temos conhecimento onde que passou a droga. Assim já tem lá uma força pronto para agir.
12: Na ocasião, Miquitaio falou dos agentes da polícia que permanecem sob custódia no Comando Provincial em investigação por suspeitas de envolvimento em atos de corrupção no posto de controlo de Salamanga, distrito de Matutini.
13: Também estamos a colaborar com a parte ofendida para o processo crime, que já está numa fase mais ou menos 46%. Aguardamos que a justiça seja feita. E isso serve de exemplo para outros colegas não se envolverem em atos de corrupção. Nós somos implacáveis. Não podemos permitir que tenhamos dentro da corporação colegas corruptos. Não podemos permitir. Também apelamos à sociedade. Em caso disso, denuncie. Nós estamos prontos para colaborar e combatermos a corrupção na nossa corporação.
12: O comandante provincial da Polícia da República de Moçambique, em Maputo, Rosário Miquitaio, explicou ainda que trabalha-se igualmente para estancar a rede de roubo de viaturas na província. Eu sou Stélio Manhissa, da cidade da Matola. Bom dia.
0: Bom dia. PRM na Zambésia está no encalço de indivíduos que vandalizaram a iluminação pública na Estrada Nacional número 10, entre Quelimane e Nicodala. Ernesta Missage.
14: Os indivíduos a monte vandalizaram postes de iluminação, supostamente para retirar bateria e

0: criminalização veio a culminar com uma onda de criminalidade. Então, sendo uma onda de criminalidade, a polícia já vê-se responsável na medida em que pode fazer a sua apreensão dos mesmos indivíduos. E nós estamos a trabalhar para poder neutralizar esses indivíduos. E queremos mesmo deixar aqui um apelo para que a comunidade não vandalize postos de transmissão de energia. Essa energia é para o povo moçambicano. Vandalizando prejudica a nós mesmos.
1: Era o apelo de Belarmino Henriques, porta-voz do Comando Provincial da PRM na Zambésia. Por seu turno, alguns residentes da localidade de Namakata, em Iquadala, abordados pela Rádio Moçambique, condenam a vandalização da iluminação pública.
2: Dionélio Ernesto Saúde, fica muito bonito.
3: Fizeram muito bem. Conversar e de noite também aqui fica muito diferente. Até tipo no capital mesmo, tá a ver? Fica muito diferente mesmo. Você de noite chega a essa área, você fica muito diferente aqui. Sim, não é como antes.
4: Daunísio Fernando, de noite aqui fica bem lindo. Sim, é muito bom porque me ajuda a ver quando toma esse excesso de um sítio para outro. Vemos tudo isso. Sim, não vejo mais acidentes. É que isso para mim não é boa coisa, porque nos ajudaram para ter uma lâmpada para a nossa estrada, agora não é bom para roubar.
1: Lamentação dos residentes da localidade de Namakata, em Iquadala. Indoeni Niwanane, Wila, Moçambique, Atukue. A partir de Climane, Ernesta Missage.

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A 6 horas e 30 minutos, resumo dos assuntos de destaque no Jornal da Manhã. Autoridades da província de Sofala buscam investimentos para o processamento de castanha de caju e ananás de Muxungo. A PRM, na Zambésia, está no encalço de indivíduos que vandalizaram a iluminação pública na Estrada Nacional número 10, em Quilimane e Nicodala. No Malawi, gesto humanitário da primeira-dama Geta Chabo para com os cidadãos malauianos, vítimas de xenofobia na África do Sul, ganha destaque na imprensa malauiana e gera reconhecimento público e milhares de mensagens de gratidão.

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1: Bom dia, estimados ouvintes da Rádio Moçambique. Previsão do estado do tempo para hoje, terça-feira, dia 7 de julho de 2026. O Instituto Nacional de Meteorologia prevê para as províncias da região norte céu

há temporalmente muito nublado na faixa costeira, onde há possibilidade de ocorrência de chuva fraca, localmente moderados. Vento de sueste a leste fraco a moderado, podendo soprar com rajadas ao longo da faixa costeira. Para as províncias da região centro, céu pouco nublado, localmente nublado, com possibilidade de ocorrência de chuvas fracas locais nas províncias de Sofala e Manica. Vento de sueste a leste fraco a moderado, podendo soprar com rajadas ao longo da faixa costeira. E para as províncias da região sul, céu pouco nublado, a limpo, vento de sueste a nordeste geralmente fraco. Temperaturas máximas previstas em graus Celsius. As cidades de Pemba e Tete serão as cidades que terão a temperatura mais elevada, de 30 graus Celsius, seguido de Quilmane, com 28, Maputo, Beira e Nampula, 27, Xai-Xai, Inhamane e Vilanculos, 26, Lixinga, 21, e por último temos Chimoio, com 20 graus Celsius.

0: No café da manhã, hoje vamos conhecer os resultados do recente Fórum de Negócios e Feira Empresarial da Matola. E teremos como convidado o porta-voz do Conselho Municipal da Matola, Firmino Guambi. O café será servido a partir dos estúdios da Rádio Moçambique, na cidade da Matola, com a moderação do jornalista Fernando Sidum. Participe, amigo ouvinte, pelos números 2131-77-77-8234-77 e também pela página do Facebook Jornal de Manhã, RN. E são 6 horas e 34 minutos. A viagem matinal continua com a indicação de que o secretário de Estado do Turismo assegura o arranque para breve das obras de requalificação da praia de Tofo na cidade de Inhambane, orçados em cerca de 8,6 milhões de dólares, o equivalente a 390 milhões de meticais. Isaura António.
1: Neste momento está em curso a elaboração de instrumentos ambientais, sociais e o projeto da obra cujo financiamento está assegurado pelo Banco Mundial. As obras da Praia de Tofo irão consistir na remodelação do mercado local, melhoramento da zona da beira-mar, bem como a construção do parque de estacionamento de viaturas. Além de Tofo, está em perspectiva a requalificação da Marginal de Vilanculo, onde serão implantados vários serviços ligados ao turismo. O secretário de Estado do Turismo, Fredson Bacar, disse em Ambani que se pretende com esta ação tornar esta região numa verdadeira capital nacional do turismo, no âmbito da visão do Presidente da República, Daniel Chapo, de criação de capitais temáticas.
2: Queremos melhorar todas as condições necessárias que a província oferece para que efetivamente o destino turístico Moçambique e sobretudo o destino turístico Inhambane, Vilanculo, corresponda àquilo que são os nossos anseios. E a par disso, como ouviram também de uma das decisões do Moçambique Tourism Summit, Inhambane vai ser a primeira zona especial para o turismo de golfe. Há um trabalho em curso em termos de produção de instrumentos legais para conferir esta legitimidade, pelo que há trabalho em curso, os resultados naturalmente vão aparecer. Sabemos sim que há pressa em ver as coisas acontecer, é normal, mas as coisas estão a acontecer, os operadores turísticos estão a corresponder, melhorando a qualidade dos serviços que oferece, desafiando-se a si próprios para que crie as melhores condições para receber mais pessoas, para estabelecer parcerias com os investidores nacionais e estrangeiros. Há muita apetência por investidores nacionais, por investidores externos em investir na província e é uma visão integrada ao nível do governo, ao nível de vários setores, para que o turismo se desenvolva.
1: Fredson Bacar, secretário de Estado do Turismo, e as ações visando catapultar a atividade turística na província de Inhambane, uma região com cerca de 700 quilômetros de costa que se estende ao longo de 10 distritos, desde Zavala no sul até Gufuro no norte. Vamakuero, Abaceceluia, Nocota, Cungari, Itivikela, Akamabadri, da cidade de Inhambane, Isaura António.
0: Está garantido o financiamento de pouco mais de 300 milhões de dólares americanos para a asfaltagem de 3 estradas na província de Cabo Delgado, cujas obras poderão arrancar ainda este ano, Calmone Luís.
3: São fundos do Banco Mundial cujos processos de desembolso estão em curso, segundo revelou o delegado da ANE, Administração Nacional de Estrada, nesta província, Jorge Guvanheca.
4: Estamos a falar de um financiamento perto de 300 milhões de dólares que estão distribuídos por Pemba Metorro, Metorro Montepuez, Metorro Rio Lúrio, Muepane Metuge, Muxara Mecufe, a construção da nova ponte sobre o Rio Lúrio na ligação entre as províncias de Cabo Delgado e de Nampula, e temos Mecufe Mazese, Mazese Xiure e Montepuez Namuno. São 3 estradas que neste momento estão em concurso para a sua asfaltagem.
3: E porque o processo de adjudicação das obras está ainda em curso, o delegado da ANE em Cabo Delgado encoraja os empreiteiros locais a participarem do concurso.
4: Queríamos convidar, o concurso está ainda aberto, as propostas serão abertas no dia 29 de julho deste ano e estão todos convidados a participar para ver se podemos desenvolver a nossa província.
3: Jorge Guvanheca afirmou que a província está ainda à procura de cerca de 300 milhões de dólares para o investimento, o revestimento de outras rodovias identificadas como cruciais no processo de escoamento de produtos agrícolas. Oriri Antocono, Muhimuhie Rotopela, o Opi Rampanha Ramassi, o Alá e Pumum. É tudo por hora. Carmona Luiz Mpemba, muito bom dia.
0: Bom dia, Carmona Luiz. Vamos a Xeixai, onde autoridades governamentais em Gaza estão a trabalhar em coordenação com o Governo Central para a mobilização de fundos com vista à reabilitação tempestiva da rede viária na província severamente danificada pelas enxurradas de janeiro e março deste ano. A toda a informação por Mário Martins.
5: Afirmativo, o Tchauk e o Vinte. Para o efeito, equipas de nível central e provincial terminaram o trabalho de levantamento dos estragos causados pelas cheias e inundações neste ponto do país, com vista ao apuramento das necessidades na área de estradas. O secretário de Estado em Gaza indicou que, em toda a província, nota-se uma melhoria considerável na mobilidade de pessoas e bens, sobretudo nas estradas Ndonga Ndindiza e Mapai-Massangena, que eram as consideradas críticas. Jaime Neto nega haver morosidade na recuperação da rede viária, justificando que, em alguns casos, é preciso fazer trabalhos de vulto e resilientes para garantir que os troços afetados resistam nas próximas enxurradas.
6: Eu não diria que haja algum atraso. Nós tivemos duas vagas de inundações aqui. Uma em meados de janeiro e outra em princípios de março. Sabe perfeitamente que para promover alguma reabilitação é preciso fazer o levantamento, é preciso desenhar esses projetos e é preciso financiar esses projetos. O Governo Central já mandou várias equipes aqui na nossa província, já foram feitos alguns reconhecimentos, levantamentos e tudo mais. Em alguns lugares é preciso mesmo haver projetos de grande envergadura, por exemplo, Guereguelis. É preciso construir-se uma infraestrutura robusta, que é uma ponte. Então não vai ser de um dia para o outro que aquela infraestrutura vai crescer. Precisamos de trabalhar e que neste momento a Administração Nacional de Estradas está a fazer é garantir que a nossa província tenha transitabilidade. E é possível, por exemplo, agora, sem aquela demora que se tinha de Mapai para Massangena, agora já se leva um tempo relativamente curto também. E quem fala de Massangena fala de Xigubo, onde havia muitos problemas também de transitabilidade depois das inundações e cheias que tiveram lugar na nossa província.
5: Secretário de Estado em Gaza, Jaime Neto, o trabalho em curso com vista à recuperação da rede viária na província, severamente danificada pelas enxurradas de janeiro e março deste ano. Vacaína. 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Mário Martins, em Xeixai, bom dia.
0: Autoridades governamentais em Gaza trabalham em coordenação com o Governo Central para a mobilização de fundos com vista à reabilitação tempestiva da rede viária da província, severamente danificada pelas enxurradas. Arrancam na próxima semana as obras de construção de 6 pontes que permitem a ligação entre vários bairros da cidade de Chimoio que ficaram destruídas devido à chuva intensa registrada em princípios do ano. Jornalista Vítor Ambirai.
7: A primeira pedra para a reconstrução das 6 pontes será lançada no dia 17 deste mês pelo edil de Chimoio João Ferreira durante as celebrações de 57º aniversário desta cidade. O presidente do Conselho Municipal de Chimoio João Ferreira disse que a cidade continua a registrar avanços significativos em várias componentes, mercê dos programas implementados pela autarquia e parceiros. O edil de Chimoio disse que há 10 anos a urbe tinha uma população estimada em 370 mil habitantes e que neste momento possui o dobro, fato que também contribui para a expansão dos bairros e construção de infraestruturas públicas. Por outro lado, o presidente do Conselho Municipal de Chimoio, João Ferreira, anunciou que está em curso desde finais de junho último um programa de asfaltagem de várias avenidas da cidade.
8: Já começamos a fazer reciclagem na rua Sundenga, portanto nós queremos acabar com todas as estradas que estão desde o tempo colonial e meter tapete nosso, tapete moçambicano, para que tenhamos melhores condições. Não é que estamos mais preocupados com o centro e não com os bairros. Os bairros vão levar muitas estradas de Alcatrão. Vamos levar Alcatrão para todos os bairros, um pouco para todos os bairros. Não é possível alcatroar todos os bairros, não é? Mas vamos ser certamente até ao final do ano, um dos municípios em Moçambique que mais estradas terá feito. Portanto, é isso. Tenham um pouquinho de paciência, colaborem connosco, não deitem águas das casas para fora, porque estragam as nossas estradas de terra batida. Vamos andar juntos.
7: Presidente do Conselho Municipal de Ximões, João Ferreira, falando da implementação de vários projetos no âmbito do seu plano quinquenal de governação. Muterere, ngatigese maoko nemvaranisipo nguwa zose kuitra kuzivira uchirugureche kolera. Dishmoyu, Vitor Amirai.
0: Dishmoyu, vamos à província de Niassa, onde esta província vai a partir do próximo ano incrementar a acessibilidade rodoviária e com a implementação do programa MOS Community, que vai desembolsar 100 milhões de dólares a cerca de 6.400 milhões de meticais para as províncias do norte do país. Fernando Damas tem mais detalhes.
9: O facto foi tornado público pelo diretor provincial das obras públicas no Niassa, João Ricotes, que avançou ainda que, neste momento, decorre o levantamento nos distritos das vias de acesso que serão intervencionadas. A implementação deste programa, que abrange as estradas secundárias e terciárias, será coordenada pelo Serviço Distrital de Planeamento e Infraestruturas. Espera-se que o programa constitua um fator importante para a dinamização da comercialização dos excedentes agrícolas e a ligação rápida às estradas primárias da província.
10: Niassa, na sua primeira fase, vai beneficiar de intervenções nas vias de acesso. Dizer que este projeto está a atuar numa primeira fase com 100 milhões de dólares para as três províncias, Niassa, Cabo Delgado e Nampula, e por conta dos projetos que ficaram paralisados em Cabo Delgado no âmbito da insurgência, este ano eles dão maior primazia à província de Cabo Delgado para dar continuidade aos projetos que não tiveram avanço. Mas nós queremos acreditar que já a partir do próximo ano, Niassa poderá também ganhar algumas fontes de abastecimento de água, se calhar até algum sistema, no âmbito de Monsos Comunidades.
9: João Rui Couto, diretor provincial das obras públicas no Niassa e as áreas de intervenção do programa Monsos Community, que será implementado a partir do próximo ano. A província do Niassa conta com mais de 7 mil quilômetros de estradas, na sua maioria de terra batida. Nroweninha Wematata Nisapau, Waleitura, Nisamarlaka, Ereta e a Cólera. Fernando Damas, Endixinga.

do café de manhã. Hoje vamos conhecer os resultados do recente Fórum de Negócios e Feira Empresarial da Matola e teremos como convidado para tal o porta-voz do Conselho Municipal da cidade da Matola, Firmino Guambi, e a moderação estará a cargo do jornalista Fernando Sidumo. 21 31 77 77 e 82 34 77 são os números pelos quais o nosso amigo ouvinte poderá ligar também para poder participar.

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0: esportivo no Jornal da Manhã. Destaques: Argentina e Egito discutem um lugar nos quartos de final do Mundial 2026. Moçambique fora do Campeonato do Mundo de Hóquei em Patins. Albino Miampo, bom dia.
1: Bom dia. Começamos com o Mundial 2026. A Argentina joga hoje com o Egito em partida válida para os quartos de final do Campeonato do Mundo de Futebol edição 2026. O encontro inicia às 18 horas de Moçambique e será realizado no Mercedes-Benz Stadium, localizado em Atlanta, nos Estados Unidos da América. A Argentina, campeã em título, venceu todos os jogos da fase de grupos e eliminou Cabo Verde nos 16avos de final. Apesar de ser considerada uma das principais candidatas a vencer o Mundial, a necessidade de prolongamento na eliminatória passada mostrou algumas fragilidades do jogo argentino. O Egito é a seleção africana com mais títulos de campeão continental. Apesar disso, o título de campeão africano foge desde 2010 e o Egito tem sentido algumas dificuldades em chegar ao nível que já conseguiu noutros tempos. Salah é a estrela e tenta dar mais alegria ao seu povo. O Egito é uma equipa que não marca muitos golos, mas que sofreu sempre, algo que tentará corrigir nesta eliminatória. Espanha-Bélgica é outro desafio dos quartos de final, a ter lugar no próximo sábado, no SoFi Stadium, em Los Angeles, às 18 horas de Moçambique. A seleção espanhola eliminou Portugal por 1-0, com gol de Mikel Merino, em desafio dos oitavos de final da competição. Cristiano Ronaldo despediu-se em lágrimas. Foi o último jogo de CR7 em fases finais das Copas do Mundo. Roberto Martínez anunciou adeus à turma das esquinas. Jorge Jesus é apontado como sucessor do espanhol. A Bélgica goleou nesta madrugada os Estados Unidos da América por 4-1. Ainda hoje, às 22 horas de Moçambique, a Suíça e a Colômbia se enfrentam pelo acesso aos quartos de final. A partida realiza-se no BC Place, em Vancouver, no Canadá. De futebol para o hóquei em patins, a Copa do Mundo vai decorrer sem presença de Moçambique. Repórter Adalma Timbe.
2: Os sorteios dos grupos para os vários campeonatos do mundo que se disputam em outubro no Paraguai, integrados no World Skate Games, tiveram lugar na sexta-feira em Barcelona. A Espanha vai defender uma tripla coroa conquistada em 2024 em Novara. Relativamente ao que o sorteio ditou para os quadros principais, Espanha, Portugal, Itália e Andorra integram o grupo A do Campeonato do Mundo de Seniores Masculinos, ao passo que Chile, França, Angola e Argentina formam o grupo B. No Campeonato Intercontinental de Seniores Masculinos, o Grupo A congrega Suíça, Áustria, Estados Unidos, Índia, México. No B figuram Colômbia, Brasil, Egito, África do Sul, Austrália. Nos sub-19, Espanha, Argentina, Itália e Suíça ficam no Grupo A. E Portugal, França, Colômbia, Índia e Estados Unidos ficam no Grupo B. Portanto, Moçambique está fora.
1: O repórter Carlos Langa ouviu ainda o selecionador adjunto de hóquei em patins, Pedro Tivan.
3: Bem, essa notícia não é nada agradável para nós, porque há pouco tempo o presidente da federação esteve no Egito num congresso. Portanto, quando voltou do Egito, no congresso, fez várias reuniões conosco, com uma agência organizada para começar a época, que era para a gente poder se convocar a seleção. Na quinta-feira, nomeou-se uma equipe técnica para trabalhar para a seleção, e hoje, sábado, estamos a receber essa notícia. Portanto, nós não sabemos o que terá acontecido no meio dessas coisas todas. Se esteve no Egito, esteve reunido, fez várias reuniões conosco para organizar a época e para arrancarmos com a época, e nomeou uma comissão técnica para trabalhar para a seleção, numa quinta-feira para hoje, sábado, ouvirmos isto, é para não ser o que terá acontecido. Mas pronto, não vamos ouvir das terceiras pessoas. Nós vamos esperar por uma comunicação oficial de vendedor de skate, que é para a gente ver que é para a gente, vamos ou não vamos. Mas nós, do princípio, nós contamos que vamos ao Mundial.
4: E a seleção estava já a começar a sua preparação, tendo em conta que já haviam técnicos indicados. Pedro como adjunto, o principal selecionador é o Bruno Pimentel.
3: E nós não vamos parar de preparar a seleção, até que chegue uma comunicação oficial e nós não vamos ao Mundial. Aí sim, enquanto não termos uma comunicação oficial, vamos continuar a trabalhar com a seleção.
4: E Moçambique fora deste Mundial, como é que olha, como é que vê o Pedro Tibane?
3: Então, será triste para nós, porque temos os miúdos que já estão sendo batizados nas provas internacionais. Muitos miúdos são aqueles que subiram agora, tiveram no Mundial na Itália, foi o primeiro arranque deles, depois tivemos o africano em Angola ano passado, agora será outro Mundial que terão mais experiência ainda. Então, se eles falham este Mundial, pronto, será uma grande baixa para nós.
1: Mesmo com ainda a esperança de Pedro Tivan, Moçambique está fora da Copa do Mundo de Hóquei em Patins. Em Tete, a corrida pelo pódio no torneio de abertura de basquetebol sênior masculino está o rubro, o repórter Manuel Cardoso.
5: A equipa do SPT soma e segue o torneio de abertura para o Provincial de Basquetebol Sênior Masculino para a edição 2026. O SPT está imparável nesta ponta final do torneio, onde nas duas, três últimas jornadas de segunda volta somou o mesmo número de vitórias. Para a surpresa de muitos que acompanham este torneio, na conclusão da jornada 3 da prova, o SPT derrotou as Quininas por 70-65, depois de estar a vencer até o intervalo por 42-43-32. Julião Sacala fala de uma nova era, depois de muitas derrotas consecutivas, que até teria tirado esta equipa para as últimas posições, para o desagrado da família académica. Depois da tempestade, segundo Sacala, veio a bonança e a meta é o topo. E de lá começaram a sonhar com o Provincial de Bola ao sexto, já nos princípios de agosto deste 2026.
6: Para a pessoa ganha sempre há muita alegria, e há muita motivação de jogar mais, ganhar, porque cada vitória motiva a equipa. Estamos a reconstruir a nossa equipa, trazendo os séniores e o Júnior juntando, fazendo uma reconstrução.
5: SPT em reconstrução e com ela os pontos conquistados nas últimas jornadas deste torneio de abertura para o Provincial de Bola, ao sexto em sênior masculino. À espera apenas do arranque do Provincial da prova está o técnico da equipa das Quininas, António Dias.
7: Quando a equipe ganha, é festa dos jogadores. Quando a equipe perde, é culpa do treinador. Para mim, estou no treino de abertura. E não estou muito preocupado com este torneio de abertura. Estou mais preocupado com o campeonato provincial.
5: E a contar para a mesma ronda, o Centro Desportivo e Recreio do Matizi bateu o Mambus Time B por 70-54, depois de estar a vencer até o intervalo por 49-29. Com esses desfechos, o Mambus Time A mantém-se na liderança com 15 pontos. O SPT com 12 na segunda. Os mesmos do Centro Desportivo e Regarmatido da terceira posição e o Mambus Time B está na sexta e última posição com 7 pontos. Arriamento Desporto, Cidal DT, Manuel Cardoso.
1: Recordamos os desafios da Copa do Mundo de Futebol 2026. A Argentina joga hoje com o Egito para os quartos de final da prova. O encontro inicia às 18 horas de Moçambique e será realizado no Mercedes-Benz Stadium, localizado em Atlanta, nos Estados Unidos da América. Outros jogos dos quartos de final, dos oitavos de final, projetados para esta terça-feira, teremos a Suíça e a Colômbia a ter lugar no BC Place, em Vancouver, no Canadá. Ontem, Cristiano Ronaldo disse adeus à Copas do Mundo de Futebol. Foi eliminado Portugal pela Espanha por 1-0, com o golo de Mikel Merino. A Espanha vai medir forças com a Bélgica no próximo sábado, no SoFi Stadium, em Los Angeles, às 18 horas de Moçambique. A Bélgica goleou os donos da casa, os Estados Unidos da América, por 4-1. E a equipa de Lukaku vai medir forças com a Espanha, como já dissemos, no próximo sábado. Foi o Desportivo. Bom dia.
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0: A 7 horas em todo o território nacional.

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1: O presidente da República, Daniel Chapo, confere posse hoje a Shaquille Abubakar Mohamed, nomeada para o cargo de Inspetor-Geral de Segurança Alimentar e Económica. Na mesma cerimônia serão empossados Célio Rafael das Dores Goca e Silvestre Micas Panza, nomeados esta segunda-feira para o cargo de Inspetor-Geral Adjunto de Segurança Alimentar e Económica. As nomeações inserem-se no processo de instalação e operacionalização da Inspeção-Geral de Segurança Alimentar e Económica, de acordo com o comunicado. O órgão visa reforçar a prevenção, fiscalização e inspeção do cumprimento da legislação reguladora do exercício das atividades económicas nos setores alimentares e não alimentares, bem como a avaliação e comunicação dos riscos na cadeia de valor de segurança alimentar, cosméticos e afins não medicinais. Ontem, o chefe de Estado concedeu uma audiência ao futebolista internacional moçambicano Edmilson Dove, campeão do Iraque Stars League 2026 pelo Al-Quwa Al-Jawiya e eleito melhor jogador da competição. O chefe de Estado destacou o mérito desportivo do atleta, o seu contributo para a projeção internacional de Moçambique e o seu papel como referência para as novas gerações.
2: Nós estamos aqui para dar todo o apoio àquele que for necessário para o seu crescimento pessoal, crescimento familiar, para o seu sucesso, para o seu sucesso, para o sucesso do país.
1: Por seu turno, Edmilson Dove manifestou satisfação pela recepção e agradeceu ao Presidente da República pelas palavras de incentivo.
3: Do meu lado é continuar a trabalhar, continuar a levar o nome de Moçambique para além fronteiras e, claro, não só nos clubes, mas também como na seleção nacional.
1: O futebolista moçambicano Edmilson Dove, falando à imprensa após ter sido recebido ontem pelo presidente da República, Daniel Chapo. A polícia na província de Maputo diz que já tem o controle de toda a rede de tráfico de drogas a nível deste ponto do país. Segundo o comandante provincial da PRM em Maputo, Rosário Miquitaio, a corporação já reforçou presença em zonas tidas como corredores de tráfico de drogas.
4: Há um trabalho que está sendo levado a cabo, que não posso avançar, porque senão vou despertar a atenção. Mas a verdade é que as vias todas estão sob o nosso controle. Onde entra esta droga está sob o nosso controle. Se for a ver, por exemplo, tivemos uma apreensão. Quer na Matola, assim na Machava, aquela droga passou de Namacha. E já temos conhecimento onde que passou a droga. Assim já tem lá uma força pronto para agir.
1: Polícia na província de Maputo diz que já tem o controle de toda a rede de tráfico de drogas. A província do Niassa vai, a partir do próximo ano, incrementar a acessibilidade rodoviária com a implementação do programa Moss Community, orçado em cerca de 6.400 milhões de meticais. Segundo o diretor provincial das obras públicas no Niassa, João Ricotso, neste momento decorre o levantamento nos distritos das vias de acesso que serão intervencionadas.
5: Niassa, na sua primeira fase, vai beneficiar de intervenções nas vias de acesso. Dizer que este projeto está a atuar numa primeira fase com 100 milhões de dólares para as três províncias, Niassa, Cabo Delgado e Nampula, e por conta dos projetos que ficaram paralisados em Cabo Delgado no âmbito da insurgência, este ano eles dão maior primazia à província de Cabo Delgado para dar continuidade aos projetos que não tiveram avanço.
1: Espera-se que o programa constitua um fator importante para a dinamização da comercialização dos excedentes agrícolas e a ligação rápida às estradas primárias da província. O governo e o povo do Malawi enaltecem a primeira-dama de Moçambique, Geta Chapo, pelo apoio prestado aos cidadãos malauianos que fugiram da África do Sul devido aos atos xenófobos. Jornalista Sérgio Sixpence.
6: Os elogios, reconhecimento e agradecimentos do povo do Malawi à figura da primeira-dama da República de Moçambique, Geta Chapo, pela sua simplicidade e solidariedade demonstradas aos cidadãos deste país que estiveram retidos no terminal da junta em Maputo. Além de ser destaque na imprensa malawiana, Geta Chapo conquistou simpatias nas redes sociais do Malawi com mensagens que se resumiam em: Deus abençoe você, mãe de coração generoso, e que tudo o que fez pelos nossos irmãos seja retribuído pelo Altíssimo. Reconheceram os malawianos. Sérgio Sixpence, a partir do estádio Joyce Chisulo, distrito de Mwanza.
1: Mais de 20 mil pessoas foram detidas numa operação à escala mundial da Interpol, ocorrida entre 8 e 12 de junho, que visa esquemas de tráfico humano. A operação identificou 2.070 vítimas ou possíveis vítimas, maioritariamente mulheres, que são recrutadas para exploração sexual. De acordo com a BBC, a operação, que abrangeu 59 países, visou dois esquemas de tráfico de vítimas no Camboja e ainda um esquema nas redes sociais que visava recrutar raparigas menores para trabalho sexual na Europa. Dos detidos, 334 são acusados de tráfico humano e os restantes 690 por crimes relacionados com trabalho forçado, criminalidade e mendicidade forçada. A operação contou com a participação de 40 mil agentes do Reino Unido, Estados Unidos, França, Alemanha, Espanha, Nigéria, Tailândia e do Vietnã. E no desporto, a seleção de futebol da Bélgica derrotou esta manhã a congênere dos Estados Unidos por 4-1 e vai enfrentar a Espanha nos quartos de final do Mundial da FIFA 2026. Espanha qualificou-se ontem para os quartos de final após derrotar Portugal por 1-0. Hoje, no último jogo de acesso aos quartos de final, será conhecido mais um duelo que deverá sair do jogo Argentina-Egito às 18 horas de Moçambique e mais tarde Suíça-Colômbia às 22 horas. Neste momento, já temos definidos os seguintes jogos dos quartos de final. A França, de Kylian Mbappé e Ousmane Dembélé, vai defrontar o Marrocos, de Achraf Hakimi. A Espanha, de Lamine Yamal, vai medir forças com a Bélgica, de Thibaut Courtois. E a Noruega, de Erling Haaland, vai defrontar a Inglaterra, de Harry Kane e Jude Bellingham. Apresentamos as notícias no próximo bloco, às 8 horas.
0: Temperaturas máximas para hoje com o meteorologista Gonçalves Mabui.
7: Pemba e Tete serão as cidades que terão a temperatura mais elevada, de 30 graus Celsius, seguido de Quilmán, com 28, Maputo, Beira e Nampula, 27, Xai-Xai, Inhambane e Vilanculos, 26, Lixinga, 21, e por último temos Chimoio, com 20 graus Celsius.

0: Vamos conhecer hoje no Café da Manhã os resultados do recente Fórum de Negócios e Feira Empresarial da Matola e teremos como convidado o porta-voz do Conselho Municipal da cidade de Matola, Firmino Guambe. A moderação estará a cargo do jornalista Fernando Sidoma. Amigo ouvinte, participe pelos números 21-31-77-77 e 82-34-77 e pela página do Facebook Jornal da Manhã, RGM. Janeiro do Repórter, quando são 7 horas e 8 minutos, queremos falar do depósito de resíduos sólidos no Rio dos Bons Sinais, na Zambésia. Uma situação que já está a preocupar ambientalistas. Caetano Alberto, bom dia.
1: Muito bom dia, Ernesto Chaoque. De facto, o Rio dos Bons Sinais, também conhecido pelo Rio Quaqua, é um importante estuário, não só em Quelimane, mas também ao nível do país, e seja por isso que alguns ambientalistas estão de facto preocupados com a crescente poluição aqui que se assiste anualmente. O Rio dos Bons Sinais desagua no Oceano Índico, tem extensos mangás que sustentam a biodiversidade marinha. Daqui onde nos encontramos, concretamente na Avenida Marginal, é visível o movimento de pescadores remando as pequenas canoas, e isso significa que é uma intensa atividade de pesca artesanal. E esta pesca está, de facto, a ser ameaçada por este fenómeno de poluição. Portanto, há muito depósito de lixo na orla marítima daqui do Rio dos Bons Sinais. E quando, portanto, é alta, este lixo é arrastado para o Rio. E está aqui conosco para testemunhar esta situação triste o Fernando Sozinho, é ambientalista. Sei que vocês têm promovido regularmente campanhas de limpeza aqui. Que tipo de lixo geralmente vocês recolhem aqui?
2: Bom dia a todos os ouvintes. Normalmente a tendência tem sido de encontrar o lixo, diferentes tipos de lixo. Diferentes tipos de resíduos, temos encontrado garrafas de bebida, garrafas de vidro, na sua maioria, visto que esta é uma área em que têm acontecido muitos eventos, espetáculos e por aí vai, e estes tendem a jogar por aí o seu lixo neste local, que não é aconselhável. Temos encontrado também garrafas PET, garrafas de plástico. Né? Temos encontrado copos descartáveis e por aí vai, caixas, até mesmo lixo de quem, como quem diz, alguém varreu e depois jogou o lixo mesmo aqui, que você sente que este lixo não é de alguém que estava a passar, é alguém que veio e jogou aqui de forma intencional. Então temos encontrado todo esse tipo de lixo nestes lugares aqui. E nós fazemos a nossa parte, né? que é fazer a limpeza, na ideia de que talvez as pessoas entendam, né? Com aquele ato de que não é bom.
1: Vejo também aqui plásticos. E quem são os poluidores?
2: Bem, na sua maioria, nós achamos que qualquer um, né? Qualquer um é poluidor, desde que não tenha consciência e responsabilidade ambiental. Porque este lixo, diga-se que não sai apenas de um único local, mas sai de locais e pessoas diferentes. Pessoas que se calhar estavam sentadas por aqui, com alguma coisa na mão, e acabaram por, ao sair, jogar aqui, já que a fiscalização é fraca, ninguém está a observar e ninguém se responsabiliza por isso, então acabam jogando. Então, digamos que existem aqueles que poluem mais, mas digamos que todos tendem a ser responsabilizados por isso.
1: Só em 30 segundos, aos fins de semana a situação é mais crítica, porque também aqui há bares, enfim.
2: De facto, aos fins de semana tem sido um grande desafio, porque todos, a maioria dos que estão nesses bares, nesses pequenos eventos, espetáculos, eles tendem a jogar o lixo aqui. Até já vimos situações em que os donos mesmo desses bares tendem a, no final do dia, logo pela manhã, jogar neste local o lixo que não é de fato.
1: Muito obrigado, Francisco Sozinho, do movimento Let's Do It, que também acompanha esta situação de depósito de resíduos sólidos ao longo do Rio dos Bons Sinais, começando mesmo pela Avenida Marginal, que para além de constituir um perigo ambiental, também tira a beleza desta avenida. É tudo que tínhamos para descrever a partir daqui da cidade de Kilimani. Caetano Alberto, muito bom dia.
0: Bom dia, bom trabalho, Caetano Alberto. Vamos aos nossos correspondentes na África do Sul. O presidente Cyril Ramaphosa admite prolongar o prazo da comissão que investiga a infiltração do crime organizado no sistema judicial. Eduardo Figurão.
3: A comissão, criada há um ano, tem até ao final do mês para terminar as audições públicas, mas ainda tem muitas testemunhas por interrogar. Ramaphosa mostra-se satisfeito com os avanços e aceita conceder mais tempo aos investigadores. Estou muito satisfeito com o trabalho da comissão de inquérito. Pode ser que precisem de um pouco mais de tempo e, se for o caso, analisarei o pedido assim que me for apresentado. O inquérito arrancou depois do comandante da polícia de KwaZulu-Natal ter denunciado que uma rede criminosa infiltrou membros na polícia, na procuradoria e nos tribunais. O chefe de Estado sul-africano insiste que o processo vai ajudar a limpar a imagem das autoridades. A comissão tem sido um dos processos mais notáveis que empreendemos. E, claro, deve recordar-se que fui muito criticado por todos por estar a criar mais uma comissão. Mas penso que os sul-africanos perceberam o grande valor de permitir que pessoas independentes, com um nível de especialização, lidem com questões complexas. Os termos de referência que lhes dei são bastante abrangentes e fico feliz que estejam a realizar o seu trabalho. Dentro desses termos de referência, estamos a começar a ver processos transformadores reais a emergir através desta comissão e isso permitir-nos já livrar-nos da corrupção e dos desafios da nossa polícia. Até agora, a comissão já reuniu provas de subornos, fugas de informação e ligações estreitas entre altas patentes da polícia e criminosos. O processo já levou a detenções e suspensões, confirmando os resultados concretos da investigação. Rádio Moçambique, Eduardo Figurão, Joanesburgo.
0: O governo do Malawi intensifica esforços de resposta humanitária com a chegada de 22 mil pessoas regressadas da África do Sul, vítimas dos ataques xenófobos. Sérgio Sixpence.
4: Espera-se que o número de malawianos vindos da África do Sul continue a aumentar, fato que obrigou o executivo a transferir o centro de acolhimento da cidade de Blantyre para o estádio Joyce Chitsulo, no posto fronteiriço de Mwanza, um dos pontos de entrada para este país. Tamandani Shikuni, de 28 anos, está entre as últimas pessoas a chegar da África do Sul aqui no estádio Joyce Chitsulo em Mwanza. Estava casada com um sul-africano e o seu lar está numa incerteza, pois não sabe se um dia regressará àquele país. Daí, apenas lhe resta dizer o seguinte. Desejo uma longa vida ao meu marido. Não tive outra escolha, senão voltar para casa. Tive que abandonar o lar. A situação em Durban, na África do Sul, está a ficar fora de controle. A diretora adjunta de preparação do Departamento de Gestão de Desastres, Nelly Kalenga Maliro, afirmou que a chegada de grande número de regressados tem sido um desafio, principalmente porque muitos chegam após longas viagens sem comida. Kalenga Maliro deu a conhecer que, embora tenham chegado ao país 22 mil cidadãos, as autoridades estimam que cerca de 15 mil outros malawianos ainda estejam de regresso ao país. Esperamos que este número continue a aumentar, porque ainda temos pessoas retidas na África do Sul e ainda temos autocarros a caminho da África do Sul para trazerem mais pessoas. Posso dizer aqui em Mwanza que a situação tem sido agitada. Os números estão a aumentar exponencialmente. Só ontem, por exemplo, tivemos 55 autocarros. E porque o sistema está sob pressão devido à escala das necessidades, várias organizações civis e humanitárias, além de singulares, continuam a canalizar o seu apoio ao exército executivo para dar assistência aos regressados. A Cruz Vermelha do Malawi, por exemplo, além de ajudar com valores monetários, está a prestar apoio na localização familiar para aqueles que estavam há tempo na África do Sul e está a trabalhar com a Federação Internacional das Sociedades da Cruz Vermelha e do Crescente Vermelho para apoiar a reintegração a longo prazo das famílias afetadas. É ainda nota de referência os elogios, reconhecimento e agradecimentos do povo do Malawi à figura da primeira-dama da República de Moçambique, Geta Chapo, pela sua simplicidade e solidariedade demonstradas aos cidadãos deste país que estiveram retidos no terminal da junta em Maputo. Além de ser destaque na imprensa malawiana, Geta Chapo conquistou simpatias nas redes sociais do Malawi com mensagens que se resumiam em: Deus abençoe você, mãe de coração generoso, e que tudo o que fez pelos nossos irmãos seja retribuído pelo Altíssimo. Reconheceram os malawianos. Sérgio Sixpence, a partir do estádio Joyce Chisulo, distrito de Mwanza.
0: O exército tanzaniano alerta contra a perturbação da ordem em resposta à circulação de mensagens nas redes sociais convocando manifestações violentas para hoje, apelidadas de manifestações Saba Saba. Monteiro Bonifácio.
5: É uma nota divulgada pelo diretor de Informação e Relações Públicas no Comando-Geral do Exército Tanzaniano, Silvestre Mangure. O Exército afirmou que o país permanece pacífico e seguro, ao mesmo tempo em que instou aos cidadãos a ignorarem convocações às manifestações que possam levar a distúrbios. Segundo Silvestre Mangure, apesar da paz e tranquilidade vigentes, tem havido incitação à desinformação por parte de pessoas mal intencionadas que visam incitar os cidadãos a participarem de atos de caos e de perturbação da paz e estabilidade nacionais. Os protestos promovidos principalmente nas redes sociais e por meio de cartazes impressos distribuídos nas regiões como Mwanza e Mbeya concentram-se em exigências de responsabilização pelas mortes ocorridas no período pós-eleitoral. A declaração militar ocorre em meio a um esquema de segurança reforçado na maioria das grandes cidades da Tanzânia, particularmente em Dar es Salaam. O Exército também pediu aos cidadãos que denunciem às autoridades quaisquer indícios de violência para a tomada de medidas oportunas.
6: Ibara 147, kifungu kidogo cha pili kwenye mabano ya katiba ya Jamhuri ya Muungano wa Tanzania.
5: As forças de defesa popular da Tanzânia não hesitarão em tomar as medidas cabíveis contra aqueles que participarem de atos de violência e perturbação da paz, de acordo com o artigo 147 da Constituição da República Unida da Tanzânia de 1977, entre outras disposições que atribuem ao Exército o dever de proteger o país e seus cidadãos. Esta é a segunda vez em menos de 15 dias que o Exército tanzaniano emite comunicado contra manifestações violentas. Entretanto, a polícia tanzaniana, que também emitiu um comunicado no qual manifesta-se pronta para dar resposta adequada e oportuna a qualquer tentativa de manifestação ilegal e violenta, diz que já há detidos que estão em investigações por suspeitas de prepararem atividades criminosas, incluindo ataques às autoridades governamentais e civis, incêndios às infraestruturas públicas e saques de propriedades, bem como ataques a agentes de segurança com objetivos de roubar armas. De Dar es Salaam para a Rádio Moçambique, Monteiro Bonifácio.
0: Esse é o noticiário econômico apresentado por Érica Mungambi.

Saudações ao ouvinte. O valor do Fundo Soberano de Moçambique ascendeu este ano para perto de 120 milhões de dólares, o equivalente a 8 mil milhões de meticais. O número representa um crescimento em 7,5% em 7 meses de gestão pelo Banco de Moçambique. O governo entregou ao Banco de Moçambique, em dezembro do ano passado, os primeiros 109,97 milhões de dólares provenientes das receitas de exploração de gás natural para a capitalização e o arranque da operação do Fundo Soberano de Moçambique. A empresa Portos e Caminhos de Ferro de Moçambique está a preparar a segunda fase da duplicação da linha férrea de Ressano Garcia, que liga Moçambique à África do Sul. De acordo com a Agência de Informação de Moçambique, a segunda fase do projeto prevê a duplicação de novos troços da linha, visando aumentar o número de comboios e melhorar o escoamento de mercadorias entre os dois países. A ação visa igualmente aumentar a capacidade de transporte de carga e reforçar a eficiência do corredor logístico de Maputo. A primeira fase da duplicação da linha férrea de Ressano Garcia permitiu elevar a capacidade anual de transporte ferroviário de 13 milhões para 24 milhões de toneladas. E fechamos habitualmente com a atualização das taxas de referência cambial, que indicam que hoje o rand custa 3 meticais 86 centavos à compra e 3 meticais 94 centavos à venda. O dólar custa hoje 63 meticais e 27 centavos à compra e 64 meticais e 53 centavos à venda. Por fim, o euro pode ser adquirido a 72 meticais e 12 centavos e vendido a 73 meticais e 55 centavos. E assim termina a segunda edição do Noticiário Econômico referente a esta semana.

0: crónica de hoje é assinada por Arun Vali.
1: Olá, então, muito bom dia. Mas se é complicado mesmo. Há dias estive a escutar um programa de rádio, ouvi e ouvi bem, até meus ouvidos se riram. A entrevistada, que fala bem português, fazia um reparo de casos domésticos, e bem falado. Na conversa me chamou a atenção o que disse das mulheres e homens se baterem no lar. Consta que, meus amigos manhambanas, quando são mamados pelas esposas ou parceiras, não dão o troco. Ainda bem, o homem que é um homem não bate a mulher. Eles preferem levar as boas sovas, não sei se choram, mas soube que no lugar de irem se queixar, preferem amarrar a vergonha e se suicidar. É aí que está mal. Temos ouvido muitas vezes os conselheiros de lares, vulgo padrinhos, que numa discussão entre marido e mulher não fica bem andarem a se bater. Sofrem os que agridem, sofrem os filhos que assistem, gritam os vizinhos, agigantam-se as fofocas. Os músicos cantam sobre como resolver o contencioso marital, que se resume em conversar, como aliás disse o Xandu na sua Legânico Minhana. E diz também o Eia Figueira, quando pede a sua amida para não agir tipo água na fervura, pode queimar. Nisso tudo, e em definitivo, o melhor é mesmo o diálogo. Se um falhou porque o apetite falou mais alto, a solução não deve ser a fatalidade. Ninguém é cidadão perfeito e nunca verá pessoa reta nesta vida, porque o diabo ou o demônio tem uma fala mansa e nos enterramos a confiar. O mexicano Marco Antônio Solís diz na sua boa música que não há homem perfeito e que a perfeita é a chuva que cai. Então, por que nos batemos e por que nos maltratamos se podemos conversar? Até pode não ser apenas lá no sul, porque mulheres com força há em todo lado. Os meus amigos de Nhambane podem segurar a surra esposal, deixar de lado o suicídio e viver a vida numa boa. Não fica bem ver o masculino ir dar queixa por ter sido sovado? Eu acho que isso não é caso. O caso é deixar esta boa vida só por vergonha de ir dizer na polícia, na menina na casanga. Ndalewa ene. Bom dia, Tete. Arun Vali.

0: Momento pré-cultural decorre até 18 de julho em Maputo, projeto Práticas Contextualizadas. Sérgio Guissamul, bom dia.
1: Bom dia, Ernesto Chauque. O projeto reúne artistas de Moçambique, Cabo

0: memória e contexto.
1: Maluzane Bila, diretor do projeto Práticas Contextualizadas, uma iniciativa que não só propõe novas formas estéticas, como transforma o território no seu campo fundamental de ação, que traz à tona questões urgentes e respostas coletivas sobre o ambiente. O avanço da inteligência artificial está a provocar mudanças significativas na produção de conteúdos musicais e abre novas possibilidades para os artistas, mas também levanta preocupações sobre a criatividade, a autenticidade e os direitos do autor. Domingos Cadeado.
2: Segundo Pedro Júlio, músico natural da província de Manica e residente na cidade de Manica, a inteligência artificial representa uma ferramenta importante para o desenvolvimento da indústria musical, desde que seja utilizada de forma responsável.
3: A inteligência artificial, ultimamente, afeta negativamente, porque realmente a voz não é tão igual como a voz natural. Então, quando chega o momento da atuação ao vivo, isto pode trazer algumas dificuldades para o próprio músico. Então, positivamente, talvez, porque é mais fácil, não se paga estúdio. Negativamente, é questão de espetáculos ao vivo. É impossível fazer espetáculo ao vivo porque as vozes saem meramente diferentes. Eu aconselho aos artistas para usar o dom natural, a voz natural, isto para poder progredir na cultura moçambicana.
2: O músico Pedro Júlio concluiu defendendo que o futuro da música depende do equilíbrio entre a inovação tecnológica e a valorização da criatividade humana, garantindo que a inteligência artificial seja utilizada para fortalecer e não substituir o trabalho dos artistas. A partir da cidade de Chimoio, Domingos Cadeado.
1: Fechamos com o setor da educação no distrito de Marrupa, no Niassa, que prevê realizar no próximo ano a primeira edição do Festival Cultural Interescolar, virado à promoção das danças tradicionais. Mércio João com os detalhes.
4: A montra artística que vai movimentar o distrito culturalmente prefere-se que conte com a participação de 61 grupos que já afinam os tambores para uma melhor representação cultural. O diretor dos Serviços Distritais de Educação, Juventude e Tecnologia, Domingos Árabe, disse que para além de cativar a transmissão de conhecimentos, o movimento servirá para ocupar os tempos vagos dos alunos de diversas escolas em aprendizagens fora da sala de aulas.
5: Cada escola tem um grupo cultural. Para o quê? A preservação da nossa cultura e preservação também do nosso historial. E isto faz parte da nossa atividade de rotina, a preservação dos locais históricos.
4: O setor de educação de Marrupa espera, com o movimento de danças tradicionais equacionado para o ano que vem, sejam resgatadas as diversas manifestações culturais de Marrupa em fase de extinção, com maior destaque para as danças Nkala, Maueja, Nreva, Naparo e Reza Reza. Mércio João, a partir de Marrupa.
1: 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Bom dia.
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0: Café da manhã, queremos conhecer os resultados do recente Fórum de Negócios e Feira Empresarial da Matola. E para tal temos como convidado o porta-voz do Conselho Municipal da cidade da Matola, Firmino Guamba. A moderação é do jornalista Fernando Sidum. Bom dia.
1: Muito bom dia, Hervé Chauque, e uma saudação especial para o vosso auditor da Rádio Moçambique. Sim, e o nosso convidado para este café da manhã já se encontra aqui no estúdio para passarmos em revista os resultados alcançados no Fórum de Negócios e Feira Empresarial que de 1 a 3 de julho corrente decorreu aqui na Matola, evento que juntou cerca de 3 mil pessoas entre agentes económicos e singulares, nacionais e estrangeiros, onde as autoridades da Matola apresentaram oportunidades para investimentos em diversas áreas para empreender. Foram 3 dias de intensos debates e manifestação de interesse, de parcerias e cooperação para o desenvolvimento. Nesta conversa com o nosso convidado, Firmino Guam,

0: queremos perceber as vantagens que Matola terá ou poderá obter com a realização deste magno evento de homens de negócios. Senhor Porta-Voz, muito obrigado pela presença neste espaço. E pergunto, que avaliação nem que preliminar se pode fazer sobre este encontro de empresários aqui na Matola? Muito bom dia mais uma vez.
1: Muito bom dia, Fernando. Permita-me que comece mesmo por agradecer à Rádio Moçambique e a si, Fernando, pela oportunidade que concede ao Conselho Municipal da cidade da Matola para podermos partilharmos os resultados com os moçambicanos, de forma particular com os matolenses, do evento tão marcante na nossa urbe. Mas gostaria igualmente de saudar a todos que estão sintonizados a esta emissora, enviando uma saudação muito especial e próxima a todos os matolenses. E destacar com muita satisfação a adesão massiva que nós tivemos ao longo do fórum, celebrando a presença de mais de 3 mil participantes que lotaram a tenda principal durante os 3 dias que nortearam o nosso fórum e mais de 6 mil visitantes da feira empresarial. Antes mesmo de responder à sua questão, também quero aqui igualmente saudar figuras honrosas que se destacaram durante o fórum. Sua Excelência Salim Valá, Ministro da Planificação e Desenvolvimento em representação do Governo Central, Sua Excelência os embaixadores e diplomatas, com especial atenção aqui o destaque ao Alto Comissário da Índia, que foi o parceiro do nosso evento. Mas também contamos com a presença de Sua Excelência o Secretário de Estado na província de Maputo, Sua Excelência o Governador. Estiveram também presentes os deputados da Assembleia da República, presidentes dos municípios nacionais e estrangeiros, com destaque para os do Reino de Eswatini, a República Sul-Africana, que honraram o nosso evento com a sua presença. Mas também destacamos a presença dos empresários, líderes políticos, académicos, estudantes, que enriqueceram os debates ao longo do fórum. Fernando, o nosso fórum foi realizado com um lema, que é o desenvolvimento da economia local, que é um desafio para a governação municipal. Portanto, nós com este fórum tínhamos como propósitos principais a posicionar a Matola como um epicentro do desenvolvimento industrial, mas também queríamos atrair a novos investimentos privados para a nossa UB e também debatermos a modernização urbana, portanto, olhando internamente a nossa digitalização, mas também estamos a olhar para quem são os nossos parceiros, que é o setor privado, de uma forma especial, olhando para pequenas e médias empresas, como é que podemos criar aqui sinergias, olhando para a modernização tanto da instituição assim como dos nossos contribuintes. O evento, como muito bem disseste, teve duração de 3 dias, portanto de 1 a 3 de julho, que estiveram divididos entre uma feira empresarial, mas também tivemos painéis de debate estratégico sobre o futuro da nossa urbe. Ao longo destes 3 dias, tivemos cerca de 4 painéis, sendo o primeiro o painel discutiu-se o desenvolvimento institucional, foco na confirmação da Matola como referência econômica nacional, impulsionado pela sua localização geográfica e pela forte ligação com os mercados regionais. Então, estamos a falar aqui dos corredores, por exemplo, o corredor este Maputo, portanto, a ligação com a África do Sul.
0: Outros países,
1: exato. Mas também olhamos de forma particular a nossa ligação com o vizinho reino de Eswatini. Mas também olhamos de forma particular as potencialidades que a Matola tem, portanto, a abertura de mercados internacionais, isto é, olhando para investidores internacionais que tenham algum interesse em investir na nossa cidade, portanto, na Matola, e na nossa província e também no nosso país. E aqui destacamos o interesse de países ou de investidores italianos, como é o caso do convite formulado pela Impact Capital, que é um investidor italiano que já tem interesses e tem já algum, digamos, contacto em curso com investidores moçambicanos.
0: Portanto, este é o resultado saído deste fórum?
1: Sim, já estamos a olhar para aquilo que são os resultados. Portanto, já temos, em parte, estes contactos, mas olhávamos assim de forma sequenciada aqueles foram os painéis de debate. Mas também podemos olhar de forma concreta a distinção dos empresários ou de empresas.
0: Os grandes contribuintes.
1: Não só os grandes. Nós estamos a olhar também para os pequenos e médios contribuintes, como forma de estimulá-los para que continuem, neste caso, a contribuir para o desenvolvimento da nossa cidade.
0: Firmino Kwamba, o que é que, de uma forma sintética, a Matola apresentou como carteira de oportunidades para investimento a estes investidores, quer nacionais, quer estrangeiros?
1: Bom, nós olhamos para algumas áreas que nós temos um potencial. Portanto, como é de conhecimento de todos, a Matola é a cidade industrial. Nós temos uma vasta rede ou infraestruturas industriais, parte deles, neste momento, adormecidos. Portanto, podemos dar um exemplo, como é o caso da Vidreira e tantas outras empresas que nós entendemos que, com a revitalização, portanto, com o investimento, sobretudo estrangeiro, para a recuperação destas fábricas, nós podemos, de alguma forma, capitalizar aquilo que é o nosso, digamos, diferencial, que é a mão de obra. Portanto, nós colocamos à disposição dos nossos parceiros, portanto, estas indústrias que neste momento encontram-se paralisadas, mas também olhamos para alguns projetos, alguns até já antigos e ambiciosos, como é o caso do projeto Matola City Waterfront, portanto, que é um projeto que a Matola tem de querer olhar para o turismo e olhar também para a nossa zona costeira. Mas também olhamos para com os nossos municípios vizinhos, olhamos para o potencial que existe na área de habitação. Tivemos memorandos assinados com o distrito de Boane, Muamba e o município de Boane para a área de assentamentos, assim como reassentamentos, isto é, a demanda na área de habitação é maior e Matola já fica sem espaço para acomodar.
0: Aliás, neste momento Matola está com cerca de 1,6 milhão de habitantes.
1: Sim. Segundo o censo, a sua projeção é que a esta altura já contamos com este número de habitantes, o que de alguma forma cria uma pressão enorme do seu ponto de vista de habitação. Portanto, com os nossos vizinhos, sejam municípios ou distritos, há um trabalho que está sendo feito para que haja, digamos, aqui a partilha dessas oportunidades e a partilha do potencial que existe na província para a área de habitação.
0: Deixa-me só dizer que durante este fórum, também estivemos presentes, o município de Boana anunciou a existência de cerca de 10 mil talhões para diversos fins.
1: Certo. Buane e Muamba, neste momento, representam, digamos, uma oportunidade para que a região, em si, esta zona de Matola, Maputo, Matola Rio, possamos atender a esta crescente demanda, que no fim do dia vai se traduzir no potencial, tanto em termos de mercado, por quanto mais habitantes a zona tiver, naturalmente nós teremos mais mercado e teremos também, digamos, mais força a mão de obra para o trabalho.
0: E porque o tempo nos é muito escasso para esta conversa, que sequer podia ser por um mundo mais tempo, quantos acordos no total ou manifestação de interesse foram apresentados durante este fórum, quer ao nível nacional, quer por países estrangeiros? Já começava a falar, por exemplo, da Itália, mas quantos acordos? Eu sei que houve também uma manifestação de interesse entre os municípios de Eswatini, portanto, Bambane, em Kumasi, creio que em Mbombela também. Estes acordos, para que áreas, para que serviços?
1: Bom, nós temos com os municípios, primeiro, locais. Portanto, foram assinados memorandos com os municípios de Buane, com o distrito de Muamba e com o distrito de Buane, para a área de para as áreas de aproveitamento de solo urbano. Portanto, estamos a falar de ocupação territorial. Estas são as áreas de maior destaque para os municípios e distritos daqui da nossa província. Portanto, as outras áreas que mereceram algum destaque é a área de saneamento e a área do transporte público. Em relação aos municípios do Eswatini, assim como de Joanesburgo, nós temos intenções, sobretudo na área de gemilagem, portanto, o estabelecimento de uma relação de irmandade entre estes municípios.
0: Muito bem. E, portanto, no discurso de abertura, o ministro da Planificação e Desenvolvimento, Sérgio Mvalá, desafiou Matola a ser capital económica do país, a olhar por este título que ostenta de maior parque industrial. Este desafio é materializável?
1: Sim, é materializável, porque, repara, nós ainda continuamos, neste momento, sendo a cidade mais industrializada do país. Mas também é preciso perceber que temos outro potencial, um outro fator, digamos, que nos destaca, que é o fato de nós sermos a cidade mais populosa do país. Portanto, olhando para esses dois fatores, creio que nós podemos avançar de forma segura para este desidrato de sermos a capital económica. Temos fatores também que nos destaca. Temos o maior corredor de desenvolvimento do país, que é o corredor de Maputo. Temos o Porto. Portanto, estas infraestruturas nos colocam numa posição de destaque para a materialização deste desidrato.
0: Muito bem. São 7 horas e 46 minutos. Vamos devolver momentaneamente a palavra ao Estúdio Central para a habitual interação com os nossos ouvintes. Colegas, devolvo a palavra para este espaço. Uma vez mais, muito bom dia.
2: Bom dia, Fernando Sidumo. Já temos as nossas linhas abertas, 21-31-77-77, ou então 82-34-77. O estimado 20 pode também participar no Café da Manhã a partir ou através da nossa página do Facebook, Jornal da Manhã, RM. Neste momento temos o 20 Domingos Neves, que liga-nos a partir de Chimoio. Caro 20, bom dia, está a participar no Café da Manhã. Ouvinte Domingos Neves, bom dia. Muito bem, parece que perdemos esta ligação com o ouvinte Domingos Neves, ele que ligou para participar do espaço Café da Manhã. Vamos espreitando a nossa página do Facebook, onde já temos algumas participações. Começamos com a do ouvinte Lencastre Pacua, na cidade de Maputo, que escreve: saudações aos profissionais da Rádio Moçambique e ouvintes. Gostaria de saber, junto do convidado, quais são as áreas prioritárias identificadas que terão destaque específico, tendo em conta as potencialidades e o mosaico industrial da Matola. Escreve o ouvinte Lencastre Pacua, na cidade de Maputo. O ouvinte Nelson Vaz Alface, a partir de Chimoio, escreve: bom dia, Café da Manhã. Coloca duas perguntas. Um, que acordos, parcerias ou investimentos concretos foram firmados durante o evento? E a outra pergunta, que oportunidades foram criadas para os jovens empreendedores e as pequenas e médias empresas? São perguntas do ouvinte Nelson Vaz, a partir de Chimoio. Vamos até Congolote atender o ouvinte Alberto. Está a participar. Bom dia.
3: Bom dia. Muito obrigado pela explicação do nosso convidado e pelo encontro de Matola e empresários. Agradeço muito. E outra coisa que eu queria saber do convidado: por que não ativamos aquelas empresas antigas, como, por exemplo, Texon, Tudor, Maria e mais outras? É só isso minha preocupação, porque só dar muita falta. Vejamos se uma boa tiver que trabalhar. Agora, nos últimos tempos, temos muitos carros, mas continuamos a importar o pneu, quando temos todas as condições para fabricar essas coisas. Então, temos os jovens, altamente já formados nas universidades, nas escolas técnicas. Só isso. Mas muito obrigado, Virgínia, pela sua presença e sua explicação. Tchau.
2: Muito obrigado, caro ouvinte. Tchau. Vamos atender agora o ouvinte Félix Parruque a partir de Xai. Xai, caro ouvinte, bom dia.
4: Bom dia, Vitor África. Bom dia, Anais Saúl. Bom dia, Sidum, Amador e nosso convidado. Bom, no âmbito dessa conferência de negócios que Matola acolheu, certamente foram firmadas várias parcerias na perspectiva de dinamizar ainda mais a economia local. A questão que coloca o nosso convidado: qual é o horizonte temporal para nós podermos aferir in loco os resultados dessa conferência, dessa conferência de negócios? Aliado a isso, gostava de perceber também do nosso convidado, tendo em conta que Matola é parque industrial e também de base, já de ponto de vista municipal, com vários problemas ligados à mobilidade, à estradas, infraestruturas. Gostava de perceber se este fórum de negócio terá algum alinhamento também com os planos principais nessa perspectiva de desenvolver a Matola como município. Um abraço, Félix Parruque, que seja aí nas mais virilhas do ponto.
2: Muito obrigado, ouvinte Félix Parruque. Agora temos em linha o ouvinte Dixon Gulamanda Kubula, a partir da Zambésia, concretamente no distrito de Derre. Bom dia.
5: Muito bom dia, o nosso jornalista. Bom dia ao nosso convidado. Por favor, nosso convidado, eu fiquei muito atento. Disseste que há indústrias que estão paralisadas. Não sei se quantas indústrias estão paralisadas. Obrigado, bom trabalho para si e boa continuidade. Dixon Gulamanda Kubula Der, província da Zambésia.
2: Muito obrigado, Iob, pela audiência, ouvinte Dixon Gulamanda Kubula. Na nossa página do Facebook temos também a mensagem do ouvinte Pascoal Kwamba, que escreve-nos a partir de Morrumbeni. Saudações, gostaria de saber do convidado como é que o município da Matola pretende dar continuidade às oportunidades criadas pelo evento. Existem planos para acompanhar a implementação dos contactos e negócios iniciados durante a feira? E depois dos resultados deste fórum e da feira, quais são os próximos passos para transformar estas oportunidades em investimentos, criação de emprego e crescimento económico sustentável na Matola? São questões do ouvinte Pascoal Kwamba. Vamos até Xonguene, ouvinte Feloco Maio. Bom dia.
6: Bom dia. Bom dia aí, senhor convidado. Bom dia a todos os moçambicanos. E eu não tenho muita coisa a comentar. E a questão de aquilo que o Lamata Kumbula acaba de falar, essas indústrias paralisadas, não, qual é o objetivo dessas indústrias? Porque podiam também, essas indústrias paralisadas, gerir para funcionar, para os moçambicanos terem emprego. Muito bom dia, bom trabalho.
2: Muito obrigado, caro ouvinte. E o ouvinte Rosário Intepa escreve na nossa página do Facebook: bom dia aos profissionais da Rádio Moçambique, fazedores do programa Café da Manhã, e saudações são extensivas aos ouvintes assíduos deste canal radiofónico. Gostaria de saber, junto do nosso convidado, quais são os resultados esperados depois deste fórum de negócios, principalmente para os matolenses, escreve o ouvinte Rosário Intepa, a partir de Xemba. Estamos no espaço de interação no Café da Manhã, 21-31-77-77, ou então 82-34-77, são os números para a interação. Vamos já ter a Matanda, ouvinte Felizardo, bom dia.
7: Sim, bom dia.
2: Está a participar.
7: Ah, é para comentar parte de indústria também em Moçambique. Moçambique está a andar bem. Para o nosso convidado, para agradecer o dia de hoje. Então, obrigado.
2: Muito obrigado, ouvinte, e obrigado pela participação e pela audiência aqui na Rádio Moçambique. Fernando Sidum, fechamos assim esta interação com os ouvintes.
0: E muito obrigado, Vitor África, obrigado, ouvintes, por esta interação. O porta-voz do Conselho Municipal da cidade da Matola, aqui ficaram algumas questões e comentários dos nossos ouvintes. Este é tempo para responder.
1: Muito obrigado. Permita-me que agradeço todas as contribuições e questões pertinentes que foram aqui colocadas. Entendemos nós que isto é o resultado do interesse que o fórum desencadeou na nossa sociedade. Bom, eu dizia antes que o nosso fórum teve como lema o desenvolvimento da economia local e um desafio para a governação municipal. Portanto, eu vou aqui, de forma resumida, tentar dar algumas respostas às questões que foram aqui colocadas. Começar mesmo por dizer que, olha, em relação às empresas ou às indústrias paralisadas, o nosso objetivo primário como edilidade é criar todas as condições necessárias para que essas empresas voltem a funcionar. Portanto, este é o nosso objetivo, atrair investimento para que as empresas sejam recuperadas, sejam colocadas, portanto, em funcionamento, para absorver a mão de obra, sobretudo jovem e local, que existe e é de qualidade, como podemos testemunhar ao longo do nosso fórum. Portanto, com o fórum nós esperamos que tanto empresários moçambicanos como investidores e empresários estrangeiros possam colocar os seus recursos e as suas tecnologias para a revitalização do nosso parque industrial. Em relação à questão colocada, que tem a ver com o que é que nós esperamos para a juventude e as pequenas e médias empresas. Uhum. Bom, os jovens têm, digamos, um destaque na nossa governação. Portanto, merecem uma atenção bastante especial, tendo em conta que são a maioria e é um, digamos, segmento da nossa sociedade que merece alguma atenção. Daí que nós temos vários programas internos, como é o caso do Avante Jovem, que visa empoderar este segmento da nossa sociedade. Mas entendemos que esses programas por si só não vão resolver o problema. Daí esta nossa pretensão com o fórum de atrair investidores para a revitalização do nosso parque industrial, de tal sorte que esta mão de obra disponível possa ser absorvida nestas empresas que nós entendemos que há condições para a revitalização. Em relação às pequenas e médias empresas, na cadeia de valor nós podemos encontrar espaço para que estas empresas possam desempenhar o seu papel na nossa economia. Portanto, seja para complementar, ou seja para servir de, digamos, alimentadores, fornecedores destas grandes indústrias, mas isto naturalmente vai desenvolver a nossa economia. Porque o nosso fim
0: hoje... Aí entra a questão que um dos ouvintes colocava, até quando os matulenses poderão começar a colher os frutos destas parcerias?
1: Para nós este assunto é imediato. Nós avançamos com o fórum porque queremos começar a materializar. Colocamos na montra aquilo que é o nosso parque industrial. E o que está a acontecer nesse momento, que é para olharmos para o ambiente de negócio na nossa urbe e olharmos de que forma os nossos parceiros, tanto internacionais, assim como o setor privado, que foi o nosso parceiro também deste fórum, de que forma pode naturalmente mobilizar recursos e parceiros para a revitalização e o impulsionar a nossa economia local. Portanto, nós como governo local, o que nos compete é criar melhores condições para que esta, digamos, este ambiente seja favorável aos investidores.
0: O secretário do Estado, no discurso de encerramento, defendeu a simplificação de procedimentos visando a criar facilidades para a implementação de investimentos. Como é que esta questão está sendo tratada neste momento que acaba de terminar o fórum?
1: Bom, este processo já iniciou. Nós estamos a falar necessariamente da digitalização. Portanto, nós queremos desburocratizar o nosso atendimento. Este processo já iniciou, mas entendemos que ainda há muito por fazermos. O que nós pretendemos é que as tais condições de que temos estado a falar, de que é preciso criar melhores condições para que os investidores, para que os empresários encontrem condições favoráveis na Matola para poder investir. Portanto, tudo que depende da edilidade, neste momento, está já em processo de modernização e continuamos a trabalhar para que os nossos processos sejam os mais simples possíveis.
0: Muito obrigado, já não há mais tempo, teremos mais espaço para conversas e assim termina o Café da Manhã, aqui hoje servido a partir do estúdio do Missão Provincial de Maputo, na Matola, onde abordamos hoje os resultados alcançados no Fórum Empresarial e Feira, no Fórum de Negócios e Feira Empresarial, que decorreu de 1 a 3 de julho 40 aqui na Matola. Este café foi moderado por mim, Fernando Sidum, e contou com os cuidados técnicos de Afonso Magul. Muito bom dia.
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11: 8 horas no país.

0: De volta a Vítor África para a apresentação das notícias.
1: O presidente da República, Daniel Chapo, confere posse dentro de instantes a Shaquila Abubakar Mohamed, nomeada para o cargo de Inspetor-Geral de Segurança Alimentar e Económica. Na mesma cerimônia, serão empossados Célio Rafael das Dores Goca e Silvestre Miques Panza, nomeados esta segunda-feira para o cargo de Inspetor-Geral Adjunto de Segurança Alimentar e Económica. As nomeações inserem-se no processo de instalação e operacionalização da Inspeção-Geral de Segurança Alimentar e Económica, de acordo com o comunicado. O órgão visa reforçar a prevenção, fiscalização e inspeção do cumprimento da legislação reguladora do exercício das atividades económicas nos setores alimentares e não alimentares, bem como a avaliação e comunicação dos riscos na cadeia de valor de segurança alimentar, cosméticos e afins não medicinais. Ontem, o chefe de Estado concedeu uma audiência ao futebolista internacional moçambicano Edmilson Dove, campeão de Iraque Star Leagues 2026 pelo Al-Quwa Al-Jawiya e eleito melhor jogador da competição. O chefe de Estado destacou o mérito desportivo do atleta, o seu contributo para o projeto, para a projeção internacional de Moçambique e o seu papel como referência para as novas gerações.
2: Nós estamos aqui para dar todo o apoio àquilo que for necessário para o seu crescimento pessoal, crescimento familiar, para o seu sucesso, para o seu sucesso, para o sucesso do país.
1: Por seu turno, Edmilson Dove manifestou satisfação pela recepção e agradeceu ao Presidente da República pelas palavras de incentivo.
3: Do meu lado é continuar a trabalhar, continuar a levar o nome de Moçambique para além fronteiras e, claro, não só nos clubes, mas também como na seleção nacional.
1: Futebolista moçambicano Edmilson Dove, falando à imprensa após ter sido recebido ontem pelo presidente da República, Daniel Chapo. A polícia na província de Maputo diz que já tem controle de toda a rede de tráfico de drogas a nível deste ponto do país. Segundo o comandante provincial da PRM em Maputo, Rosário Miquitaio, a corporação já reforçou presença em zonas tidas como corredores do tráfico de drogas.
4: Há um trabalho que está sendo levado a cabo, que não posso avançar, porque senão vou despertar a atenção. Mas a verdade é que as vias todas estão sob o nosso controle. Onde entra esta droga está sob o nosso controle. Se for a ver, por exemplo, tivemos uma apreensão. Quer na Matola, assim na Machava, aquela droga passou de Namacha. E já temos conhecimento onde que passou a droga. Assim já tem lá uma força pronto para agir.
1: Polícia na província de Maputo diz que já tem controle de toda a rede de tráfico de drogas. A província do Niassa vai, a partir do próximo ano, incrementar a acessibilidade rodoviária com a implementação do programa Mose Community, orçado em cerca de 6.400 milhões de meticais. Segundo o diretor provincial das obras públicas do Niassa, João Ricotso, neste momento decorre o levantamento nos distritos das vias de acesso que deverão ser intervencionadas.
5: Niassa, na sua primeira fase, vai beneficiar de intervenções nas vias de acesso. Dizer que este projeto está a atuar numa primeira fase com 100 milhões de dólares para as três províncias, Niassa, Cabo Delgado e Nampula, e por conta dos projetos que ficaram paralisados em Cabo Delgado no âmbito da insurgência, este ano eles dão maior primazia à província de Cabo Delgado para dar continuidade aos projetos que não tiveram avanço.
1: Espera-se que o programa constitua um fator importante para a dinamização da comercialização dos excedentes agrícolas e a ligação rápida às estradas primárias da província. O governo e o povo do Malawi enaltecem a primeira-dama de Moçambique, Geta Chapo, pelo apoio prestado aos cidadãos malauianos que fugiram da África do Sul devido aos atos xenófobos. Jornalista Sérgio Sixpence.
6: Os elogios, reconhecimento e agradecimentos do povo do Malawi à figura da primeira-dama da República de Moçambique, Geta Chapo, pela sua simplicidade e solidariedade demonstradas aos cidadãos deste país que estiveram retidos no terminal da junta em Maputo. Além de ser destaque na imprensa malawiana, Geta Chapo conquistou simpatias nas redes sociais do Malawi com mensagens que se resumiam em: Deus abençoe você, mãe de coração generoso, e que tudo o que fez pelos nossos irmãos seja retribuído pelo Altíssimo. Reconheceram os malawianos. Sérgio Sixpence, a partir do estádio Joyce Chisulo, distrito de Mwanza.
1: Fechamos com o desporto. A seleção de futebol da Bélgica derrotou esta manhã a congênere dos Estados Unidos por 4-1 e vai enfrentar a Espanha nos quartos de final do Mundial da FIFA 2026. Espanha qualificou-se ontem para os quartos de final após derrotar Portugal por 1-0. Hoje, no último jogo de acesso aos quartos de final, será conhecido mais um duelo que deverá sair do jogo Argentina-Egito. às 18 horas de Moçambique e mais tarde Suíça, Colômbia, às 22 horas. Neste momento, temos já definidos os seguintes jogos dos quartos de final: França, Marrocos, Espanha, Bélgica e Noruega, Inglaterra. Apresentamos as notícias no próximo bloco às 9 horas.

E o ponto final desta edição do Jornal da Manhã, dissemos que autoridades da província de Sofala buscam investimentos para o processamento de castanha de caju e ananás de Mochungwe. Está garantido o financiamento de pouco mais de 300 milhões de dólares para a asfaltagem de três estradas da província de Cabo Delgado, cujas obras poderão arrancar ainda este ano. O gesto humanitário da primeira-dama moçambicana Geta Chapo para com cidadãos malawianos vítimas de xenofobia na África do Sul ganha destaque na imprensa malawiana e gera reconhecimento público e milhares de mensagens de gratidão. No Café da Manhã falamos dos resultados do recente Fórum de Negócios e Feira Empresarial da Matola. E nosso convidado foi o porta-voz do Conselho Municipal da cidade da Matola, Firmino Guanda. A moderação foi do jornalista Fernando Sedum.

0: Em nome de uma vasta equipa que tornou possível esta transmissão, despedem-se Sidónio Pires, que esteve na sonorização, a Vitor África nas notícias, Ernesto Chaúk na edição e apresentação. Bom dia e até amanhã.
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0: 8 horas na 9 minutos, a Ilicarihi com o Jornal da Manhã, interessando na Antena Nacional. 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

0: 8 horas e 24, não, 24 minutos e está com goma a. Cavarangela Tico, Lixa Coita, com uma. A mentira que ouviu a inspetor-geral.
1: No exercício das funções de inspetor-geral de segurança alimentar e económica que me são confiadas pelo Presidente da República. Maputo, aos 7 de julho de 2026.
2: Vamos acompanhar a leitura do auto de posse pela Inspetora-Geral de Segurança Alimentar e Económica, Shaquila Abubakar Mohamed, que neste momento assina e deverá fazer a entrega ao Presidente da República, de referir que nesta cerimónia vão tomar posse também os inspetores-gerais adjuntos de Segurança Alimentar e Económica, nomeadamente Rafael das Dores Goca e Silvestre Micas Panz, que dentro de instantes,
3: pela Inspetora-Geral de Segurança Alimentar e Económica, primeira empossada, após serem por mim chamados, convido o Sr. Célio Rafael das Dores Goca.
2: Confere-se já a identidade do segundo empossado, que é o Inspetor-Geral Adjunto, Rafael das Dores Coca, que também vai assinar o seu auto posse antes da leitura, e vamos acompanhar o seu juramento.
4: De Moçambique, termo de posse. Eu, Célio Rafael das Dores Goca, juro por minha honra servir fielmente o Estado e a pátria moçambicana e dedicar todas as minhas energias ao serviço do povo moçambicano no exercício das funções de Inspetor-Geral Adjunto de Segurança Alimentar e Económica, que me são confiadas pelo Presidente da República. Maputo, aos 7 de julho de 2026.
2: Rafael das Dores Goca já leu o seu auto de posse e prestou juramento para servir o Estado nesta missão, portanto, que é de Inspetor-Geral Adjunto da Inspeção-Geral de Segurança Alimentar e Económica, e já faz a entrega do auto de posse ao Presidente da República, e teremos agora o terceiro e último empossado.
3: Senhor.
2: Está conferida a identidade de Silvestre Micas Panza, outro inspetor-geral adjunto para a Inspeção-Geral de Segurança Alimentar e Económica, que também vai prestar o seu juramento.
5: República de Moçambique, termo de posse. Eu, Silvestre Micas Panza, juro, por minha honra, servir fielmente o Estado e a pátria moçambicana e dedicar todas as minhas energias ao serviço do povo.

0: momento de referir que a Inspeção Geral de Segurança Alimentar e Económica é uma instituição criada para operacionalizar e também instalar
1: Sua Excelência, o Presidente da República, a proferir o seu discurso seguido de brinde. Excelência, tenha bondade.
2: Muito obrigado. Senhora Primeira-Ministra da República de Moçambique, senhores membros do Governo aqui presentes, Senhora Inspetora-Geral de Estado, senhores membros do Conselho Consultivo da Presidência da República aqui presentes, Senhora Inspetora-Geral de Segurança Alimentar e Económica, empossada, senhores Inspetores-Gerais Adjuntos de Segurança Alimentar e Económica, empossados, caros amigos da comunicação social, distintos convidados, minhas senhoras e meus senhores. Apraz-nos expressar, antes de mais, o nosso reconhecimento pela vossa presença, o que confere a solenidade a esta cerimónia de tomada de posse do Inspetor-Geral de Segurança Alimentar e Económica e dos Inspetores-Gerais Adjuntos. A vossa participação neste ato constitui uma clara expressão de determinação do Estado moçambicano em servir cada cidadão com rigor, integridade, responsabilidade, competência, honestidade e elevado sentido de responsabilidade pública. Ao empossarmos o superior hierárquico desta instituição e seus adjuntos, damos expressão prática à lei que cria a Inspeção Geral de Segurança Alimentar e Económica, instrumento que traduz a nossa decisão em modernizar o sistema inspetivo do Estado moçambicano, reforçar a proteção do consumidor moçambicano e salvaguardar a economia nacional, que é a base da nossa soberania económica. Esta cerimónia representa igualmente a reafirmação do nosso compromisso em fortalecer o mecanismo de fiscalização, controlo e responsabilização no quadro das reformas estratégicas que assumimos como prioridade na nossa investidura na chefia do Estado a 15 de janeiro de 2025. Caros compatriotas, os quadros ora empossados foram escolhidos em razão da sua reconhecida competência técnica, honestidade, responsabilidade, competência e integridade, e, sobretudo, experiência profissional na área inspetiva. Estes requisitos justificam e reforçam a confiança que o Estado moçambicano neles deposita e constituem a base sobre a qual deverão edificar uma atuação exemplar ao serviço do interesse do povo moçambicano. Com efeito, a doutora Shaquila Abubakar Mohamed é magistrada judicial de carreira, possuindo uma vasta experiência na administração da justiça e na fiscalização da atividade pública. Ao longo da sua carreira, exerceu as funções de inspetora judicial do Conselho Superior de Magistratura Judicial, de juíza-presidente da Secção Tribunal de Polícia da cidade de Maputo, de juíza-presidente da Secção de Instrução Criminal e de juíza-presidente da Secção Laboral do Tribunal Judicial da província de Sofala. Até a data da sua nomeação, exercia as funções de inspetora-geral das atividades económicas INAI. Por sua vez, o Dr. Célio Rafael das Dores Goca possui uma sólida carreira na administração pública, tendo exercido, entre outras funções, os cargos de diretor dos Serviços Centrais de Fiscalização e Inspeção dos órgãos locais e entidades centralizadas, secretário permanente dos distritos de Namaacha, Boane e Matola, e até a data da sua nomeação, exercia a função de inspetor-geral adjunto na extinta Inspeção-Geral da Administração Pública, IGAP. O Dr. Silvestre Micas Panza possui uma vasta experiência profissional na administração pública, particularmente nas áreas de finanças públicas, património do Estado e inspeção financeira. Ao longo da sua carreira, exerceu as funções de inspetor regional das finanças, diretor nacional adjunto do património do Estado e assessor para as finanças descentralizadas. Até a sua nomeação, desempenhava as funções de inspetor superior de finanças na extinta Inspeção Geral de Finanças. Minhas senhoras, meus senhores, a criação da Inspeção Geral

0: de segurança alimentar e econômica responde a uma necessidade concreta e sentida por cada cidadão moçambicano e o agente econômico no seu cotidiano. Neste contexto, importa destacar alguns dos objetivos fundamentais que justificaram a criação desta instituição. Primeiro, a garantia da segurança alimentar e a proteção do consumidor, que é o povo moçambicano. Assim, no domínio da segurança alimentar, importa garantir que os alimentos colocados à disposição do povo sejam seguros, adequados ao consumo humano e que obedeçam aos padrões de qualidade, higiene, acondicionamento, conservação e comercialização legalmente exigidos para a saúde do nosso povo. Neste contexto, impõe-se assegurar que os consumidores tenham acesso a produtos e serviços de qualidade, bem assim, a proteção contra práticas abusivas, enganosas ou lesivas dos interesses e direitos do povo moçambicano. Por efeito, a ação inspetiva do Estado deve orientar-se para a prevenção e correção de condutas que permitam a entrada em circulação de produtos que não observam os requisitos de conformidade no plano da sua colocação no mercado, reforçando-se os consumidores e os mecanismos de controle de origem e da regularidade dos circuitos de distribuição dos produtos. De igual modo, impõe-se o reforço da disciplina e da responsabilidade dos operadores econômicos ao longo de toda a cadeia de abastecimento, garantindo que a atividade comercial se desenvolva em respeito às normas de proteção de saúde pública. No âmbito da proteção dos direitos do consumidor, estamos convictos de que este constitui um dos deveres fundamentais do Estado moçambicano, porque está em causa a saúde do povo moçambicano. Na medida em que visa salvaguardar a saúde, a segurança e o bem-estar dos cidadãos nas relações de consumo. A defesa do consumidor exige mecanismos eficazes de fiscalização e controle do mercado, capazes de prevenir e combater a comercialização dos produtos impróprios para o consumo, falsificados, adulterados, fora do prazo de validade, bem como outras práticas ilícitas suscetíveis de lesar a saúde, os direitos e os interesses econômicos do povo moçambicano. A proteção do consumidor pressupõe igualmente a promoção de relações comerciais mais transparentes, equilibradas e responsáveis, assegurando que os cidadãos disponham de informação sobre os produtos e serviços que adquirem, incluindo preços, características, quantidades, qualidade e condições de comercialização. Segundo, criamos esta instituição para garantir a segurança económica. Se, por um lado, a Inspeção de Segurança Alimentar e Económica deve proteger os direitos e interesses dos consumidores, por outro lado, torna-se igualmente necessário assegurar a defesa dos agentes econômicos que exercem a sua atividade na legalidade, prevenindo práticas de concorrência desleal e outras condutas que distorcem o regular funcionamento do mercado e da economia moçambicana. Assim, a atuação do Estado deve incidir sobre a neutralização de comportamentos dos agentes que comprometam a ordem econômica, com especial enfoque no exercício ilegal da atividade econômica e na circulação irregular de mercadorias. Importa, igualmente, consolidar os mecanismos de organização e controle da atividade econômica, assegurando maior observância das regras aplicáveis ao exercício da atividade comercial e à circulação de bens e serviços ao nível do nosso país. A segurança económica constitui, assim, um instrumento essencial para a proteção dos operadores que atuam em conformidade com a lei, para a salvaguarda da concorrência leal e para o fortalecimento da confiança no mercado nacional. Senhora Inspetora-Geral, Inspetores Gerais, Adjuntos Empossados. Ainda no domínio da segurança económica, impõe-se uma atuação articulada com as inspeções setoriais que são responsáveis pela realização da inspeção técnica, parte das quais os titulares encontram-se aqui presentes. De modo a evitar a duplicação de inspeções, harmonizar os procedimentos e reforçar a complementaridade entre a inspeção técnica e a económica. Tenham sempre presente que o agente económico não se opõe à atividade inspetiva, pelo contrário, reconhece a sua importância para a promoção da legalidade e da concorrência leal. O que se pretende é que as ações inspetivas sejam devidamente coordenadas e articuladas, de modo a evitar a repetição de procedimentos, tantas inspeções, a multiplicação de intervenções por diferentes entidades e a excessiva afetação do tempo e recurso que devem ser dedicados ao exercício da atividade económica por parte do investidor e ao desenvolvimento do negócio. Não faz sentido que um agente económico receba inspeções todos os dias. Por isso, estamos a simplificar procedimentos também para facilitar a vida do investidor, seja ele nacional ou internacional. A atividade económica inspetiva deve ser exercida com rigor, integridade, responsabilidade, competência, equilíbrio e estrito respeito pela legalidade, evitando situações que transformem a fiscalização num instrumento de intimidação, perseguição ou obtenção indevida de vantagens. Por isso, os inspetores devem ser pessoas íntegras, responsáveis e que cumprem com a legalidade. A inspeção não deve ser orientada pela lógica de punição ou de arrecadação de multas, mas sim pela correção das irregularidades e da melhoria do ambiente de negócios em Moçambique. Como sabiamente se diz, quem fiscaliza para arrecadar receitas deixa de educar para corrigir. Importa, pois, o reforço dos mecanismos de prevenção e combate à corrupção no exercício da atividade inspetiva. O verdadeiro propósito da atividade inspetiva deve ser o de prevenir irregularidades, promover a conformidade e reforçar a confiança entre o Estado, os operadores económicos, o setor privado e os cidadãos. Neste sentido, gostaríamos de deixar claro algumas recomendações específicas. Primeira, no domínio do reforço da fiscalização e controle. Intensifiquem as inspeções regulares aos mercados, educando, portanto, os nossos operadores do setor privado, que são os nossos parceiros de desenvolvimento. Intensifiquem esta inspeção nos mercados, armazéns, fábricas, supermercados e restaurantes. Reforça o controle de qualidade dos produtos alimentares produzidos localmente e importados. Combatam a comercialização de produtos fora do prazo, falsificados, contrafeitos ou impróprios para o consumo do nosso povo, porque põem em causa a saúde pública. Criem brigadas móveis de fiscalização para atuar em zonas remotas e mercados informais, porque estes às vezes é que provocam a concorrência desleal. Só assim poderemos prevenir e combater os crimes contra a saúde pública do nosso povo. Segunda recomendação, no âmbito da modernização institucional. Digitalizem os processos de inspeção, licenciamento e emissão de relatórios. Implementem o sistema integrado de gestão da atividade inspetiva. Criem uma base de dados nacional sobre infrações económicas e sanitárias. Introduzam sistemas eletrónicos de rastreabilidade dos produtos alimentares e fortaleçam os laboratórios a serem criados de análise alimentar e controle de qualidade para maior celeridade dos procedimentos de inspeção e melhor controle a nível nacional. Terceira recomendação, no domínio da capacitação dos inspetores, promovam a formação contínua em segurança alimentar, investigação económica, inteligência inspetiva e legislação. Reforcem as competências em recolha de provas, ética profissional e deontologia profissional, sobretudo, combate à corrupção. Capacitem os inspetores em matérias de comércio eletrónico e crimes económicos digitais e estabeleçam intercâmbios com instituições congêneres regionais internacionais, para que tenhamos inspetores comprometidos, capacitados e íntegros. Quarta recomendação, no âmbito do combate a crimes económicos, reforça o combate ao contrabando, especulação, contrafação, assambarcamento e adulteração de produtos que põem em causa a saúde do nosso povo. Intensifiquem as operações conjuntas com a Polícia da República de Moçambique, as alfândegas, a Autoridade Tributária, o Ministério Público e outras instituições extremamente importantes para o sucesso do vosso trabalho. Monitorem as cadeias de distribuição de produtos essenciais para evitar práticas anticoncorrenciais no nosso mercado. Atuem preventivamente em períodos de crise, calamidades, datas comemorativas e festivas, onde tendencialmente aumentam práticas especulativas. Quinta recomendação, no domínio da governação, transparência e integridade. Implementem mecanismos internos de auditoria e controle disciplinar, reforcem políticas de integridade e prevenção da corrupção institucional, publiquem relatórios periódicos sobre atividades respectivas e resultados alcançados e promovam uma cultura institucional baseada na transparência, patriotismo e serviço público. Sexta recomendação, no domínio da cooperação internacional. Fortaleçam a cooperação com municípios, órgãos de governação descentralizada, provincial e instituições reguladoras. Estabeleçam parcerias com universidades e centros de investigação e pesquisa. Reforçam a cooperação regional na SADEC, nossa região, para o controle de circulação de produtos perigosos à saúde do nosso povo e participem ativamente em plataformas internacionais de segurança alimentar e econômica. Sétima recomendação, no âmbito da inteligência econômica, reforça a capacidade de recolha, tratamento e análise de informação estratégica sobre os mercados de bens essenciais e sobre os principais operadores econômicos. Monitorizem de forma permanente a evolução dos preços, dos níveis de abastecimento e dos fluxos de distribuição de bens essenciais, de modo a intensificar procedimentos e, precocemente, situações de escassez, especulação ou práticas anticoncorrenciais em coordenação com instituições relevantes. E promovam o cruzamento e a partilha de informação com órgãos da Administração da Justiça, Administração Tributária e outras visando uma atuação preventiva e coordenada do Estado moçambicano. Oitava e última recomendação, no domínio do foco do cidadão e no agente econômico. Garantam um atendimento célere, cordial ao cidadão e ao agente econômico. Reduzam a burocracia nos processos de denúncia e fiscalização. Criem mecanismos de resposta rápida às reclamações públicas do nosso povo. Criem linhas de denúncia acessíveis ao povo e aos agentes econômicos que sentem uma concorrência desleal. Incentivem a cultura de denúncia de práticas fraudulentas, especulação de preços, recordando-se sempre que foram empossados para defender o povo moçambicano. Reforça o diálogo institucional com as associações empresariais, profissionais e de consumidores, de modo a promover uma cultura de cumprimento voluntário da lei e consolidem a confiança da população e dos agentes econômicos nas instituições de fiscalização do Estado. Caros empossados, uma inspeção forte, moderna e íntegra é indispensável para proteger o consumidor, o agente econômico, defender a nossa economia, que é a base da nossa soberania econômica, e promover o desenvolvimento sustentável de Moçambique. Os desafios que o país enfrenta exigem uma resposta institucional cada vez mais coordenada, eficiente e responsável por parte de todos nós. Este quadro impõe uma coragem reformista. Precisamos de proteger os consumidores, valorizar os operadores econômicos e consolidar um ambiente institucional previsível e credível para um ambiente de negócio excelente em Moçambique. O Governo continuará a apoiar o fortalecimento institucional dos órgãos de fiscalização e controle por reconhecer que instituições fortes são condição indispensável para a construção de um Estado cada vez mais forte, eficaz, transparente e orientado para o interesse público, não o interesse de pessoas ou de grupos. Só assim poderemos garantir uma ação inspetiva mais eficiente, racional e articulada, em benefício de um ambiente de negócios mais estável, previsível e favorável ao desenvolvimento económico e ao Estado moçambicano. Minhas senhoras, meus senhores, a extinção da Inspeção Nacional de Atividades Económicas, INAI, insere-se no quadro do processo de reorganização e modernização do sistema inspetivo do Estado, visando a criação de uma estrutura mais integrada, eficiente e coordenada, capaz de responder com maior eficácia aos desafios da fiscalização económica e da proteção do consumidor moçambicano, que é o povo moçambicano, sem prejuízo da valorização do legado institucional construído ao longo da sua existência. Por isso, antes de terminar, reafirmamos a confiança do Estado moçambicano nesta nova instituição e nos seus dirigentes, certo de que saberão honrar a missão que lhes é confiada. As famílias dos empossados, aqui representadas, apelamos para que continuem a ser o seu porto seguro, dando o apoio necessário à empossada e aos empossados no desempenho das suas funções. Formulamos aos empossados os melhores votos de êxito e desempenho das vossas funções, convictos de que saberão corresponder com rigor, integridade, responsabilidade e, sobretudo, confiança às exigências do cargo. Ditas estas palavras, convidamos a todos a erguer as taças para um brinde à saúde dos empossados e as suas respectivas famílias aqui representadas e a todos presentes. Ao sucesso e à determinação no cumprimento desta nobre missão ao serviço do Estado moçambicano e do povo moçambicano. E uma inspeção forte, moderna e íntegra é a base para a criação de um Estado forte para o povo moçambicano. Muito obrigado pela atenção e vamos trabalhar. Obrigado.
1: Momentos finais desta cerimónia de tomada de posse dos inspetores gerais da Inspeção Geral de Segurança Alimentar e Atividades Económicas, melhor, e Segurança Alimentar e Económica, Shaquille Abubakar Mohamed, Silvestre Panza e Sérgio Goca, como inspetores adjuntos. O Presidente da República, portanto, desafiou aos empossados a modernizar um sistema inspetivo no país e também a fortalecer os mecanismos de fiscalização. O chefe de Estado disse que os empossados foram escolhidos em função da sua competência técnica, honestidade e experiência profissional na área inspetiva, e sendo que todos os empossados, neste caso, que neste momento brindam com os presentes aqui, para além da vasta experiência noutras áreas em que se exerceram outras funções, eram para já inspetores da extinta Inspeção Nacional das Atividades Económicas, ocupando os cargos de inspetora geral e também inspetores adjuntos, e agora passam para os mesmos cargos na nova instituição recém-criada. O Presidente da República desafiou, portanto, no seu discurso, os empossados a salvaguardarem os interesses dos consumidores, cumprindo com rigor a legislação da comercialização e a assegurarem ainda os interesses dos agentes económicos que exerçam as suas atividades dentro da legalidade. E recomendou para que travem, portanto, a concorrência desleal. E o Presidente da República quer uma atuação articulada entre as instituições tuteladas e sendo que a atividade económica inspetiva deve ser exercida com rigor e não deve se transformar em ações de perseguição, conforme disse o chefe de Estado, mas deve cingir-se na correção, portanto, das irregularidades. O Presidente da República exigiu o combate à corrupção na atividade inspetiva e o reforço da inspeção regular, obedecendo, portanto, as normas que se verificam nos mercados. O Presidente da República pediu o reforço na fiscalização de produtos produzidos localmente para fazer face à contrafação e também combater os crimes contra a saúde pública. Noutra dimensão, o chefe de Estado recomendou ao reforço da cooperação interinstitucional. Momentos finais, conforme dizia, desta cerimónia. Dentro de instantes, os empossados vão posar para fotografias com o Presidente da República. Neste momento, os empossados vão, portanto, o registro fotográfico. E nós damos por encerrada a nossa reportagem, que marcou, portanto, este momento de tomada de posse, uma posse conferida pelo Presidente da República aos inspetores gerais da Inspeção Geral de Segurança Alimentar e Atividades Económicas, e, nomeadamente, Shaquille Abubakar Mohamed, Carlos Célio Goca e Silvestre Panza. Nós voltaremos com detalhe nos próximos serviços noticiosos. Despedem-se da Presidência da República, Adérito Lipang na reportagem e Felipe Nhamate na assistência técnica. Bom dia.
2: Muito bom dia e obrigada, Adérito Lipang. Votos de um bom trabalho. O Presidente da República, Daniel Chapo, conferiu posse a Shaquille Abubakar Mohamed, nomeada para o cargo de Inspetora-Geral de Segurança Alimentar e Económica. E na mesma cerimónia foram empossados Célio Rafael das Dores Ngoca e Silvestre Micas Panza, nomeados esta segunda-feira para o cargo de Inspetor-Geral Adjunto de Segurança Alimentar e Económica.
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1: Muito bom dia, são 10 horas já em Moçambique. Inicia assim o serviço em português do emissor provincial de Maputo, mas, tal como se sabe, em cadeia com a antena nacional, já a seguir para o serviço noticioso por Rosa Freitas. Bom dia.
2: Dar receitas. Daniel de Chapo destaca que é preciso reforçar os mecanismos de atuação, visando o bem-estar dos cidadãos e combater a corrupção no setor.
3: Os inspectores devem ser pessoas íntegras, responsáveis e que cumprem com a legalidade. A inspeção não deve ser orientada pela lógica de punição ou de arrecadação de multas, mas sim pela correção das irregularidades e da melhoria do ambiente de negócios em Moçambique. Como sabiamente se diz, quem fiscaliza para arrecadar receitas deixa de educar para corrigir. Importa, pois, o reforço dos mecanismos de prevenção e combate à corrupção no exercício da atividade inspetiva.
2: O chefe de Estado falava esta manhã, após conferir posse a Shaquille Abubakar Mohamed para o cargo de Inspetor-Geral de Segurança Alimentar e Económica. Na mesma cerimónia, Daniel de Chapa empossou Célio Rafael Dores Goca e Silvestre Mica Espanza para o cargo de Inspetor-Geral Adjunto de Segurança Alimentar e Económica. Segurança alimentar está garantida no distrito de Moatize, na província de Tete. O resultado, aliás, o fato, resulta do aumento da produção agrícola. Jornalista Adriano Biquiwan.
4: Aquela região produziu, na campanha agrícola 2025-2026, mais de 100 mil toneladas de culturas diversas, com destaque para cereais. Em termos de consumo anual, o distrito de Moatize necessita de cerca de 52.900 toneladas. O administrador distrital disse que os resultados da produção tiveram maior expressão no posto administrativo de Zobo, comparando com os postos administrativos de Moatize Sede, Benga e Kambulatsitsi. Colin Peter deve conhecer que, para evitar possíveis bolsas de fome, as comunidades estão a ser sensibilizadas no sentido de não comercializar todos os excedentes agrícolas. Da cidade de Tete, Adriano Biquiwan.
2: O Banco Mundial está a desembolsar mais de 300 milhões de dólares, o equivalente a mais de 19 mil milhões de meticais, para a asfaltagem de 3 estradas na província de Cabo Delgado. O delegado da ANE, a Administração Nacional de Estradas em Cabo Delgado, Jorge Govanica, explica que o valor também servirá para a construção de pontes.
5: Estamos a falar de um financiamento perto de 300 milhões de dólares, que estão distribuídos por Pemba Metorro, Metorro Montepuez, Metorro Rio Lúrio, Muepane Metuge, Muxara Mecufi, a construção da nova ponte sobre o Rio Lúrio na ligação entre as províncias de Cabo Delgado e de Nampula, e temos Mecufi Mazese, Mazese Xiuri e Montepuez Namuno. São 3 estradas que neste momento estão em concurso para a sua asfaltagem.
2: Delegado da Administração Nacional de Estradas em Cabo Delgado, Jorge Govanica. De Cabo Delgado, seguimos a Zambézia, onde o Ministério Público, no distrito de Mucuba, está a investigar as circunstâncias do acidente de viação que resultou em uma morte de 8 feridos na semana passada. Desenvolve a notícia, Jacinto Castiano.
6: O acidente ocorreu quando um transportador semicoletivo com 18 ocupantes era perseguido pela Polícia Municipal por alegado desacato às autoridades. Durante a perseguição, agentes da Polícia Municipal, usando viatura da corporação, bloquearam a estrada e o motorista do transporte semicoletivo na tentativa de desviar capotou. O procurador distrital-chefe de Mucuba, Edgar dos Reis, garante que vai ser apurado o grau de responsabilidade de cada uma das partes envolvidas. De Mucuba, Jacinto Castiano.
2: Na atualidade internacional, 33 pessoas ficaram soterradas hoje na sequência de um deslizamento de terra ocorrido numa aldeia na província chinesa de Gansu, no nordeste do país. Segundo as autoridades chinesas, até o momento, 17 pessoas foram resgatadas. A mesma fonte refere que as operações de socorro continuam a decorrer no terreno. Na página desportiva, a seleção de futebol da Argentina defronta hoje às 18 horas a congénere do Egito em jogo de acesso aos quartos de final do Mundial da FIFA 2026. Ainda hoje, às 22 horas, a Suíça vai defrontar a Colômbia. Esta manhã, a Bélgica derrotou a congénere dos Estados Unidos da América por 4-1 e vai enfrentar a Espanha nos quartos de final. A Espanha qualificou-se ontem para os quartos de final após derrotar Portugal por 1-0. Neste momento estão definidos para os quartos de final os jogos França-Marrocos, Espanha-Bélgica e Noruega-Inglaterra. Foram as notícias das 10, as próximas às 11 horas.
1: Antena Nacional. Muito obrigado, Rosa Freitas, com o serviço de notícias em cadeia com a Antena Nacional da Rádio Moçambique. São 10 horas e 5 minutos e retomamos os serviços do emissor provincial Maputo, renovando votos de uma excelente terça-feira e uma boa manhã para o nosso Rádio 20, que está ligado a nós neste período matinal. É terça-feira, é 7 de julho de 2026. Stélio Manhissa, o dono da voz que lhe fala, falhei a companhia até bem perto das 12 horas e 30 minutos, altura do Jornal da Tarde. Enquanto lá não chegamos, vamos trazer diversas informações e também partilharemos vários conteúdos ao longo deste espaço de emissão, como também a equilibrar com a música. Votos, tal como dizia, renovados de uma excelente manhã, sabendo que é terça-feira. Hoje, o emissor provincial de Maputo faz a habitual conexão simultânea com o canal desportivo da Rádio Moçambique às 10 horas e 10 minutos. Daqui a alguns instantes, vamos entrar em simultâneo para este canal desportivo da Rádio Moçambique e também do emissor provincial de Maputo. 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Estamos com 10 horas e 8 minutos. Seguimos com o café servido por Stuart Sukuma, aproximando-nos da hora do simultâneo com o canal desportivo da Rádio Moçambique. Estaremos aqui para viajar através do desporto. Contamos com a presença do caro Rádio 20. Até já.

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1: Recordar ao caro ouvinte que este simultâneo com o canal desportivo da Rádio Moçambique começa já a seguir às 10h10 e começa com o Diário do Mundial. Vamos conhecer e ouvir as incidências do Diário do Mundial e assim começará igualmente esta transmissão em simultâneo do RM Desporto e emissor provincial de Maputo.

0: 2026, com o último dia de competições para os oitavos de final da mais importante competição do planeta futebol, e será com mais uma seleção africana, o último que pode garantir o passaporte para os quartos de final, o Egito, que joga diante da toda poderosa seleção nacional de futebol da Argentina, nada mais e nada menos que a campeã mundial em título, Lionel Messi e companhia. Um jogo para seguir atentamente e acompanhar os egípcios a caminho dos quartos de final, diante de uma seleção argentina que faz o terceiro jogo diante de seleções africanas. Começou na fase de grupos diante da Argélia, goleou por 3-0 e teve que transpirar para ultrapassar Cabo Verde nos 16avos de final. Agora, os oitavos de final é outra vez com a seleção africana. O Egito, nações mais vitoriosas de futebol sul-americano e africano que se enfrentam em Atlanta. A Argentina, 16 vezes campeã da Copa América, encara o Egito, heptacampeão africano, por uma vaga nos quartos de final deste campeonato mundial. Depois de avançar para a fase do mata ou morre como líder do grupo K com 3 vitórias consecutivas, a Argentina, atual campeã, quase sofreu uma das maiores surpresas da história do campeonato do mundo nos oitavos de final, diante de estreante.
1: Atualmente às 10:10, já vamos já alguns 2 minutos atrasados por razões técnicas, mas lá vamos nós. Ao Diário do Mundial, para o Castro Jorge.
0: Oitavos de final, fase com 16 seleções nacionais pela primeira vez, derrotando a Austrália por 4-2 nos penaltis, depois de um empate tenso a uma bola. Embora ambas equipas tenham precisado lutar para chegar a esta fase, o fato é que nenhuma das duas equipas conheceu a derrota na América do Norte até agora. Para a Argentina, os oitavos de final são um território conhecido. A Alve Celeste chegou a esta etapa em todas as Copas do Mundo desde 2002. No entanto, este confronto marca um território inédito para o Egito, que conquistou a sua primeira vitória em campeonatos do mundo durante a fase de grupos. As duas seleções já se defrontaram por 2 vezes anteriores a nível internacional. A Argentina venceu um jogo particular em 2008 por 2-0, com golos de Sérgio Agüero e Nicolás Burdizzo. E outro encontro aconteceu nos Jogos Olímpicos de 1928, quando a seleção sul-americana obteve uma vitória tranquila por 6 bolas sem concorrência. Para o jogo de mais logo, vamos ouvir o que aqui disseram cada um dos 2 treinadores. O técnico da Argentina, Lionel Scaloni, disse, e passo a citar: "Estamos em alerta, assim como estávamos antes da partida contra Cabo Verde. O Egito também é um bom adversário. É uma equipa muito boa. Eles têm jogadores importantes e um técnico que trabalha com o grupo há algum tempo. Jogam um bom futebol e sempre dificultam a vida dos seus adversários. Salah é um grande jogador. Será um prazer enfrentá-lo. Nossa equipa sabe como defrontar esses grandes jogadores e sempre trabalhamos duro para que possamos anulá-lo", disse o selecionador nacional de futebol da Argentina. Do lado contrário, Hossan Hassan, técnico de Egito, disse, e passo a citar: "A Argentina tem grandes jogadores. É claro que também tem o lendário Messi, mas respeitamos todo o seu plantel. Futebol é mesmo assim e não podemos desrespeitar o adversário. Tenho por isso trabalhado com os meus jogadores e os preparado independentemente da cor da camisola do nosso adversário, o nome do adversário ou então qualquer posição que ele possa ter no ranking. Esta é uma competição mundial, uma grande oportunidade para mostrarmos o nosso valor, a nossa determinação e provarmos que também merecemos estar aqui", disse Hossan Hassan, selecionador nacional de futebol do Egito. Ora, Argentina e Egito jogam a partir das 18 horas no horário moçambicano. Entretanto, ainda hoje, para o último jogo desta fase do mata ou morre, Suíça joga diante da Colômbia às 22 horas. A confiança cresce na seleção da Suíça depois que Anesh, que liderou o grupo B, conquistou uma vitória impressionante 2-0 diante da Argélia na fase dos 16avos de final, com um histórico que incluiu quartos de final do Campeonato do Mundo de 1934, 1938 e 1954. A Suíça frequentemente teve dificuldades para manter a regularidade na era moderna dos mata ou morre, mas a engrenagem suíça começa a funcionar com precisão na América do Norte. O meio-campista Johan Manzambi, de 20 anos, despontou como uma peça-chave nesta máquina bem oleada de Imurati Yakin. O jogador de Friburgo acumula 3 golos e 2 assistências até o momento nesta prova global. Assim como a Suíça, a Colômbia chega invicta a 4 jogos neste campeonato mundial. Após vitórias sobre o Uzbequistão e a República Democrática do Congo, a seleção colombiana liderou o grupo K com um empate sem golos contra Portugal, a única partida em que não venceu nem marcou, antes de confirmar o seu status de candidato e surpreender com uma vitória sólida por 1-0 o Ghana na fase dos 16avos de final. Com apenas 1 golo sofrido, a equipa comandada por Néstor Lorenzo tem se mostrado um adversário extremamente difícil de superar, enquanto o temível Luís Dias e James Rodrigues, o vencedor da Bola de Ouro no Mundial de 2014, trazem a magia ofensiva, capaz de decidir um jogo num instante. Colômbia e Suíça se enfrentaram pela primeira vez na última partida da fase de grupos do Campeonato Mundial de 94. Hernán Gaviria e Harold Lozano marcaram no Stamford Stadium, garantindo a La Salle uma vitória 2-0, embora a equipa tenha terminado como o último classificado deste grupo e tendo sido eliminado. Depois da derrota, a Suíça avançou para a fase do mata ou morre como segundo classificada, atrás da Roménia, os Estados Unidos da América, o país sede Almeida também se classificou nesse mesmo Mundial. Para o encontro de mais tarde, o que foi que disseram os dois treinadores? O selecionador suíço, Murat Yakin, disse, e passo a citar: "Não é sempre que se disputa uma partida dos oitavos de final de um campeonato do mundo. Estou por isso feliz e empolgado, assim como todos os jogadores. Sabemos que será um jogo intenso e que partidas assim costumam ser decididas por grandes jogadores. Se mantivermos a firmeza, jogarmos o nosso estilo e pressionarmos bastante o adversário, então veremos o que vai acontecer." Entretanto, do lado contrário, Nestor Lorenzo, técnico da Colômbia, disse, e cito: "A Suíça é uma equipa muito forte, tanto no ataque quanto na defesa. Acredito que o técnico deles esteja no comando há 4 ou 5 anos. Eles já disputaram duas Copas do Campeonato do Mundo. Alguns jogadores estiveram no Qatar e a equipa é muito experiente. Portanto, será uma partida difícil contra uma equipa de muito boa qualidade." Johan Córdoba sofreu uma lesão muscular. Infelizmente, ele não poderá continuar no torneio. Perdemos o jogador, mas os demais estão totalmente recuperados e prontos para esse próximo embate. Ontem caiu a seleção portuguesa e ruiu o sonho de se chegar ao título mais importante do futebol mundial. Estamos a falar então de uma Copa do Mundo. Depois de Eusébio e companhia, os magreços continuam sendo a melhor seleção portuguesa de todos os tempos em campeonatos do mundo, uma vez que alcançaram as meias-finais em Inglaterra em 1966. Ora, nos Estados Unidos, a esperança era de que Ronaldo, no seu último fado, pudesse sentir o cheiro daquele troféu que é o mais cobiçado do planeta futebol. E não foi assim. Tudo porque foi insonso, sem sabor e salgado de lágrimas o último fado de Cristiano Ronaldo em campeonatos mundiais. Numa exibição pálida, a equipa das esquinas não teve argumentos para suplantar uma juventude irreverente, mas suficientemente paciente para, nas entrelinhas, encontrar o caminho dos quartos de final do Mundial das Américas. Os portugueses devem ainda à exibição exímia do seu guarda-redes a derrota pela margem mínima, numa partida quase sempre com sentido único da equipa roja, com respostas ocasionais e por vezes perigosas da seleção portuguesa. Com paciência, os comandados de Luís de la Fuente ensaiaram inúmeras tentativas de penetração que encontraram sempre um obstáculo que, entretanto, não teve a potência suficiente para evitar uma entrada fulminante de Medina ao minuto 90 do encontro para sentenciar o duelo ibérico neste campeonato mundial. Uma prova que assistiu pela última vez à exibição de Cristiano Ronaldo, uma presença longe do esperado, mas com a crença de que algo melhor poderia ter sido feito nesta última melodia de um fado que não convenceu. Em lágrimas, mas com o sentimento de missão cumprida, Ronaldo não desvendou o seu futuro próximo na equipa das esquinas.
2: É sempre triste seres uma grande competição. No Mundial, acho que a equipa estava vindo a crescer. Acho que fizemos um jogo bom, na minha ótica. Podia dar para qualquer um, mas este é o futebol. Temos que estar acostumados, temos que nos levantar, continuar o nosso caminho. E é frustrante sair assim, mas, como eu disse anteriormente, sei de consciência tranquila.
3: Se depois, o que é que diria aquele miúdo de 2006 que assistiu?
2: O que é que eu diria? Dar sempre o teu máximo pelo teu país, pelas tuas cores, jogar o máximo possível, porque aí quando terminares, acho que sairás mais tranquilo, porque esperemos o corpo até onde não dar mais. E na seleção, especial. Eu acho que todos os jogadores devem ter um sentimento especial de jogar pela seleção, eu pelo menos tenho, e 23 anos a representar a seleção com muito prazer, muito gosto, e para mim é sempre uma experiência inesquecível quando tu jogas pelo teu país. Por isso, aquilo que aconteceu no final do jogo foi alguma emoção, mas em princípio também um alívio e consciência tranquila de que quem dá o seu melhor, nada poderá ser apontado.
0: Jogador e capitão da seleção portuguesa que dançou o último fado, sem sal, sem sabor e insonso, porque não conseguiu levar a sua equipa aos quartos final deste campeonato mundial. Entretanto, Roberto Martínez, o selecionador nacional, confirmou na noite de ontem a sua saída da seleção das esquinas e disse: "Quero agradecer ao povo português." Martínez confirmou que está de saída da seleção das esquinas depois da eliminação do Mundial 2026 aos pés da Espanha, derrota por 1-0 nos oitavos de final. "É certo de que foi o meu último jogo por Portugal. Quero agradecer ao povo português. Levo comigo uma memória de toda a vida. Os jogadores fizeram um trabalho incrível. Têm muito talento e também tiveram um compromisso para terem uma equipa. São 45 jogos, os melhores números de golos, de pontos da história da seleção portuguesa. Memórias de ganhar a Liga das Nações, de ter recordes. Agradeço por isso à Federação, à equipa técnica, que trabalharam muito para ajudar a nossa seleção e os nossos jogadores. Levo comigo uma memória incrível e agradeço ao povo português", referiu em conferência de imprensa. A Bélgica, entretanto, garantiu a sua vaga nos quartos de final deste Mundial com uma vitória por 4 1 sobre os Estados Unidos da América no Seattle Stadium. 2 golos de Charles de Cateler, o primeiro golo de Hans Vaneken em campeonatos do mundo e um golo nos minutos finais marcado pelo suplente Romeu Lukaku confirmaram o confronto dos quartos de final contra a Espanha. Enquanto isso, os Estados Unidos da América tornaram-se na última das seleções sedes conjuntas a deixar o torneio após eliminações precoces do Canadá e no México nas oitavas de final. Espanha enfrenta a Bélgica no estádio de Los Angeles no dia 10 de julho. Agora é a altura do nosso giro por este Moçambique real e profundo, muito a propósito desta competição global.
4: Adeptos do futebol em Dete reagem com tristeza ao afastamento das seleções africanas e falantes da língua portuguesa nos oitavos de final do Mundial que decorre. Só nos resta ter uma esperança da seleção de Egito quando defrontar a sua similar da Argentina quando forem 18 horas de hoje.
5: Seu nome? Sim, representa-me pelo Manuel Zagaguia. Sim, as equipas que a gente esperava, mas nem já podia dar esperanças. Egito, Portugal, Brasil já foram eliminados. Hoje acredito que podemos apoiar a equipa Egito. Quem sabe podemos avançar, superar a equipa Argentina e chegarmos para um passo a seguir.
4: Na sua opinião, o que é que está a fazer com que essas seleções africanas e falantes de língua portuguesa sejam afastadas?
5: É que, por mim, por forma da jogada e também a pressão dos jogos está a ser muito lenta e por isso que estão a acabar sendo eliminados na Copa do Mundo. O futebol está muito bom, só que a pressão que está em falta, né?
4: Mais adepto de futebol, seu nome?
6: Edmilson Eurico. Sim, primeiramente tínhamos como objetivo dar impasse ou apoiar as equipas de países africanos, mas prontos, pelo que aconteceu, acabamos dando como segunda opção países da língua portuguesa. E com esta só temos agora esperanças ao Egito, né? Que nos resta como a equipa por ser de um país africano.
4: Acha que o Egito poderá eliminar a poderosa Argentina?
6: Bom, pelo que nós podemos ver anteriormente, percebemos que o Egito também tem uma equipa em altura, mas acredito que é uma esperança que nós temos, não temos como acreditar.
4: Um apelo para os argentinos, de modo em que consigam transitar a fase seguinte.
6: Bom, é uma coisa que talvez pode ser difícil de dizer, né?
4: Um apelo.
6: Dá um apelo, assim, deve haver muita força.
4: Adeptos da modalidade Rainha Entete a afirmar que só nos resta apoiar a seleção de Egito no Mundial que está a decorrer depois do afastamento das seleções africanas e falantes da língua portuguesa.
7: Desportistas em Pemba depositam esperanças apenas no Marrocos para salvar-se o continente africano. Afirmam que, das duas que estaram na prova, somente os Leões do Atlas apresentam uma equipa mais sólida, experiente e capaz de enfrentar os demais adversários, incluindo a favorita França, com que joga nos quartos de final.
8: Eu creio que uma delas vai passar. Eu deposito as minhas fichas mais para o Marrocos. Tem sido uma seleção regular e que bate-se de peito aberto com todas as seleções. Independentemente do estatuto de cada seleção, da Europa ou da América, eles estão lá. Eu deposito mais as minhas fichas no Marrocos.
4: A jogar com França?
8: Claramente, eu tenho fé. Eu acredito que vai passar.
4: O Egito?
8: O Egito deposita pouca fé pelo aquilo que eu já vi no Mundial e como tem se apresentado. Mas o Marrocos, para mim, é a seleção mais destemida da África, neste momento. Bate-se de tu para tu. Desde o primeiro jogo que eu vi contra o Brasil até então, eu deposito mais as minhas fichas no Marrocos.
9: Marrocos é a esperança nossa, praticamente. É a única até nessa altura. Não sei para a fase que vai, né?
4: Vai jogar com a França.
9: Vai jogar com a França, no caso não haver, por exemplo, a mão externa. Muitas vezes são árbitros, né? Que influenciam, porque são equipas grandes, outras. Porque outros ganham na mesa, antes de começar o jogo. Por causa de influência. Ah, são colosso e esse aqui, não. Então, aquilo também influencia. Mas se o adversário gira ali, com a cabeça erguida, jogar, chegar ali, como dizem, um jogo taco a taco, há de haver futebol.
10: E o Egito, que joga com a Argentina?
9: Quanto ao Egito, eu não sei. É isso que estava a dizer, porque muitas das vezes, o que funciona é, ele fica com aquele receio por sempre se encontrar com gigantes. Então, por causa daquele encontrar com gigantes, ele fica um frouxo mais.
7: E para que essa esperança se concretize, os representantes africanos devem jogar de peito aberto, sem respeitar em demasia o adversário.
9: A única coisa que eu estava sugerindo, tem que apostar bem, jogar, espalhar-se mesmo, jogar. Sim, como se estivesse a jogar com uma equipa assim... Não tão grande de renome.
7: Desportistas em Pemba vaticinando um bom resultado do Marrocos, a única seleção que, na sua ótica, dá esperança de seguir em frente no Mundial de 2026, que decorre nas Américas.
0: Antes do fecho, notícias do Mundial 2026 e sua repercussão. O presidente cabo-verdiano vai condecorar a Seleção Nacional de Futebol com a mais alta distinção do Estado pelo resultado no Mundial, considerando o desempenho como um recomeço e um redimensionamento do país. E desta forma colocamos um ponto final à presente edição do Diário, num dia em que terminam os jogos dos oitavos de final deste Mata ou Morre. Às 18 horas teremos então Argentina-Egito, é a última seleção africana em campo, na tentativa de ser a segunda a transitar para os quartos de final, diante da campeã mundial em título, Argentina, que procura vencer para continuar a competição e defender assim a coroa conquistada há quase 4 anos no Qatar. Para fechar esta fase do Mata ou Morre, teremos o encontro que vai acontecer a partir das 22 horas entre a Suíça e a Colômbia. Bom dia.
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12: Tá ligado? Você tá ligado? Nesta altura o relógio está a dizer que são 10 horas 27 minutos 22 segundos. Eu estou a ser ouvido na Ponta Douro, Xaxai, Climane, Chimoio, Tetarixinga, Pemba, Bilan, Maputo, Cidade e Província, Nampula, Inhambane, Barabucuba. Esta rádio também fora de Moçambique, ora nem mais. Exatamente, em curtante distância entre o Índico e o Atlântico. Eu estava a fazer aqui uma passagem para o Stélio Manhissa, porque hoje é terça-feira e o Stélio Manhissa, com certeza absoluta, esteve a ouvir também o Diário do Mundial com Castro António Jorge. Então é para ti, Stélio Manhissa. Viva, bom dia, fala comigo.
1: Muito bom dia, Castro Jorge, e bom dia, melhor, Castro João. Oh, bom dia, Castro, e bom dia também ao António Jamal.
12: Está tudo bem, está tudo. Nós está junto, nós estamos cumprimentados.
1: É a mesma equipa, pois.
12: Ora nem mais. Vamos embora.
1: Pois, lá vamos nós então, tomando o volante desta emissão, nos próximos 30 minutos, para partilhar informação desportiva da província de Maputo. António, até já.
12: Vamos embora. 10 horas 28 minutos, eu estou em conexão com a emissora de rádio Moçambique na Batola. É o Stélio Manhissa que está do outro lado. Vamos embora.
1: Lá vamos nós.

0: Não sei porquê, mas foi por um trichozinho só. Mas acredite, estes deviam estar a sentir o perfume do craque Dominguês, meu Deus. Tinham que sentir o Porto Maravilha a fazer as bailas ali, as marrabentas, típicas mesmo do nosso Moçambique. Ora, esta rádio está um pouco por todo o país, através das diversas frequências. São elas.
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0: Nem mais! 10:30 em Moçambique. Bom dia uma vez mais. Está a começar então esta emissão a partir da capital Matola. É a capital provincial de Maputo. Gente, bom dia. Boa terça-feira. Eu sei que o dia e os dias não nascem de igual modo para todos. Eu reconheço isto. E é reconhecendo isto que eu quero aqui também encorajar e abraçar aqueles que, por alguma razão, o dia não lhes tenha nascido de forma católica. Não estou a falar dos fiéis católicos, longe de mim. O termo católico também quer dizer o bem-estar, né? Quando diz se algo não é católico, quer dizer também que algo não está bem. Não é nada bom, não é de bom tom, não é de bom senso. Mas então, é reconhecendo que o dia pode ter nascido assim, meio que tímido, meio que roto para alguns dos nossos ouvintes. É por isso que também junto-me a vocês e eu os abraço. Feliz aniversário para todos os aniversariantes desta terça-feira. E também um abraço grande para todos aqueles que nos ouvem nos transportes semicoletivos de passageiros. Eu sei que há tanta gente, há muita gente. Bom dia, boa condução aí. Agora, alguns passageiros já me disseram, sabe, Manissa, tu tens um problema. É que quando tu entras na cabine, nos obrigas a passar as nossas paragens e descermos não sei aonde, só porque nós queremos acompanhar o fio de pensamento que tu traz. Gente, desculpa lá. Vamos já então ao encontro de um dos nossos interlocutores para esta emissão curta, curtinha, de 30 minutos. Chama-se General Mantula. É isso mesmo, General Mantula. É um dos desportistas em Boane. Mantula vai nos ajudar a fazer uma apreciação do que tem sido o Mundial de 2026 este ano, com o afastamento do único e último lusófono ao qual Moçambique atrelava-se, para também dar o seu apoio, para além do representante da África que está lá ainda. Estão lá os dois, Marrocos e Egito. General Mantula, muito bom dia, companheiro. Eu sei que tem acompanhado muito o Mundial e vimos um dos veteranos do futebol mundial, Cristiano Ronaldo, a despedir-se daquela competição em lágrimas, não é para menos. Mantula, os que não entendem a língua xichangana, Kutula significa saltar. Agora, o Mantula, não sei se vive saltar. Oh, Mantula, general, bom dia.
3: Bom dia, todos os ouvintes da Rádio Moçambique. Aqui fala General Mantula, diretamente de Boane. Agradecer essa oportunidade que me é dada para poder tecer alguns comentários em prol do Mundial, que não é para cardíacos. E estamos aqui mesmo juntos da RM, que não tem problemas cardiovasculares, para podermos comportar nisso.
0: Mantula, os teus pulmões estão em ordem, né? Mundial... Mantula! Os teus pulmões estão em ordem, não há problemas de pulmão nem cardíacos aí.
3: Dizer que os meus pulmões não estão 100% em ordem, porque Cabo Verde tentou trazer-me problemas, porque eu sou muito fã da Argentina.
0: Mantula, alto lá.
3: Preciso ser africano para não ter problemas de pulmões.
0: Mantula, cuidado aí. Olha lá que Cabo Verde está lá, está aqui, hein? É só uns... Nhacaracheu! Atenção que o vozinha deu muito trabalho ao Messi, não é?
3: Foi uma final antecipada, posso reiterar e confirmar que foi uma grande final. Não sei se haverá um jogo igual àquele jogo

0: Cabo Verde, Argentina mesmo. Não é para cardíaco, foi um bom espetáculo de futebol. O Cabo Verde mostrou que estava mesmo em altura para representar a África. E a nossa expectativa era com o Senegal, mas Cabo Verde mostrou que foi uma das seleções que alia-se ao Marrocos, alia-se ao Egito, para representar de forma condigna a África.
1: Pois, mas também o jogo de ontem de Portugal foi frenético, não? Não acha?
0: O jogo de ontem é um jogo que não teve muito espetáculo devido à rivalidade das duas potências europeias em cima da Espanha e Portugal. São equipes que têm se batido muito e os confrontos mostram muitas diferenças. É, tem um desempate equilibrado. Portanto, foi um jogo que já esperava que uma das equipes podia cair, assim como Portugal, assim como Espanha. Obviamente que a equipa que menos errou, a primeira chance que Espanha teve foi aquela no minuto de compensação, que conseguiu marcar o golo da vitória. Mas não vamos tirar mérito à equipe de Portugal. Cristiano Ronaldo, como astro do futebol, é merecedor e carregou a equipe. Infelizmente não conseguiu passar para a próxima fase, mas foi um bom espetáculo de futebol.
1: Bom, há quem acredita que apesar de Cristiano Ronaldo não ter passado por outra fase, o mundo passou para outra fase com ele. Apoia essa ideia, acredita?
0: Apoio. O mundo está com Cristiano, o mundo está apostando nele, porque não haverá um jogador igual a Cristiano, igual a Messi. O trabalho que eles têm feito é um trabalho inédito, que supera os astros como os Pelés, os Maradonas. Portanto, eles são os astros do momento, que serão falados eternamente, que é difícil entender que possivelmente um dia teremos jogadores iguais a eles. Portanto, é preciso ressaltar e revalidar que estes grandes jogadores, refiro-me ao Cristiano Ronaldo, ao Lionel Messi, são os jogadores que temos que parar o mundo para falar deles, porque eles têm uma história a contar para as próximas gerações e para as nossas gerações.
1: Pois, e já agora, tanto como é que vê estes, vamos fazer uma espécie de pequena projeção para estes próximos dois jogos. Estamos aqui, se por um lado temos Lionel Messi, por outro também temos Mohamed Salah. Exatamente, mas eu queria fazer referência a estas duas estrelas, como também no coletivo das duas seleções. Como é que olha, para estas duas seleções, este embate que poderá determinar a permanência de mais uma seleção na competição? Enfim, que olhar lança para estas duas estrelas que virtualmente carregam as duas seleções?
0: Bem, eu não tenho nada a dizer nos meus comentários em relação a esse aspecto. O que eu tenho a dizer é que nessas fases do mata-mata não existe favoritismo. É, isto foi provado pelos jogos que antecederam a estes dois. Nós já íamos com algum favoritismo, por exemplo, para a Argentina, mas o jogo provou, mostrou o contrário, que o jogo estava equilibrado. Portanto, nesta fase também acredito que a Argentina não terá uma missão fácil contra o Egito, porque o Egito não irá derrotada para esta fase, irá mesmo para poder fácil fazer jus a este jogo. Portanto, eu espero um grande espetáculo de futebol, pese embora não sei se a seleção do Egito terá o potencial para poder defender afetadamente aquilo que serão as investidas da Argentina. Porque visto que a Argentina, para além de Lionel Messi, tem vários jogadores que vão poder desequilibrar a seleção do Egito. Mas também, olhando para a seleção do Egito, é uma seleção que tem jogadores jovens, bons, que vêm se destacando, mostram que tem garra, que tem força. Portanto, não tem favoritismo em dizer que a seleção de Argentina poderá ganhar a seleção de Portugal. Portanto, é um jogo aberto, que nós estaremos para ver como é que vai dar. Acreditamos que a África estará bem representada, visto que Egito e Marrocos também estão a representar essas duas equipes.
1: Falando em Marrocos, vai ser justamente na quinta-feira, dia 9, às 22 horas de Moçambique, que um dos representantes de África, Marrocos, vai jogar com a poderosa França. Mantula, Enfim, este é mais um representante nosso. Temos o Ousmane Dembélé, temos os Kylian Mbappé, por outro lado, mas também em Marrocos temos ali o Hakim e temos, portanto, nomes como Yacine Bono, temos Yazidine Ounar. Enfim, são craques de África. Que embate teremos, tendo em vista a fase em que está esta competição, os quartos da final?
0: Marrocos é uma das seleções que é primordial em África em termos de futebol, que tem vindo a demonstrar. Portanto, é uma das coisas que eu tenho a dizer que não vai ser mesmo fácil para a França. Vimos no jogo de França-Paraguai. Paraguai não tem um futebol assim acentuado, mas foi desequilibrador, que conseguiu assegurar a França por muito tempo, que perdeu por 1-0. Portanto, para o jogo de França e Marrocos, o que eu tenho a dizer é que teremos um jogo que terá muitos golos, tanto do lado da França, assim como do lado de Marrocos. Portanto, será um jogo que também pode ter a mesma tendência, igual a tendência que tivemos no jogo de Argentina e Cabo Verde. Portanto, será também uma das finais antecipadas que nós vamos poder presenciar nesta fase. Portanto, não será um jogo fácil, vai ser um jogo bem disputado e acredito que terá muitas emoções de futebol.
1: Muitas emoções. Muito obrigado, General. Agora, abandonando um bocadinho só o Mundial, vamos baixar justamente para Boan, onde está neste momento o Mr. General Mantula, para falar-nos um pouco do futebol nessa região do país. Como é que estamos atualmente, Mantula, em Boan?
0: Em Boan nós estamos muito bem. Estamos a competir neste preciso momento. Temos o campeonato distrital. Tanto masculino, temos o campeonato distrital em veteranos, temos em séniores, estamos a competir normalmente. Também tem sido um campeonato inspirador, visto que as equipes têm se inspirado nas emoções do Mundial e têm desencadeado um bom futebol para os adeptos e simpatizantes do desporto. O que temos a dizer é que temos os campos em massa, as pessoas cheias estão aderindo ao futebol e hoje teremos uma reunião com as equipes séniores em masculino e veteranos em masculino, e na quinta-feira será feminino, para o sorteio da Taça Boane em primeiro, que o patrono é o Conselho Municipal da Vila de Boane. Normalmente nós temos tido muitas competições durante o ano. No ano passado tivemos a Supertaça, tivemos o campeonato e tivemos também a Taça Moate. E para este ano temos uma nova surpresa. Para além do torneio municipal que terminou brevemente, o município volta a brindar aos jovens com mais uma taça que chama-se Taça Boane, em primeiro, que vai arrancar mesmo neste fim de semana, no sábado, para mais uma emoção de futebol no distrito de Boane.
1: Muito obrigado. Falando em Boane, a vossa formação está a pulverizar os seus adversários nesta segunda divisão. Refiro-me à divisão de honra ao nível da província de Maputo, como é o caso, por exemplo, este final de semana. Mantula, a Escola de Sargentos de Boane. Mantula. Não, eu dizia que uma das vossas formações, que é a Escola de Sargentos de Boane, está a pulverizar os seus adversários no campeonato da segunda divisão. Este final de semana, por exemplo, bateu o Lingam por 3-0, vindo também de vitórias em vitórias. Enfim, está a querer emitir alguma mensagem à Escola de Sargentos de Boane para regressar ao Moçambola. Ou melhor, para entrar no Moçambola.
0: Uma das coisas é parabenizar a Escola de Sargentos, pois tem sido resiliente e resistente. Vimos que, desde que entrou para estas fases provinciais da segunda divisão, tem representado de forma digna e condigna ao nosso belo distrito de Boane. Das vezes que conseguimos campear, sempre ficamos nas posições primeiras, que é o segundo lugar. Portanto, sinto que é o nosso momento agora, é afastar a altura de poder fazer face para ser campeão e poder rumar rumo ao Moçambola, que é o grande objetivo que esta direção do ESVA sempre teve para representar de forma condigna ao nosso município. Portanto, ESVA é uma grande equipe, tem uma grande direção, tem um bom elenco. Há investimentos que estão sendo feitos lá internamente que visam melhorar cada vez mais aquilo que é a prestação desta equipe do ESVA.
1: General Mantula, muito obrigado em nome da Rádio Moçambique por ter nos cedido estes minutos de sua permita-me o termo, de tortura psicológica para pensar em ideias para partilharmos aqui. Muito obrigado uma vez mais, General Mantula, por esta mensagem e obrigado igualmente pelas suas opiniões em relação à maior prova do globo terrestre, o Mundial de 2026. Ok.

Estávamos em Boane com o General Mantula, um dos desportistas em Boane, que trouxe aqui o seu ponto de vista em relação ao decurso deste Mundial que acontece nos Estados Unidos, no México e no Canadá. Por sinal, os três anfitriões desta Copa caíram, tombaram, mas com pé assente no chão. Falando neste Escola de Sargentos de Boane, que tem vindo ali a exibir um bom futebol no Campeonato Nacional da 2ª Divisão, ao nível da província de Maputo. O último final de semana rodou a 8ª jornada deste certame. Os outros resultados desta jornada: Umbeluze 0, Desportivo da Matola 1. Já o dissemos, os militares de Boane batem Lingamo por 3 bolas sem resposta. O clube de Marraquene vence o 17 de maio, a equipa da PRM, por 2-1. O Incomate sufoca sem dó o clube da Manhissa por 5-0. Bom, o Incomate já vem emitindo esta mensagem: atenção! Atenção, Moçambola! O Incomate quer voltar para a fina flor do futebol moçambicano. Vá lá, açucareiros! Voltem para o Moçambola, rapazes! Para além do Campeonato Nacional da 2ª Divisão, a província de Maputo fez rodar também outras competições, como é o caso, por exemplo, do Marrambola 2026. Jogou-se a 10ª jornada, que forneceu os seguintes resultados: Ingelane 2, Mumemo 0, Niche também bate 29 de setembro por 2-0, enquanto uma Jampa recebe e é vencido por União Desportiva de Mapulango. Pazimani bate Casa Branca por 1-1. Matendene espeta 4-1 o Revoltados, enquanto o Mapulango B cumpre serviços mínimos ao bater por 1-1 ao Brasil B. Uma espécie de recuar alguns segundos da fita. Há instantes estávamos aqui a falar do Campeonato Nacional da 2ª Divisão, face da província de Maputo, fez rodar a sua 8ª jornada.

0: E a próxima jornada, portanto, é jogada a partir de amanhã, quarta-feira, às 14 horas. A Escola de Sargentos de Boane vai medir forças com o Grupo Desportivo Incomando. O jogo vai acontecer no campo dos Sargentos, em Boane, na província de Maputo. É o único jogo de amanhã a abrir esta nova jornada, a 11ª. O Campeonato Nacional da 2ª Divisão, fase provincial de Maputo. Numa altura em que os motores já começam a roncar, é uma forma figurada para dizer que já começou a ganhar velocidade o movimento preparativo para os jogos desportivos escolares. A província de Maputo não está para menos, gente. São um pouco mais de 200 elementos a fazerem parte desta comitiva da província de Maputo. Já começam a juntar as crianças, os atletas, a congregá-los aqui na capital matola. Rigoberto Chissano é o destacado do emissor provincial Maputo para acompanhar de perto o movimento preparativo dos Jogos Esportivos Escolares na província de Maputo. Já Rigoberto vai rumar a Inhambane para trazer as incidências da terra do Rande. Da terra? Terra do Rande não, manhissa. A terra do coco. Ai, estou habituado, muito mal habituado, manhinha. Terra do Rande não, mas a terra do coco. Bom, os nossos irmãos da terra de boa gente, é aí onde eu queria chegar. Onde é que está o Rande na boa gente? Ok, enfim, na terra de boa gente, lá estará o Rigoberto. Por acaso, o Rigoberto já tem vindo a ouvir as autoridades da educação na província de Maputo. Rigoberto, como é que estamos na província, meu amigo, em relação aos preparativos? Já agora... fale-nos um pouco igualmente das ações que estão sendo desenvolvidas aqui na Matola. Os atletas, qual é o ambiente que se vive? Há muita ansiedade por parte dos nossos atletas. Há também um trabalho de preparação para que Maputo apareça em destaque naquela edição de Inhambane.
1: Entre sonhos e expectativas é o que caracteriza os atletas pré-selecionados no Festival Provincial dos Jogos Desportivos Escolares, que desde semana passada estão nos Jogos de Controle aqui na Matola. São no total 300 atletas de 8 modalidades que foram selecionados no Festival Provincial dos Jogos Desportivos Escolares do ano passado. E a luta de cada atleta neste momento é de fazer de tudo em campo para merecer a confiança dos treinadores. A Rádio Moçambique, posicionada no Instituto de Formação dos Professores da Matola, ponto de chegada de todos os atletas do distrito, ouviu o que vai na alma dos atletas que lutam por uma vaga ao estágio final.
2: Jacinto Rafael Magalha.
1: Qual é a mandada?
2: Futebol.
1: Distrito?
2: Maragüen. Para estar na seleção final, preciso de preparar melhor, me dedicar e fazer trabalho individual, assim como coletivo, para poder satisfazer que são as ideias do Mister e poder estar em Emba, guarda-redes.
3: Nayara Idrissi Shamsdin Abdullah Osman. Modalidade de xadrez. É uma modalidade que envolve muitos cálculos, estratégia, tática, muita coisa. Epá, na verdade, eu não sei dizer, mas inshallah, se Deus quiser, constarei nessa seleção. Farei tudo para constar.
1: E o que estás a fazer neste momento para que mereça esta confiança do Mister?
3: Estou a treinar bastante, a assistir vídeos, descobrir mais estratégias, mais táticas, aprender como desenvolver melhor as peças. É só isso.
4: Glória a Jesus e Tói.
1: Modalidade? O que tu vais fazer para estar na seleção final?
4: É de trabalhar mais, dar meu melhor.
1: O chefe de repartição dos assuntos transversais na Direção Provincial de Educação, em Maputo, disse que este processo visa reavaliar os atletas pré-selecionados no festival provincial. Diniz Arlindo disse que destes jogos os selecionadores vão fazer a seleção dos atletas que vão ao estágio final rumo ao Festival Nacional de Jogos Desportivos Inhambane 2026.
5: Esta é uma parte, é uma das partes da nossa preparação. Aqui vamos ser, como dizia, aqui já contamos com aqueles pré-selecionados, mas alguns talentos que faltaram no festival provincial e alguns que despontaram este ano. Então contamos com esses para encontrar aqueles que vão entrar no estágio para o festival.
1: Ecos dos preparativos da província de Maputo rumo ao Festival Nacional dos Jogos Desportivos Escolares em Inhambane 2026.
0: Obrigado, Rigoberto Chissano, em Inhambane 2026, que nos aguarde. A província de Maputo está ali, já são pouco mais de 300 atletas numa fase de avaliação para encontrar-se estes perto, ou se não, um pouco mais de 200 elementos a constituírem. Portanto, que vão constituir a brigada ou a delegação da província de Maputo. Lembre-se, não só são atletas que vão lá, há também dirigentes, há professores que são treinadores, há também árbitros que vêm de várias partes do país. A equipa técnica, portanto, no seu todo, também há pessoal de apoio, enfim. A província está ali a apertar o cerco. 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
0: 10 horas e 56 minutos, já começam a preparar-se os nossos homens, né, para encerrarem oficialmente este simultâneo com o canal desportivo da Rádio Moçambique. Já sabem que todas as terças-feiras nós estamos aqui para trazer informação e também temperá-la com música. E hoje, tal como fizemos, começamos pelo Diário do Mundial, que nos traz estas incidências de tudo aquilo que quase todos nós sabemos. Vamos lá ver mais logo. O Egito a travar a Argentina às 18 horas de Moçambique e hoje mesmo às 22 horas Suíça e a Colômbia. Ontem cai mais um monstro do futebol mundial. Cristiano Ronaldo e Portugal. O Brasil foi o primeiro a despedir, a recolher todos os tambores para tocar e cantar e dançar a samba. Já de regresso, num ano em que Ronaldinho Gaúcho anuncia o seu regresso ao relvado. Que coisa! Mas que fantástico! O maestro do futebol, um dos maestros de todos os tempos. Gaúcho de regresso aos campos. Enfim, temos o nosso gaúcho também que volta ao campo. Pelembe, Porto Maravilha também está de volta. Visto a treinar, a preparar-se, enfim. E recentemente, portanto, Edmilson Dove foi também recebido pelo chefe de Estado, o Dove, que tem vindo a exibir, a espalhar o futebol moçambicano lá fora. Enfim, meus amigos, são 10 horas e 58 minutos. Dentro de pelo menos 1 minuto e meio, vamos desfazer este simultâneo para devolver o sinal aos estúdios centrais do emissor, ou melhor, do canal desportivo da Rádio Moçambique. O nosso obrigado para o ouvinte que esteve ligado a nós desde as primeiras horas, que era do RM Desporto e também do emissor provincial Maputo. Voltamos já a desassociar. Deste lado, daqui a pouco é o Jornal de Maputo, a síntese da informação da província de Maputo em jornal, enquanto o canal esportivo vai dando seguimento a outros compromissos que estão vinculados da grelha da rádio para esta terça-feira. Nós continuamos aqui. António Jamal, eu passo a bola para si. Eu creio que isto vai dar golo para a vitória de Moçambique.
7: Ora nem mais, eu respondo aqui, nós está junto, o Stelimanhissa, valeu este contacto de terça-feira, é um contacto que acontece sempre, todas as terças-feiras, um minuto, só para deixar aqui um grande abraço e feliz manda sorte para o jogo, mas logo.
0: É verdade, muito obrigado, Jamal.
7: Está certo, um grande abraço, são nesta altura 10 horas 59 minutos, esta é a rádio da sua, que as mamães vão chorando e as mamães chorando. E há muita gente que sentiu a lágrima da mãe, quando estiveram naquele tempo.
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0: Em Moçambique são 11 horas. Chegou a hora de atualizar a informação em Jornal de Maputo. Viramos os microfones para a cabine de montagem número 1, onde está o editor Alberto Paulo e o sonorizador Afonso Magul para esta edição do Jornal de Maputo. Dupla, bom dia.
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15: Bom dia, já foi localizado o corpo do pescador dado como desaparecido na sequência de um naufrágio ocorrido no último fim de semana no posto administrativo de Catuane, em Matutuíne. Comando Provincial da PRM intensificações visando travar atos de tráfico de drogas na província de Maputo. São manchetes do Jornal de Maputo, edição referente a esta terça-feira, 7 de julho de 2026. Alberto Paulo está na edição e apresentação e Afonso Magole na sonorização. Bom dia. No arranque da presente edição do Jornal de Maputo, o contacto é com o Instituto Nacional de Meteorologia. O meteorologista em serviço hoje chama-se Gonçalves Mabui. Bom dia, qual é a previsão de tempo para hoje?
16: Bom dia, estimados ouvintes da Rádio Moçambique. Previsão do estado de tempo para hoje, terça-feira, dia 7 de julho de 2026. O Instituto Nacional de Meteorologia prevê para as províncias da região norte, céu pouco nublado, temporariamente muito nublado na faixa costeira, onde há possibilidade de ocorrência de chuva fraca, localmente moderados. Vento de sueste a leste fraco a moderado, podendo soprar com rajadas ao longo da faixa costeira. Para as províncias da região centro, céu pouco nublado, localmente nublado, com possibilidade de ocorrência de chuvas fracas locais nas províncias de Sofala e Manica. Vento de sueste a leste fraco a moderado, podendo soprar com rajadas ao longo da faixa costeira. E para as províncias da região sul, céu pouco nublado, a limpo, vento de sueste a nordeste geralmente fraco. Temperaturas máximas previstas em graus Celsius. As cidades de Pemba e Tete serão as cidades que terão a temperatura mais elevada, de 30 graus Celsius, seguido de Quilmane, com 28, Maputo, Beira e Nampula, 27, Xai-Xai, Inhamane e Vilanculos, 26, Lixinga, 21, e por último temos Chimoio, com 20 graus Celsius. É tudo quanto à previsão do estado de tempo para hoje. Bom dia, até a próxima.
15: Bom dia e até a próxima. Gonçalves Mabuio, meteorologista em serviço no Instituto Nacional de Meteorologia. São neste momento 11 horas e 13 minutos. Já foi localizado o corpo do pescador dado como desaparecido na sequência de um naufrágio ocorrido no último sábado no posto administrativo de Catuane, no distrito de Matutuíne. A vítima perdeu a vida quando a embarcação na qual se fazia transportar sofreu um ataque por hipopótamo numa lagoa no posto administrativo de Catuane. A chefe deste posto administrativo, Helena Chevette, explicou que o cidadão, ou melhor, o corpo foi encontrado no fim da tarde de ontem, devendo ser transladado para a província de Gaza.
17: A informação, por vezes, os nossos cidadãos ficam um pouco apreensivos depois dessas situações. Então, nós também temos que esperar que o grupo que vai levar o corpo regresse para podermos juntar, para irmos lá para conversar com eles. A mensagem para a comunidade, realmente, é não deixar os recém-admitidos, porque é o segundo caso que estamos a ter de alguém que acaba de chegar ao território. Então, eles, como nativos, conhecem as zonas onde há mais problemas ou os animais aparecem com frequência. Agora, quando é um indivíduo novo, não sabe qual é a zona. Este é o segundo caso em julho, menos quase 30 dias.
15: Helena Chivete, chefe do posto administrativo de Catuane, no distrito de Matutuíne, na província de Maputo, e o caso registrado no último fim de semana. O corpo foi localizado no fim da tarde de ontem e deverá ser transladado para a província de Gaza. O Comando Provincial da PRM reforça a presença policial em zonas tidas como corredores de tráfico de drogas na província de Maputo. É uma informação que vem logo a seguir com o nosso colega Stélio Manhessa.
18: O Comandante Provincial da PRM em Maputo garante que a polícia já tem o controlo de toda a rede de tráfico de drogas nesta região do país. Segundo Rosário Miquitaio, o facto resulta de um trabalho de investigação que tem vindo a ocorrer a vários níveis. A nossa fonte referiu ainda que a ação resultou na identificação e neutralização dos envolvidos. O Comandante Provincial da PRM disse à nossa reportagem que a polícia continua a trabalhar para colher mais subsídios no terreno sobre o modus operandi da rede de produção e tráfico de drogas na província de Maputo.
19: Há um trabalho que está sendo levado a cabo, que não posso avançar, porque senão vou despertar a atenção. Mas a verdade é que as vias todas estão sob o nosso controle. Onde entra esta droga está sob o nosso controle. Se for a ver, por exemplo, tivemos uma apreensão. Quer na Matola, assim na Machava, aquela droga passou de Namacha. E já temos conhecimento onde que passou a droga. Assim já tem lá uma força pronto para agir.
18: Na ocasião, Miquitaio falou dos agentes da polícia que permanecem sob custódia no Comando Provincial em investigação por suspeitas de envolvimento em atos de corrupção no posto de controlo de Salamanga, distrito de Matutuíne.
19: Também estamos a colaborar com a parte ofendida para o processo crime que já está em uma fase mais ou menos 46%. Aguardamos que a justiça seja feita. E isso serve de exemplo para outros colegas não se envolver em atos de corrupção. Nós somos implacáveis. Não podemos permitir que tenhamos dentro da corporação colegas corruptos. Não podemos permitir. Também apelamos à sociedade. Em caso disso, denuncie. Nós estamos prontos para colaborar e combatermos a corrupção na nossa corporação.
18: O comandante provincial da Polícia da República de Moçambique, em Maputo, Rosário Miquitaio, explicou ainda que trabalha-se igualmente para estancar a rede de roubo de viaturas na província.
15: O Comando Provincial da PRM reforça a presença policial em zonas tidas como corredores de tráfico de drogas na província de Maputo. É uma ação que abrange igualmente o reforço das ações visando combater casos de corrupção, nos postos de fiscalização rodoviária, segundo o comandante provincial da PRM. Entretanto, a polícia acaba de deter indivíduos encontrados na posse de armas de fogo. O caso ocorreu no distrito de Buane, José Macuacua.
20: A Polícia da República de Moçambique, na província de Maputo, acaba de deter dois jovens indiciados de porte ilegal de armas de fogo e assaltos em residências na via pública. Os suspeitos foram detidos durante a operação de patrulhamento de rotina e foram encontrados na posse de duas armas de fabrico caseiro, uma das quais do tipo pistola, também de fabrico artesanal. De acordo com a porta-voz da PRM, Carmínia Leite, os indivíduos utilizavam estas armas para ameaçarem as vítimas e roubarem seus bens na via pública e em residências.
21: Durante as últimas 24 horas na província de Maputo, tivemos registro de um caso criminal que ocorreu no distrito de Buane, onde durante o trabalho de rotina de patrulhamento que a Polícia da República de Moçambique, ao nível da província de Maputo, tem levado a cabo com vista a garantir a segurança nas comunidades e por forma a garantir a livre circulação de pessoas e seus bens, foi possível interpelar dois jovens com idades compreendidas entre 21 a 25 anos de idade e durante a revista foram encontrados com duas armas, uma de fabrico, foi fabricada numa celeraria e a outra é uma arma de pressão do tipo pistola, contendo o carregador e 5 esferas de plásticos. Estes usavam essas armas para ameaçar e roubar bens das pessoas na via pública, assim como em residências. Na via pública roubavam telemóveis e em residências roubavam eletrodomésticos. Importa salientar que um dos indiciados foi agredido devido à fúria popular e neste momento encontram-se detidos no comando distrital da PRM Buane para passos subsequentes. Desde já apelar à comunidade da província de Maputo, em especial à comunidade de Buane, para não fazer justiça privada, para evitar situações desta natureza. No caso de haver alguma movimentação de pessoas estranhas nos seus bairros, assim como na zona, devem rapidamente comunicar às autoridades policiais para que as mesmas possam fazer o seu trabalho de garantia da ordem, de segurança e tranquilidade públicas. A polícia está a trabalhar e vai continuar a trabalhar por forma a combater práticas criminais.
20: Carmínia Leite, porta-voz do Comando Provincial da PRM em Maputo. Um dos detidos encontra-se ferido em consequência de agressão por populares antes da intervenção das autoridades.
15: São neste momento 11 horas e 10 minutos. Continuamos com o Jornal de Maputo dos estúdios da Rádio Moçambique na cidade da Matola. O que igualmente continua é o diálogo nacional e inclusivo, processo que entra na sua derradeira fase. Hoje há lançamento da fase provincial ao nível da província de Maputo, ato que tem lugar no distrito de Magode. Domingos Macalane.
22: Arranca hoje na província de Maputo a fase da audição pública no Diálogo Nacional Inclusivo. Trata-se de uma fase que tem vista a apresentar aos cidadãos as propostas elaboradas pela Comissão Técnica para o Diálogo Nacional Inclusivo em resultado das auscultações públicas realizadas desde setembro do ano passado. Nestas reuniões que já decorrem em outras regiões do país, os cidadãos da província de Maputo terão a oportunidade de emitir as suas opiniões em torno dos resultados das discussões, dos cenários identificados durante as auscultações. Na província de Maputo, a fase da audição pública arranca concretamente no distrito de Magude, para onde se dirige hoje a delegação da Comissão Técnica para o Diálogo Nacional Inclusivo. Bom dia.
15: Muito bom dia, Domingos Macalani. Bom trabalho no distrito de Magude, onde hoje é lançada a fase de auscultação no âmbito do Diálogo Nacional Inclusivo ao nível da província de Maputo. O lançamento tem lugar na tarde de hoje no distrito de Magude. O secretário de Estado na província de Maputo dirige esta manhã a primeira sessão da Focus, o Fórum de Consulta e Concertação Social. É um evento de um dia que vai juntar vários setores da província de Maputo. A reunião será presidida, como fizemos a referência, pelo secretário de Estado na província de Maputo, Henrique Bonjassi. E ainda hoje, o governador da província de Maputo dirige a entrega de uma escola na localidade de Tenga, posto administrativo de PSN, no distrito da Muamba. É um estabelecimento de ensino que visa reforçar a capacidade do ensino do serviço de educação ao nível da província de Maputo para responder aos desafios decorrentes da insuficiência de salas de aula e de estabelecimentos escolares neste ponto da província de Maputo. A entrega da infraestrutura conta com a presença de vários intervenientes e parceiros do setor da educação neste ponto do país. A entrega de salas de aula no posto administrativo de PSN, no distrito da Moama, vai igualmente representar o fim de distâncias longas que eram percorridas por crianças deste ponto do distrito da Moama para o acesso à educação ao nível deste ponto do país. Inicia hoje um ciclo de palestras visando massificar o diálogo aberto sobre identidade, cidadania e desenvolvimento pessoal. O ponto de partida destas palestras tem lugar no distrito da Moamba. O evento vai decorrer hoje e conta com vários intervenientes, entre organizações da sociedade civil, associações de jovens, estudantes e igualmente membros do governo do distrito da Moamba e da província de Maputo. Pretende-se, com esta iniciativa, a dinamizar ações visando a harmonia social ao nível da província de Maputo. E é com esta nota que colocamos ponto final na presente edição do Jornal de Maputo, uma edição que destacou que foi localizado o corpo do pescador desaparecido no posto administrativo de Catuane, no distrito de Matutuíne, na sequência de um ataque a uma embarcação por um hipopótamo. Polícia da República de Moçambique, na província de Maputo, reforça a presença policial nas zonas tidas como corredores de droga. A iniciativa visa estancar caminhos que permitem a entrada de droga na província de Maputo. Despedem-se Alberto Paulo e Afonso Magul. Muito bom dia.
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0: Está completo o Jornal de Maputo, a síntese informativa da província de Maputo. Hoje, pelo editor Alberto Paulo, que esteve sob sonorização de Afonso Magul. Em Moçambique são 11 horas e 16 minutos. Neste momento, a grelha propõe mais uma edição do programa Aprenda Conosco. Vamos a seguir acompanhar a mais um aprendizado dos homens e mulheres de Palmo e Meio. Até já.

vocês, sejam muito bem-vindos a mais uma edição do programa Aprenda Conosco, aqui na Rádio Moçambique, emissora provincial de Maputo. Eu sou a Marlene Mutapi e estarei na vossa companhia durante os próximos 30 minutos. Este programa conta com a sonorização do Mano Tomás Macuacua e na coordenação a nossa tia Fátima Vidade.

Hoje vamos conversar sobre um assunto muito importante, a importância da escola e da leitura. Vamos também conhecer um pouco a história da nossa bela Bahia de Maputo, aprender uma receita muito nutritiva na rubrica Como Aqui e ouvir boa música preparada especialmente para ti.

amiguinho. Todos os dias, milhares de crianças acordam cedo para ir à escola. Mas já pensou por que razão a escola é tão importante? É na escola onde aprendemos a ler, a escrever, a contar e a conhecer melhor o mundo. É também na escola que fazemos amizades, aprendemos a respeitar os colegas, os professores e as diferenças entre as pessoas. A leitura é uma das maiores riquezas que podemos ter. Quando lemos um livro, uma história ou um conto, fazemos uma verdadeira viagem sem sair do lugar. Os livros ensinam-nos a resolver problemas, despertam a imaginação e ajudam-nos a falar e a escrever melhor. Mesmo quando não há livros em casa, podemos aproveitar os livros da escola, da biblioteca ou pedir aos adultos que nos contem histórias. Cada página lida é um passo para um futuro melhor. Por isso, nunca falte às aulas, cuidem dos vossos livros, respeitem os professores, estudem todos os dias, porque quem aprende hoje estará mais preparado para realizar os seus sonhos de amanhã.

Hoje viajamos até um dos lugares mais importantes da província de Maputo. Muito antes de existirem estradas modernas e grandes edifícios, a Bahia já era um ponto importante de encontro entre povos diferentes. As suas águas calmas permitem que as embarcações chegassem em segurança, facilitando o comércio entre as comunidades locais e outros povos que navegam pelo Oceano Índico. Ao longo dos anos, a Baía de Maputo tornou-se essencial para o desenvolvimento da província. É também por esta baía que entram e saem muitos produtos através do porto, contribuindo para a economia do nosso país. Além da sua importância econômica, a baía possui uma enorme riqueza natural. Nela vivem várias espécies de peixes, aves e outros animais marinhos que precisam da nossa proteção. Por isso, todos devemos ajudar a conservar a Baía de Maputo. Nunca devemos deitar lixo nas praias ou nos rios que desaguam da baía. Quando protegemos a natureza, estamos também a cuidar do futuro das próximas gerações. A nossa história também vive nos lugares em que preservamos.

Na rubrica de hoje, vamos preparar uma refeição muito simples, saborosa e muito nutritiva. Papa de milho enriquecida com amendoim. Para a nossa papa, vamos precisar dos seguintes ingredientes. Farinha de milho, água limpa, farinha de amendoim torrado, uma pequena pitada de sal. Modo de preparo. Primeiro coloca-se a água ao lume. Quando começar a aquecer, adicione lentamente a farinha de milho, mexendo sempre para evitar grumos. Depois da papa começar a engrossar, junta-se a farinha do amendoim e continua sem mexer durante alguns minutos. Quando estiver bem cozida, está pronta para servir. Sabiam que esta papa fornece energias para brincar, estudar e crescer com saúde? O milho fornece energia e o amendoim é rico em proteínas e gorduras saudáveis importantes para o desenvolvimento das crianças. É uma receita tradicional, econômica e muito apreciada em muitas famílias moçambicanas.

Hoje aprendemos que a escola abre portas para um futuro melhor. Descobrimos que os livros são grandes amigos do conhecimento. Conhecemos um pouco da nossa história da Baía de Maputo, um patrimônio muito importante para a nossa província. E também aprendemos a preparar uma deliciosa papa de milho enriquecida com amendoim. Esperamos que tenhas gostado de estar conosco. Continue curioso, continue a estudar, a ler e a respeitar a natureza. Eu sou a Marlene Mutapi, estive na companhia do Mantomas Macuacua na sonorização, tia Fátima Vidade na coordenação e produção do programa. Agradeço a vossa companhia. Até o próximo programa. Aprenda conosco. Um forte abraço para todas as crianças da província de Maputo e de todo o belo Moçambique. Até a próxima!

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3: 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Especial!
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1: São 10 horas e 51 minutos em Moçambique. Depois desta montra sonora, espaço comercial, voltamos a retomar. Apenas reiteramos a nossa saudação ao nosso ouvinte e também reiteramos o nosso agradecimento por estar fielmente ligado a nós. Emissora Provincial de Maputo, a cumprir o seu segundo espaço de emissão na língua oficial portuguesa, 7 de julho de 2026. Está uma terça-feira fresca, fresquinha, numa altura em que aproximamos já a hora dos tópicos do Jornal da Tarde. Vai ser às 12 horas e às 12h30 vai ser a transmissão das notícias em Jornal da Tarde. Na cadeia nacional, com a antena nacional da Rádio Moçambique, 11h52, falando em Jornal da Tarde, é um espaço que também servirá para atualização do tempo. E para o efeito, queremos convidar o meteorologista escalado para esta terça-feira, chama-se Gustavo Mabui, para atualizar-nos a informação aqui no emissor provincial de Maputo. Gustavo, muito bom dia. Como é que estará o tempo hoje, terça-feira?
2: Bom dia, estimados ouvintes da Rádio Moçambique. Previsão do estado do tempo para hoje, terça-feira, dia 7 de julho de 2026. O Instituto Nacional de Meteorologia prevê para as províncias da região norte, céu pouco nublado, temporariamente muito nublado na faixa costeira, onde há possibilidade de ocorrência de chuva fraca, localmente moderados. Vento de sueste a leste fraco a moderado, podendo soprar com rajadas ao longo da faixa costeira. Para as províncias da região centro, céu pouco nublado, localmente nublado, com possibilidade de ocorrência de chuvas fracas locais nas províncias de Sofala e Manica. Vento de sueste a leste fraco a moderado, podendo soprar com rajadas.
1: Opa, Gustavo Mabui, parece que travou aqui alguns constrangimentos técnicos. Podem ter forçado Mabui. Vamos mais uma vez insistir com o Gustavo Mabui, que é o meteorologista escalado para esta tarde, esta terça-feira. Gustavo Mabui, uma vez mais, muito bom dia. Como é que está o tempo? Não nos importamos. Pode repetir como é que está o tempo hoje, terça-feira?
2: Bom dia, estimados ouvintes da Rádio Moçambique. Previsão do estado do tempo para hoje, terça-feira, dia 7 de julho de 2026. O Instituto Nacional de Meteorologia prevê para as províncias da região norte, céu pouco nublado, temporariamente muito nublado na faixa costeira, onde há possibilidade de ocorrência de chuva fraca, localmente moderados. Vento de sueste a leste fraco a moderado, podendo soprar com rajadas ao longo da faixa costeira. Para as províncias da região centro, céu pouco nublado, localmente nublado, com possibilidade de ocorrência de chuvas fracas locais nas províncias de Sofala e Manica. Vento de sueste a leste fraco a moderado, podendo soprar com rajadas ao longo da faixa costeira. E para as províncias da região sul, céu pouco nublado, a limpo, vento de sueste a nordeste, geralmente fraco. Temperaturas máximas previstas em graus Celsius. As cidades de Pemba e Tete serão as cidades que terão a temperatura mais elevada, de 30 graus Celsius, seguido de Quilmane, com 28, Maputo, Beira e Nampula, 27, Xai-Xai, Inhamane e Vilanculos, 26, Lixinga, 21, e por último temos Chimoio, com 20 graus Celsius. É tudo quanto à previsão do estado do tempo para hoje. Bom dia, até a próxima.
1: Muito obrigado, bom dia e até a próxima. Gustavo Mabui, meteorologista do Instituto Nacional de Meteorologia, 11 horas 56 minutos em Moçambique. Bom dia, família, boa terça-feira, boa viagem, bom apetite e também tenha um bom trabalho. Se nos está a ouvir a trabalhar, à nossa semelhança, nós estamos a trabalhar, mas a gente trabalha falando, é assim mesmo. São trabalhos diferentes. Um feliz aniversário para todos aqueles aniversariantes desta terça-feira. Feliz aniversário e que tudo corra bem. O mundo está a acompanhar o que acontece nos três países, Estados Unidos, México e Canadá. Ontem tombou o gigante. Portugal, de Cristiano Ronaldo, sobre o qual os lusófonos colocavam alguma esperança. Mas a África continua acordada, a África continua através do Egito e Marrocos. O Egito que entra em cena esta noite, diante da poderosa Argentina, para os oitavos da final, às 18 horas de Moçambique e às 22 horas Suíça e Colômbia. Já estão na fase dos quartos de final. A França, Marrocos, Espanha, Bélgica, Noruega e Inglaterra. E aliás, já o xadrez dos jogos dos quartos de final são eles. França vai medir forças com Marrocos no dia 9 deste julho. Isso vai ser na quinta-feira, às 22 horas de Moçambique. A Espanha vai jogar com Bélgica. Portanto, a França de Ousmane Dembélé, Kylian Mbappé, vai jogar com o Marrocos do Hakim, enquanto que a Espanha de Lamine Yamal joga na sexta-feira 10 de julho às 21 horas com a Bélgica do Romelu Lukaku, e a Noruega do Erling Haaland vai jogar no sábado dia 11 às 23 horas com a Inglaterra de Jude Bellingham e Harry Kane. Falta mais um jogo para os quartos da final. E quem vem nos dar os intervenientes deste jogo é a Argentina e Egito às 18, Suíça e Colômbia às 22 horas de hoje. Depois dos tópicos, vamos também trazer algumas notas informativas importantíssimas para a vida da província de Maputo. Já foi encontrado o corpo desaparecido na lagoa de Mpanjeni, no posto administrativo de Catuane, distrito de Matutuin. Já foi localizado ontem, depois de trabalhos aturados pelos técnicos. É que o jovem de pelo menos 30 anos teria afogado naquela lagoa depois da sua embarcação ter sido atacada por um hipopótamo. E dentro de horas o seu corpo será transladado para a província de Gaza, a terra origem, tal como nos disse a chefe do posto administrativo de Catuano. Mas vamos ter a oportunidade de ouvir Helena Chivit logo depois dos tópicos do Jornal da Tarde, como também temos informação sobre a detenção de pelo menos dois jovens portando armas são caçadeiras que usavam para protagonizar a criminalidade em Boane. Tudo isto para acompanhar depois dos tópicos do Jornal da Tarde. Já a seguir, os tópicos também trazem alguma incidência informativa nacional. Em Moçambique são 12 horas.
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1: Vamos aos tópicos do Jornal da Tarde. Vamos à cidade da Beira. Nelo Armando, muito boa tarde.
4: Boa tarde, Helda da Glória, e boa tarde aos ouvintes da Rádio Moçambique. No distrito de Xaxai, em Gaza, mais de 52 mil alunos da primeira e segunda classes e do ensino secundário vão beneficiar este ano da vacinação contra o tétano. Participantes das audições públicas nos distritos de Muembe, Mavago, Majune e Marupa, na província do Niassa, recomendam alterações enérgicas na Constituição da República após o processo de audições públicas no quadro do Diálogo Nacional Inclusivo em curso no país. No estrangeiro, o governo da África do Sul lamenta a morte de um malawiano durante a operação de repatriamento de estrangeiros indocumentados. São apenas alguns dos assuntos que iremos desenvolver no Jornal da Tarde, quando forem 12 horas e 30 minutos. Até já.
1: Até já, Nelo Armando. Obrigado por esta síntese dos tópicos do Jornal da Tarde. A informação a ser desenvolvida daqui a pouco às 12 horas e 30 minutos, sensivelmente 29 minutos. E nós voltamos para abrir mais uma vez a nossa janela comercial, após a qual voltamos com algumas músicas para ir fazendo o início da sua tarde de terça-feira. Uma terça sete. Uma tarde fresca na capital Maputo. Tenho a certeza que está ligado ao emissor provincial de Maputo da Rádio Moçambique, sediado na cidade da Matola, na Rua da Resistência. Nós voltamos daqui a pouco, vamos já a mais uma montra sonora. É a janela comercial. Até já.
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9: É que está quente esses dias, meu amigo. 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
8: Irmão, a fazer o quê dentro de casa a esta hora com todo este calor?
9: 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Se não cimentarmos, podem aparecer bichos. O que me atrapalha é que tenho que sair às vezes para ir buscar o cimento.
8: Olha, esse é o resultado de fazer tudo sozinho. Não sabes que a união faz a força?
9: Ah, sei.
8: Estás a trabalhar sozinho porque chame outras pessoas e trabalhe com elas para facilitar.
9: Outra coisa é que não tem dinheiro.
8: O problema está aí. Porque só vês dinheiro. A interajuda, a solidariedade, não exige dinheiro. Se hoje me ajudares, amanhã serei eu a dar-te a mão.
9: Sabes, nunca tinha pensado nisso.
8: É isso. Vamos nos apoiar. Sobretudo nesses dias que fomos assolados pelas cheias e inundações. Se trabalharmos individualmente, irmão, levaremos anos a reconstruir o que foi destruído. Mas se juntarmos forças, rapidamente retomaremos a vida normal. Também diz o ditado popular que uma mão lava a outra, as duas lavam a cara.
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0: faz tão bem.
1: Água da Namacha faz tão bem.
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3: Parece que ela o convenceu. O árbitro sai com a esposa do campo de futebol. Que momento emocionante.
2: Parabéns aos pais. Tomaram a decisão certa.
3: Exatamente. Este é um jogo de futebol muito... muito especial! Especial!
4: Quando seu bebê com menos de 6 meses estiver a fazer fezes líquidas frequentemente, continue amamentando e leve-o imediatamente à unidade sanitária ou ao agente comunitário de saúde.
5: São neste momento 12 horas e 8 minutos. Estamos a passos largos do Jornal da Tarde. Enquanto lá não chegamos, queremos deixar esta sugestão musical de um dos nossos irmãos angolanos. Chama-se Yannick, ou simplesmente Afro Man. Traz aqui uma lição muito importante. É que, na verdade, nos últimos dias as coisas mudaram muito. Tudo mudou praticamente. E há, inclusive, nesta mudança, a inversão dos valores morais. Isso é que é mau. Vamos ouvir a mensagem trazida por Yannick nesta música muito interessante. E nós voltamos já. Temos ainda alguns tópicos informativos para partilhar com o estimado ouvinte. Bom dia. Boa terça-feira.

0: Enfim, tudo mudou, mas tudo mudou mesmo. O pior é que esta mudança nem sempre é no sentido positivo. É que alguns valores morais já foram invertidos. Há muitas coisas das quais falaríamos que acontecem na nossa sociedade. É o caso, por exemplo, do aumento de casos de criminalidade nos bairros. Enfim, recentemente o secretário de Estado na província de Maputo deixou apelos para que as comunidades se abrissem para receber os nossos irmãos que vêm da África do Sul, apelando também para uma vigilância rigorosa, porque da África do Sul vem de tudo. E é verdade. Enfim, apelos à parte, vamos a Boane, onde a polícia anuncia ter detido dois jovens indiciados no crime de assalto à mão armada. Na verdade, recorrem à arma de caça, caçadeiras, para intimidar as suas vítimas e roubarem os seus pertences. A preferência dos larápios são telemóveis, segundo indica a porta-voz da polícia na província de Maputo, Carmínia Leite, numa entrevista concedida ao jornalista, ou melhor, ao emissor provincial de Maputo, conduzida por José Macuaco.
1: Durante as últimas 24 horas na província de Maputo, tivemos registro de um caso criminal que ocorreu no distrito de Boane, onde durante o trabalho de rotina de patrulhamento que a polícia da República de Moçambique ao nível da província de Maputo tem levado a cabo com vista a garantir a segurança nas comunidades e por forma a garantir a livre circulação de pessoas e seus bens, foi possível interpelar dois jovens com idades compreendidas entre 21 a 25 anos de idade e durante a revista foram encontrados com duas armas, uma de fabrico, foi fabricada numa celeraria, e a outra é uma arma de pressão do tipo pistola, contendo o carregador e 5 esferas de plásticos. Estes usavam essas armas para ameaçar e roubar bens das pessoas na via pública, assim como em residências. Na via pública roubavam telemóveis, e em residências roubavam eletrodomésticos. Importa salientar que um dos indiciados foi agredido devido à fúria popular. E neste momento encontram-se detidos no comando distrital da PRM Boane para passos subsequentes. Desde já apelar à comunidade da província de Maputo, em especial à comunidade de Boane, para não fazer justiça privada, para evitar situações desta natureza. No caso de haver alguma movimentação de pessoas estranhas nos seus bairros, assim como na zona, devem rapidamente comunicar às autoridades policiais para que as mesmas possam fazer o seu trabalho de garantia da ordem, de segurança e tranquilidade públicas. A polícia está a trabalhar e vai continuar a trabalhar por forma a combater práticas criminais.
0: Porta-voz da Polícia da República de Moçambique no Comando Provincial de Maputo, Carmínia Leite, dando indicações da detenção de dois jovens em Boane, indiciados no crime de assalto à mão armada. Na verdade, recorriam a armas de caça ou caçadeiras para intimidar as suas vítimas e arrancando os seus pertences, com destaque para celulares, para posterior venda, como atestam as palavras de Carmínia Leite, os indiciados. Também, segundo afirma a polícia, visitavam algumas residências e tomavam, portanto, os pertences de suas vítimas. Um fenómeno bastante condenável nos bairros. Há aqui um apelo também para a vigilância contínua nos bairros. Evite andar à alta noite se não for tão imperioso. Privilegie andar em grupo. Crie hábitos saudáveis, do ponto de vista de diversão. Atenção ao álcool. O álcool pode lhe fazer confundir a sua porta e a porta do vizinho. Ah, é, sabe? É. Sabe? Álcool. Não quero me alongar, porque já vi os colegas aqui em posição à espera que eu saia. Daqui a pouco, 12h30, eu vou dar aqui o microfone ao Nelo Armando a partir da beira. Lhe entrego a palavra e ele começa a nos informar. Mas vou ver os colegas aqui, já começam a perfilar. Quando eu falo de algo, Bom, existe álcool, aquele que a gente põe na ferida, não é? Não há problema nenhum. Mas é verdade que devemos criar hábitos saudáveis sob o ponto de vista de diversão também. As diversões, os jovens, principalmente nós jovens, gostamos muito de divertir-se. Esquecemos-nos, às vezes, de dar satisfações, de avisar onde estamos. Porque as coisas depois dão mal e ninguém sabe onde estamos. Acredita lá, não é uma questão de entregar os pontos todos à gente lá de casa, não. Ah, senão vão me controlar, senão vão pegar no pé. Meu amigo, você não sabe o que é que vai acontecer. É importante avisar onde está. Importante dizer onde foi. Bom, sempre que for necessário e pontual. Muito bom dia, boa tarde, aliás. É terça-feira, é dia de alegria, mas nem sempre é assim. Nem sempre é assim. Nem sempre os dias nascem com um tom de alegria para todos. E reconhecemos muito bem isso. E por isso juntamos-nos àquele que chora. Chorai com os que choram, alegrai-vos com os que se alegram, diz a Bíblia Sagrada. Don't slow it down. Então juntamos-nos àqueles que estão tristes, tão tristes por alguma razão. Olha, receba aí um calor, um aperto de mão, um abraço da Rádio Moçambique. E também esfuziamo-nos, alegrando-nos com aqueles que estão também celebrando por alguma razão. Feliz aniversário para todos os aniversariantes. Vamos lá. Yes. Este é o ritmo do emissor provincial de Maputo. Esta é a pedalada da casa. São 12 horas e 20 minutos. Atenção, vamos agora, vamos viajar virtualmente para Catuane. É o posto administrativo de Catuane, no distrito de Matutini. Ontem foi encontrado o corpo de um jovem que afogou na lagoa ou no lago de Mbanjene, no posto administrativo de Catuane, distrito de Matutuini. Ora, o que aconteceu é que este jovem estava numa embarcação, seguramente artesanal, para pescar. Sucede que os hipopótamos que povoam aquele lago eventualmente tenham se sentido desconfortáveis com a circulação daquela embarcação e atacaram o jovem, tendo a embarcação... portanto, tendo o jovem se afogado depois deste ataque por hipopótamo, o que se sabe é que não conseguiu mais sair com vida, apesar de esforços para salvar por sua vida, uma vez que estava ali diante dos hipopótamos. O certo é que não conseguiu mais sair e houve um trabalho para localizar o seu corpo. E, felizmente, o corpo foi encontrado. Porém, enfim, houve este infortúnio. E há aqui um exercício por parte das autoridades do posto administrativo de Catuane para transladar o corpo do jovem de pelo menos 30 anos. É o que se imagina que tenha, olhando para o físico do jovem. A chefe do posto administrativo de Catuane, Helena Chivite, avança que há um esforço que está sendo envidado por estes dias. Queremos que dentro de horas o jovem, portanto, o corpo deste nosso concidadão será transladado para a província de Gaza, a sua província de proveniência. Vamos ouvir então as palavras de Helena Chivite, que também traz alguns detalhes da morte deste nosso concidadão na lagoa de Mbanjene, no posto administrativo de Catuane, distrito de Matutuini.
2: O corpo já apareceu, já recuperaram. É um jovem coitado de 30 anos. Chama-se Sebastião Filimone Ficango e vão trasladar o corpo para a província de Gaza. Não é nativo, não, não é. Ah, como as águas estão geladas, ainda está conservado. A informação, por vezes, nossos concidadãos ficam um pouco apreensivos depois dessas situações. Então, nós também temos que esperar que o grupo que vai levar o corpo regresse para podermos juntar, para irmos lá para conversar com eles. Eles estão a tirar o corpo hoje para viajar. Vamos até amanhã. Sim, o corpo já emergiu, já está aí, conseguiram retirar o corpo das águas. A mensagem para a comunidade realmente é não deixar os recém-admitidos, porque é o segundo caso que estamos a ter de alguém que acaba de chegar ao território. Então, eles como nativos conhecem as zonas onde há mais problemas ou os animais aparecem com frequência. Agora, quando é um indivíduo novo, não sabe qual é a zona. O primeiro caso foi no mês passado. Já não tenho aqui a data, mas foi no mês de junho. Este é o segundo caso em julho, é menos quase 30 dias.
0: Enfim, mais um infortúnio que agride os nossos corações. Enfim, há aqui um apelo para que não haja esta frequência nos espaços como lagos e lagoas, onde há demarcação ou a sinalização de crocodilos ou hipopótamos, para que cenários do género sejam evitados. Palavras da chefe do posto administrativo de Ketuane, Helena Chivite, a nos trazer estas palavras de conforto, como também apelos para que haja um pouco mais de atenção. Em Moçambique são 12 horas e 24 minutos. Recordamos-nos deste grande sucesso do ano passado, 2025. Foi um sucesso de grande impacto e de elevação da cultura moçambicana e da música de Moçambique. Chama-se Irmão Balua. Com este sucesso, o culpado. Até já.

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Entre nós...

0: Boa tarde. Presidente da República quer se ver salvaguardados os direitos e interesses dos consumidores e dos agentes económicos que exercem as suas atividades dentro da legalidade. No distrito de Xexá, em Gaza, mais de 52 mil alunos da primeira e segunda classes e do ensino secundário vão beneficiar este ano da vacinação contra o tétano. Diálogo Nacional Inclusivo. Participantes das audições públicas no NIASA recomendam alterações enérgicas na Constituição da República após o processo em curso no país. No estrangeiro, o governo da África do Sul lamenta a morte de um malawiano durante a operação de repatriamento de estrangeiros indocumentados. São destaques do Jornal da Tarde, edição de terça-feira, 7 de julho de 2026, transmitido a partir da cidade de Beira. Na vossa companhia, Nelo Armando na edição e apresentação, e Luís Marjana nos cuidados técnicos. Fatos de uma ótima escuta. Uma vez mais, seja bem-vindo. O Presidente da República quer ver salvaguardados os direitos e interesses dos consumidores e dos agentes económicos que exercem as suas atividades dentro da legalidade. A reportagem de Adérito Lipanga.
1: Daniel Chapo lançou o desafio aos inspetores geral e adjuntos de segurança alimentar e económica. Trata-se de Shaquille Abubakar Mohamed, empossada hoje pelo chefe de Estado ao cargo de inspetor geral, e Célio Rafael das Dores Goga e Silvestre Micas Panza, empossados para o cargo de inspetor geral adjunto de segurança alimentar e económica.
2: Criamos esta instituição para garantir a segurança económica. Se, por um lado, a Inspeção de Segurança Alimentar e Económica deve proteger os direitos e interesses dos consumidores. Por outro lado, torna-se igualmente necessário assegurar a defesa dos agentes económicos que exercem a sua atividade na legalidade, prevenindo práticas de concorrência desleal e outras condutas que distorcem o regular funcionamento do mercado e da economia moçambicana. Assim, a atuação do Estado deve incidir sobre a neutralização de comportamentos dos agentes que comprometam a ordem económica, com especial enfoque no exercício ilegal da atividade económica e na circulação irregular de mercadorias. Importa, igualmente, consolidar os mecanismos de organização e controle da atividade económica, assegurando maior observância das regras aplicáveis ao exercício da atividade comercial e à circulação de bens e serviços ao nível do nosso país. A segurança económica constitui, assim, um instrumento essencial para a proteção dos operadores que atuam em conformidade com a lei, para a salvaguarda da concorrência leal e para o fortalecimento da confiança no mercado nacional.
1: O Presidente da República exige ainda que a atividade de inspeção alimentar seja orientada para combater crimes de saúde pública e não apenas para arrecadar receitas. Daniel Chapo destaca que é preciso reforçar os mecanismos de atuação visando o bem-estar dos cidadãos e combater a corrupção no setor.
2: Os inspetores devem ser pessoas íntegras, responsáveis e que cumprem com a legalidade. A inspeção não deve ser orientada pela lógica de punição ou de arrecadação de multas, mas sim pela correção das irregularidades e da melhoria do ambiente de negócios em Moçambique. Como sabiamente se diz, quem fiscaliza para arrecadar receitas deixa de educar para corrigir. Importa, pois, o reforço dos mecanismos de prevenção e combate à corrupção no exercício da atividade inspetiva.
1: O chefe de Estado exigiu igualmente o reforço dos mecanismos de prevenção e combate à corrupção no exercício da atividade inspetiva, sublinhando que o propósito deve ser a prevenção de irregularidades, promovendo a conformidade e reforçar a confiança entre o Estado, os operadores económicos do setor privado e os cidadãos. A recém-empossada Inspetora-Geral de Segurança Alimentar e Económica, Shaquille Abubakar Mohamed, reconhece os desafios e compromete-se a trabalhar para salvaguardar os direitos dos consumidores e dos agentes económicos, privilegiando uma inspeção educativa.
3: Iremos privilegiar a monitoria, a sensibilização, principalmente na época das quadras festivas, conforme foi-nos orientado por Sua Excelência Presidente da República de Moçambique, e fazer tudo aquilo que estiver ao nosso alcance para garantir com que a inspeção tenha ou cumpra com o seu objetivo e missão. Vamos contar com o apoio da República de Moçambique, com a Procuradoria-Geral da República, com todos os intervenientes, com os municípios, que são muito importantes também para nos apoiarem nesta atividade, que não vai ser fácil. É um

0: desafio, mas teremos que cumprir.
1: A Inspeção-Geral de Segurança Alimentar e Económica foi criada para o reforço da prevenção, fiscalização e inspeção do cumprimento da legislação reguladora do exercício das atividades económicas nos setores alimentares e não alimentares.
2: Era o Adérito Lipanca da nossa redação central. Na Zambésia, o Ministério Público do Distrito de Mucumba vai investigar as circunstâncias do sinistro rodoviário ocorrido semana finda, que resultou em uma morte e 8 feridos graves e ligeiros. Desenvolve a notícia Jacinto Castiano.
3: O acidente ocorreu quando um transportador semicoletivo com 18 ocupantes era perseguido pela Polícia Municipal por alegado desacato às autoridades. Durante a perseguição, agentes da Polícia Municipal, usando viatura da corporação, bloquearam a estrada e o motorista do transporte semicoletivo na tentativa de desviar capotou. O procurador distrital-chefe de Mucuba, Edgardo Reis, garante que vai ser apurado o grau de responsabilidade de cada uma das partes envolvidas.
4: Havia um chapeiro. Estava sendo perseguido pela polícia municipal. O chapeiro teria carregado passageiros fora do parque. Durante a perseguição, a viatura conduzida pelo chapeiro despistou e captou. Ainda não temos uma informação assim tão precisa de quem seria responsável por esse acidente. Vamos realizar diligências de instrução para saber mais ou menos o que terá acontecido, quem são os agentes responsáveis pela situação.
3: O magistrado adianta que o acidente teria sido evitado se a polícia tomasse medidas mais seguras na sua atuação.
4: Acho que tem que se adotar uma outra medida fora dessa, né? Sim, se conhece mais ou menos qual é a placa da viatura que estava a carregar fora do parque, que se aplique uma multa para evitar cenários do gênero.
3: Edgardo Reis, procurador distrital, chefe de Mucuba, e a investigação a ser desencadeada em torno do acidente de viação ocorrido semana passada em Mucuba. De Mucuba, Jacinto Castiano.
2: No distrito de Xaxai, em Gaza, mais de 52 mil alunos da primeira e segunda classes do ensino secundário vão beneficiar este ano da vacinação contra o tétano. A reportagem de Rustino Botella.
5: A atividade iniciou em janeiro, devendo terminar no mês de dezembro, e inclui igualmente a vacinação contra o cancro do colo do útero a mais de 1.700 raparigas de 9 anos de idade. A informação foi dada a conhecer pela diretora do Serviço Distrital de Saúde, Mulher e Ação Social no distrito de Xaxai, Ana Kisiko. Ana Kisiko diz que esta vacinação, considerada de rotina, visa proteger crianças, adolescentes e jovens de várias doenças com maior atenção contra o tétano. A dirigente explicou que esta atividade decorre em todas as escolas no âmbito da promoção da saúde escolar.
6: Quando nós falamos, por exemplo, de vacina antitetânica, estamos a falar da criança que está sempre a brincar e a andar descalça, pode cortar-se com algum objeto de ferro, por exemplo, e se houver tétano naquele objeto, a criança pode ficar infectada. E o tétano é uma doença que mata. Então, nós tendo já feito, de certa maneira, a vacinação, já temos algum grau de proteção para poder enfrentar esta doença se esse micro-organismo, se ele entrar para o nosso, se nós entrarmos em contato com ele. Então, a ideia das vacinações é mesmo focar na prevenção das doenças para que, se ocorrer uma situação de doença, o organismo consiga fazer a defesa de forma eficaz.
5: Diretora do Serviço Distrital de Saúde, Mulher e Ação Social no distrito de Xaxai, Ana Kisiko, e a vacinação contra o tétano e contra o cancro do colo de útero, que decorre de forma rotineira nesta região da província de Gaza. De Xaxai, Rostino Botella.
2: Enquanto isto aumenta em Nampula, o número de mulheres a serem submetidas a cirurgias eletivas de miomas que culminam com a remoção do útero. O facto deve-se ao atraso da ida ao hospital para o diagnóstico precoce da enfermidade. A reportagem da Hermínia Francisco.
7: Por isso, o médico gineco-obstetra e diretor do Departamento de Ginecologia Obstetrícia no Hospital Central de Nampula, Diniz Viegas, alerta para a necessidade de toda mulher ir a uma consulta da especialidade pelo menos uma vez por ano. O gineco-obstetra revelou que só no primeiro trimestre deste ano, um total de 250 mulheres foram operadas miomas, muitas das quais em fase muito avançada.
8: Há mulheres que nunca foram a uma consulta de ginecologia. Há mulheres que chegam à nossa consulta com mioma tão grande. E a gente pergunta, por que é que você deixou isso crescer? E ela diz, não, pensei que fosse gravidez. Então começou a ir ao curandeiro e foi deixando crescer na esperança de que é gravidez. Nós estamos a ter miomas grandes porque as mulheres não vêm cedo ao hospital. Não estão a vir ao ginecologista marcar consulta. Porque o mioma é fácil de diagnosticar. Basta ir ao ginecologista, ele faz uma ecografia e facilmente faz o diagnóstico. Quando mais cedo fazer o diagnóstico, melhor é o tratamento. Porque quando maior é o tamanho do mioma, as chances de perder o seu útero é grande.
7: Médico gineco-obstetra Denis Viegas e a situação atual de miomas na província de Nampula. Um dos sinais de presença de miomas é o sangramento excessivo durante ou após a menstruação, dor persistente no baixo ventre e crescimento abdominal que se confunde com uma gravidez. Hermínia Francisco, a partir de Nampula.
2: São 12 horas e 42 minutos no ar o Jornal da Tarde, a partir dos estúdios da Rádio Moçambique, na cidade de Beira. Mas água potável para a província do Niassa. Serão concluídas este ano as obras de construção de 5 sistemas e outras fontes dispersas. Jornalista Constância Jabu.
9: Na província do Niassa, mais de 45 mil habitantes de 5 distritos beneficiam de água potável este ano, com a conclusão de 5 sistemas e outras fontes dispersas de abastecimento deste precioso líquido. Estas infraestruturas foram construídas nos distritos de Mandimba, Ngauma, Majuni, Mwembe e Mavago, com financiamento da JICA, Agência Japonesa para a Cooperação Internacional, em mais de 1,6 mil milhões de meticais. O diretor dos Serviços Provinciais de Infraestruturas no Niassa, Bernabé Chitunga, diz que a construção destas fontes de abastecimento de água reduziu a distância que a população percorria em busca do precioso líquido e a taxa de cobertura atual situa-se em cerca de 49%. Chitunga explicou que neste momento decorrem as obras de requalificação do sistema de abastecimento de água da vila de Mandimba e o desafio visa, para além de minimizar a carência do precioso líquido, combate as doenças de origem hídrica.
10: Ao nível da província, nós estamos com uma cobertura de cerca de 49% no total, graças à entrada em funcionamento dos 5 sistemas, que contribuiu grandemente para a nossa taxa de cobertura. Isto é um bom indicador para nós como setor.
9: Diretor dos Serviços Provinciais de Infraestruturas no Niassa, Bernabé Chitunga, e a construção de 5 sistemas e fontes dispersas de abastecimento de água é igual número de distritos da província. Segundo as projeções do Instituto Nacional de Estatística, Niassa conta neste ano com mais de 2.444.000 habitantes e a taxa de cobertura em água potável situa-se em 49%. Constância Diabo, em Lixinga.
2: Em Cabo Delgado, pede-se a contratação de seguro agrícola como forma de garantir a sustentabilidade da atividade produtiva e mitigar os riscos decorrentes das mudanças climáticas. Desenvolve a notícia, Sumali Gilberto.
11: Em Cabo Delgado, operadores do mercado de seguros defendem a urgência de um engajamento dos agricultores na contratação do seguro agrícola como forma de garantir a sustentabilidade da atividade produtiva e mitigar os riscos decorrentes das mudanças climáticas e de outros fenómenos naturais. Em entrevista à Rádio Moçambique, Mac da Barca, consultor e representante de uma seguradora que opera no país, sublinhou a necessidade de incutir nos cidadãos e nas empresas a importância de proteger os investimentos, especialmente no atual contexto de industrialização e de desenvolvimento do agronegócio no país. O responsável referiu que a transição sustentável da agricultura familiar para a comercial está diretamente ligada à literacia financeira e ao conhecimento sobre a relevância do mercado de seguros no seio dos produtores, que ciclicamente enfrentam o impacto severo das mudanças climáticas.
12: Como sabeis, a agricultura moçambicana, na maior parte, é uma agricultura familiar e, naturalmente, estas famílias, por fazerem parte deste setor, elas estão expostas a riscos. Como nós sabemos, as questões das mudanças climáticas são um desafio não só para Moçambique, mas para muitos países. E seguros vêm, naturalmente, o seguro agrícola existe para mitigar esses riscos se os mesmos, por sua vez, vierem a consumarem-se.
11: Num outro desenvolvimento, o MEC da Barca explicou que o dinamismo económico de Cabo Delgado, impulsionado pelos megaprojetos da indústria extrativa, exige uma postura proativa na gestão de sinistros. Esta abordagem, segundo o especialista especialista no mercado segurador, é crucial para garantir a sustentabilidade dos investimentos, tanto no agronegócio como noutras áreas da economia.
12: E naturalmente com a incursão de projetos ligados à área de petróleo e gás, assim como um grande potencial para a área de agronegócios, Cabo Delgado torna-se naturalmente vulnerável a vários riscos e nós, como seguradora, o nosso papel é mitigar esses riscos quando os mesmos ocorrerem.
11: Meque da Barca, consultor e operador do mercado de seguros em Moçambique, para quem, nos últimos tempos, registra-se a adesão significativa por parte de cidadãos e empresas que encaram as apólices de seguro como um mecanismo eficaz para salvaguardar a estabilidade financeira e impulsionar o desenvolvimento socioeconómico do país. Somari Gilberto, em Pemba.
2: É um repto dos serviços de migração no país. O diretor-geral quer um atendimento condigno aos cidadãos estrangeiros como forma de consolidar Moçambique num destino turístico de eleição. Jornalista Efraim Macitela.
13: O diretor-geral do Serviço Nacional de Migração insta os agentes da corporação a primarem pela excelência e cortesia no atendimento aos cidadãos, de modo a consolidar Moçambique como um destino turístico de eleição. Zainadine Danane, que falava momentos após orientar uma parada com as forças afetas ao aeroporto internacional de Vilanculo, na província de Inhambane, defendeu que a celeridade, a cordialidade e a desburocratização dos serviços devem ditar o novo padrão de trabalho nas fronteiras do país.
14: Trabalhamos para que as más práticas não sejam compactuadas pelas forças aqui existentes. Vilanculo já é uma cidade turística, então temos que capitalizar isso. Através do membro que está aqui, ele deve, ao final do dia, questionar como é que eu, como oficial, como membro, contribuo para o crescimento da economia, contribuo para o crescimento do turismo de Vilanculo, de Inhambane e do país. Mas a única forma dele contribuir é garantindo esse bom atendimento. Qual é a impressão que fica? Se o turista chega a Inhambane, ele é bem atendido, através do ponto de entrada, ele vai a uma estância hoteleira, encontra um bom atendimento na estância hoteleira, qual é a impressão que fica? É que Moçambique, o turista é bem tratado. E como consequência disso, ele há de vir mais vezes, vai incentivar a vinda de mais turistas a Moçambique, o país é que sai a ganhar.
13: Nesta mesma deslocação à capital do turismo de Moçambique, o dirigente anunciou que estão em curso estudos técnicos e logísticos com vista à reinstalação da delegação distrital do Serviço Nacional de Migração em Vilanculo. As infraestruturas e os equipamentos da referida delegação foram vandalizados por desconhecidos no ano passado, forçando a uma reorganização dos serviços locais.
14: Um cidadão nacional, por exemplo, tem que percorrer de Sansa para ir a Machis para obter um documento de viagem, que através de estar em Vilanculo ele possa requerer e obter o seu documento de viagem. Então, ver que condições é que podem ser criadas para o caso disso. Já tivemos situações na altura, mas depois houve questões em que foi vandalizado o edifício. Então, temos que tentar reerguer com condições mínimas já adequadas de segurança e de forma que possamos conseguir passar a emitir ou a captar os dados do cidadão que estando mesmo em Vilanculo.
13: O diretor-geral do Serviço Nacional de Migração, Zainadine Danane, que visita a província de Inhambane no âmbito da monitoria das atividades migratórias. De Vilanculo, Efraim Macitela.
2: A secretária-geral da OMM está a trabalhar aqui na província de Sofala. A Organização da Mulher Moçambicana disponibiliza kits de material de costura a mais de 500 mulheres e raparigas nesta região do país. Reporta a Igrene Mapanga.
15: O material foi entregue esta segunda-feira na cidade da Beira pela secretária-geral da OMM, Cidália Chauque, que se encontra de visita à província. As beneficiárias fazem parte do grupo vulnerável e foram selecionadas em quase todos os distritos numa iniciativa desenvolvida pela Fundação Amina. Cidália Chauque defendeu o empoderamento feminino e pediu às mulheres a aproveitar as oportunidades existentes para a criação de autoemprego.
16: A independência econômica da mulher torna ela cada vez mais ativa, torna a mulher cada vez mais forte e torna a sociedade cada vez mais forte. A partir do momento em que nós podemos sentar numa máquina e fazer alguma coisa, nós estamos a nos tornar libertas. Começamos a pensar nós próprias. Começamos a fazer os nossos programas.
15: O diretor da Fundação Amina Mohamed Mansour afirmou que a instituição aposta na formação de raparigas e mulheres para serem independentes financeiramente.
17: Nós, na província de Sofala, estamos a atuar em 6 distritos e vamos graduar essas 540 mulheres. Essas mulheres, depois da sua graduação, vão receber uma máquina de costura nova, onde elas vão poder levar, começar a sua vida cotidiana na sua zona, no seu bairro. A partir daí, estará a contribuir para uma mulher empoderada, uma mulher criativa e também independente de uma forma financeira.
15: Esta terça-feira, o segundo dia de visita a Sofala, a secretária-geral da OMM, Cidália Chauk, encontra-se no distrito de Nhamatanda, onde vai reunir-se com mulheres nas localidades de Lamego e Metuxira. A partir do distrito de Nhamatanda, Igren Mapanga.
2: A cidade de Maputo acolhe amanhã a primeira Conferência Internacional sobre o Desenvolvimento Inclusivo e Sustentável, com vista a avaliar os progressos que o país alcançou nos últimos 25 anos. Paulinho Sá.
18: O evento, promovido pelo Ministério da Planificação e Desenvolvimento e a Fundação Mecanismo de Apoio à Sociedade Civil MASC, constitui uma plataforma de alto nível para confrontar os resultados da Agenda 2025, tirar lições dos ciclos anteriores e construir convergências sobre as prioridades que deverão orientar a Estratégia Nacional de Desenvolvimento 2025-2044. A diretora nacional de promoção do desenvolvimento integrado, Deodete Chachuayo, disse em conferência de imprensa que no evento será adotado um protocolo de Maputo.
19: O protocolo de Maputo está estruturado num formato de declaração de consensos. Assumimos que estes consensos deverão ser operacionalizados em planos de ação concretos e monitorados. Esta inclusão visa esse mesmo objetivo, é que todos os moçambicanos possam monitorar os consensos alcançados, os planos de ação e, numa outra oportunidade, voltar a fazer a discussão sobre aquilo que não está sendo bem feito ou aquilo que é preciso adaptar e olhar também para aquilo que correu bem.
18: Por sua vez, a diretora executiva da Fundação MASC, Maura Martins, disse que as organizações da sociedade civil identificaram desafios que deverão servir de base das discussões.
20: Nomeadamente, os desafios ligados às questões humanitárias, os desafios ligados à insurgência ao nível da província de Cabo Delgado, os problemas ligados à seca, à cheia e outros que são cíclicos no país e que todos estes impactam no desenvolvimento. Igualmente, podemos notar que temos desafios ligados ao grande dividendo demográfico que o país conta e temos jovens a entrar para o mercado de trabalho anualmente cerca de 400 e que é um desafio para o país.
18: A primeira Conferência Internacional sobre Desenvolvimento Inclusivo e Sustentável, cuja abertura será dirigida pelo Presidente da República, Daniel Chapo, vai reunir mais de 500 participantes presenciais.
2: Primeira Conferência Internacional sobre o Desenvolvimento Inclusivo e Sustentável realiza-se amanhã na capital moçambicana. O Distrito de Motis, em Teta, já fez as contas de quanto vai encaixar este ano na exploração mineira. Os números na reportagem de Adriano Bicuana.
21: O governo do Distrito de Motis em Teta espera receber, neste ano, mais de 92 milhões de meticais provenientes dos 2,75% das receitas da exploração mineira. O montante corresponde ao exercício econômico de 2025 e destina-se ao financiamento de projetos de desenvolvimento socioeconômico nas comunidades abrangidas pela exploração mineira. Os recursos fazem parte do mecanismo de partilha de benefício da exploração de recursos minerais, criado para garantir que a população do Distrito de Motise beneficie diretamente das receitas geradas pelas multinacionais. Segundo Colin Pita, administrador do Distrito de Motise, o fundo destina-se a financiar os projetos socioeconômicos desenhados pelas comunidades.
22: Melhoramento de via de acesso dali da sede de Benga para Nhancoma. Tivemos também pedido de construção de 2 sistemas de abastecimento de água em Benga e em Baluar. A construção de 2 blocos de sala de aula, mas esses seriam apetrechados também e com o respectivo furo de abastecimento de água. Tivemos também o povoado de Malades, que era a pavimentação via pavé da estrada que liga Malades a Kateme. Tivemos em Boza a construção do muro de vedação das escolas de Nhamvindo.
21: O chefe do Executivo de Matisse, acrescentou que para o decurso normal dos projetos identificados pelas comunidades, os preparativos já estão em curso.
22: Os concursos foram lançados, os empreiteiros foram adjudicados as obras. O que nós estamos à espera neste momento é mesmo a libertação do valor para que aquilo que foi o pedido da população comece a se fazer sentir.
21: Administrador do Distrito de Matisse entende falando dos preparativos para a aplicação correta do Fundo Mineiro referente ao ano de 2025, caso seja disponibilizado à Rádio Moçambique sob de Colin Peter, que em 2025 o distrito previa receber cerca de 86 milhões de meticais, mas apenas recebeu perto de 21 milhões e 600 mil meticais. Da cidade de Tete, Adriano Big One.
2: Falamos agora do Diálogo Nacional Inclusivo. Participantes das audições públicas no NIASA recomendam alterações enérgicas na Constituição da República, pois o processo em curso. Figuram das propostas apontadas pelos cidadãos à digitalização e reformas profundas na lei eleitoral.
0: Os outros ajustes apontados pelos cidadãos referem-se ainda à simplificação do modelo de governação e contenção de custos operacionais do setor público, começando pela extinção da figura do secretário de Estado e setores não essenciais aos cidadãos, a regulação da área de exploração de recursos naturais e reforço da autonomia administrativa e financeira das províncias são igualmente temas de destaque na sessão das audições públicas do Diálogo Nacional Inclusivo no NIASA.
1: Secretário de Estado, governador, sentimos nós que um tende a fazer um trabalho que não deixa, de certa forma, aquele que foi legitimamente escolhido para o fazer, as eleições presidenciais da Assembleia da República e municipais fossem acumuladas e acontecessem ao mesmo tempo.
4: Precisamos mesmo dessas mudanças que venha a desenvolver o nosso país.
0: Por seu turno, as pessoas com deficiência que acompanham o Diálogo Nacional Inclusivo exigem o fortalecimento e criação de uma lei que ajuste-se à realidade atual, com vista a proteger os direitos e promover mais oportunidades de crescimento social deste estrato.
2: No estrangeiro, o governo sul-africano lamenta a morte de um cidadão malawiano durante uma operação de repatriamento de estrangeiros indocumentados. A reportagem nos trazida por Eduardo Figurão.
23: Esta é já a terceira vítima mortal, oriunda do Malawi, desde o início dos ataques xenófobos na África do Sul. Num comunicado divulgado esta segunda-feira, o Comitê Interministerial sobre Migração garantiu que as causas desta morte vão ser comunicadas às autoridades do Malawi por via diplomática. A Pretória afirma-se ainda pronta para apoiar a família da vítima. A morte ocorreu no domingo, numa altura em que aumentam as críticas às condições desumanas do repatriamento de imigrantes. Recentemente, centenas de pessoas foram deixadas ao relento após o fecho do centro de trânsito da cidade do Cabo. O executivo sul-africano alega, contudo, que se tratou de uma morte súbita e que avançou com as perícias forenses habituais. O Ministério do Interior detalhou o momento do incidente. As informações do motorista do autocarro e das testemunhas confirmam que a vítima morreu a caminho do posto fronteiriço de Beitbridge. Não foi no centro de trânsito. O condutor regressou de imediato ao centro, onde chamou as autoridades, incluindo a polícia e médicos. Segundo os relatos, o homem queixou-se de calor e de temperatura alta, tirou a camisola e desmaiou. Ainda ontem, Pretória anunciou a contratação de 300 novos agentes de imigração para reforçar a fiscalização fronteiriça em todo o país. Atualmente, a África do Sul conta com pouco mais de 800 agentes, um número considerado insuficiente para as necessidades atuais. Rádio Moçambique, Eduardo Figurão, Joanesburgo.
2: Ainda no estrangeiro, a cidade de Dar es Salaam, capital da Tanzânia, resiste ameaças das manifestações em todo o país. Um assunto que o ouvinte poderá acompanhar nos próximos serviços de informação aqui na Rádio Moçambique, através do nosso correspondente Monteiro, o Bonifácio. E assim, caro ouvinte, termina o Jornal da Tarde desta terça-feira. Hoje são 7 de julho de 2026, transmitido a partir da cidade de Beira. Despedem-se Luís Marjani na sonorização e Nelo Armando na edição e apresentação. Boa tarde.

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0: Boa noite, caro ouvinte. Bem-vindo ao Jornal da Noite. O Governo assegura que está a trabalhar para a certificação profissional dos cidadãos nacionais regressados da África do Sul na sequência dos atos xenófobos.
1: A maior parte dos casos que nós apresentamos aqui são casos em que os moçambicanos trabalhavam mesmo sem certificação. Portanto, têm muita experiência de trabalho na África do Sul, onde estavam nas diferentes áreas, na construção, fizemos referência, e outras áreas, mas não têm nenhum certificado. O que estamos agora a fazer é trabalhar com a nossa instituição de formação profissional, o IFPELAC, para, uma vez comprovada a competência técnica, serem certificados.
0: Porta-voz do Conselho de Ministros, Inocêncio Empissa. O Hospital Central de Nampula registra aumento de casos de tumores gigantes ligados a doenças cancerígenas. No estrangeiro, o presidente do Zimbábue, Emmerson Mnangagwa, promulga a lei que introduz alterações profundas à Constituição da República e estende seu mandato até 2030. Destaques do Jornal da Noite referente a esta terça-feira, 7 de julho de 2026. Francisco Jato está na Memorização e Cristina Xavier na edição e apresentação. Boa escuta. O presidente da República, Daniel Chapo, dirige amanhã, na cidade de Maputo, a cerimónia de abertura da Conferência Internacional sobre Desenvolvimento Inclusivo e Sustentável de Moçambique. Um comunicado da Presidência da República refere que a conferência constitui uma plataforma de alto nível destinada a promover um balanço sistemático e rigoroso do percurso de desenvolvimento de Moçambique, bem como consolidar consensos sobre as escolhas estratégicas que deverão orientar o país nas próximas décadas. O evento vai decorrer sob o lema do Balanço à Ação rumo ao desenvolvimento integrado do país e prevê debates sobre os desafios e oportunidades do desenvolvimento nacional. O Governo assegura que está a trabalhar para a certificação profissional dos cidadãos nacionais regressados da África do Sul na sequência dos atos de xenofobia. A informação foi partilhada esta terça-feira em Maputo, no término da 19ª sessão do Conselho de Ministros. Reporta Gerson Jamissa.
2: A certificação está a ser feita através do Instituto de Formação Profissional e Estudos Laborais Alberto Cassimo. O porta-voz do Conselho de Ministros, Inocêncio Impissa, anotou que a ação vai concorrer para o enquadramento profissional dos nacionais em países como Portugal e Emirados Árabes Unidos.
1: A maior parte dos casos que nós apresentamos aqui são casos em que os moçambicanos trabalhavam mesmo sem certificação. Portanto, têm muita experiência de trabalho na África do Sul, onde estavam nas diferentes áreas, na construção, fizemos referência, e outras áreas, mas não tem nenhum certificado. O que estamos agora a fazer é trabalhar com a nossa instituição de formação profissional, o IFPELAC, para, uma vez comprovada a competência técnica, serem certificados. Este certificado é válido, então, para a contratação internacional, entre outras contratações. Poderemos ajudar a tratar e tramitar todo o processo para que os moçambicanos que queiram ir nesta onda possam efetivamente abraçar estas propostas. Nos Emirados Árabes Unidos, um dos países que fiz referência aqui, e Portugal.
2: O porta-voz do Governo falava esta terça-feira em Maputo, no término da 19ª sessão do Conselho de Ministros. Inocêncio Impissa fez saber que o Executivo repatriou, até o momento, mais de 1.300 moçambicanos no contexto da violência contra estrangeiros na África do Sul. Impissa indicou na ocasião que o governo necessita de 102 mil milhões de meticais para as ações de recuperação do período pós-cheias. O dado consta do Plano Global de Recuperação e Reconstrução pós-cheias de 2026, aprovado pelo governo.
1: As estimativas indicam danos físicos de cerca de 69,5 mil milhões de meticais, perdas económicas de aproximadamente 41,37 mil milhões de meticais e necessidades de recuperação e reconstrução estimados em cerca de 102 mil milhões de meticais, aproximadamente 1,6 mil milhões de dólares.
2: As cheias do presente ano afetaram 724 mil pessoas nas províncias de Maputo, Gaza, Inhambane, Sofala, Manica e Zambézia. As enxurradas provocaram um impacto macroeconómico que ditou a revisão em baixa do crescimento do Produto Interno Bruto de 2026 de 2,8% para 0,59%.
0: Ainda esta terça-feira, o Executivo apresentou as projeções macroeconómicas para os próximos anos no país.
2: O país poderá conhecer um crescimento do Produto Interno Bruto Real em 9,5%.

0: descendente, passando de 8,7% em 2026 para cerca de 5,5% em 2029, contribuindo para a estabilidade macroeconómica. Do ponto de vista fiscal, o cenário aprovado reflete o compromisso do Governo com a consolidação gradual das finanças públicas. Para o efeito, serão reforçados a mobilização de receitas internas, a melhoria da eficiência da despesa pública e a contenção das pressões estruturais, com destaque para a massa salarial e os encargos da dívida.
1: E por falar em dívida, o cenário fiscal de médio prazo indica igualmente para a redução da dívida pública nos próximos 3 anos.
0: Importa igualmente destacar que o cenário fiscal de médio prazo prevê a estabilização e redução gradual da dívida pública, que deverá passar de 72,2% do PIB em 2025 para 67,1% em 2029. O serviço da dívida deverá também reduzir de forma significativa, refletindo uma gestão mais prudente, com alongamento das maturidades, maior recurso a financiamento concessional e redução da exposição a instrumentos de curto prazo.
1: Na sessão desta terça-feira, o Governo aprovou a Estratégia de Gestão das Finanças Públicas para o período 2026 a 2035.
0: A Estratégia de Gestão de Finanças Públicas é um compromisso do Governo de Moçambique em construir um sistema de finanças públicas moderno, transparente e orientado para resultados. Esta estratégia visa mobilizar recursos de forma eficiente, consolidar o equilíbrio fiscal e melhorar a prestação de serviços públicos que respondam às necessidades dos cidadãos.
1: O Executivo assegurou a criação de condições para o regular fornecimento de combustíveis líquidos no país através da aprovação do mecanismo de facilidade de pagamento aos credores no exterior através da empresa Petromoc.
0: O mecanismo fixa o montante de 50 milhões de dólares norte-americanos para garantir o fornecimento de combustíveis líquidos e assegurar a sua continuidade em todo o território nacional, bem como minimizar os impactos sobre os consumidores e a atividade económica, recorrendo à conta bancária titulada pelo Ministério das Finanças, domiciliada no Banco de Moçambique, para o pagamento aos credores, como fizemos referência no exterior, e que deve ser aprovisionada pela entidade solicitante.
1: Porta-voz do Conselho de Ministros, Inocêncio Impisa, no término da 19ª sessão do Executivo. No encontro, o Governo apreciou a informação da realização da 29ª Conferência Anual da Associação das Bolsas de Valores de África, a ter lugar em novembro em Maputo. O Executivo apreciou ainda os termos de referência da primeira Reunião Nacional de Chefes de Localidade, a decorrer igualmente na cidade de Maputo.
2: O chefe da bancada do Partido Frelimo na Assembleia da República enaltece o envolvimento dos diversos intervenientes na concretização de iniciativas que contribuem para o alcance da independência económica e financeira em Moçambique. Alexandre Matsimba.
3: Feliz Silvia, que desde esta terça-feira visita em Inhambane, refere que os diversos setores estão a responder positivamente o chamamento para assegurar a autossuficiência nos vários domínios. Acrescenta que, como representantes do povo, estão na base para auscultar as aspirações das comunidades e divulgar os trabalhos realizados na última sessão da Assembleia da República.
4: Nós, como Assembleia da República, aprovamos muitas leis, mas temos que destacar aquelas que estão ligadas diretamente ao funcionamento das nossas províncias, é o pacote de descentralização, com vista à clarificação das competências entre os 12 órgãos. Aprovamos um pacote também que é extremamente importante para esta luta pela independência em que estamos, que é o pacote da indústria extrativa. Fizemos a revisão das leis de minas e de petróleos, mas também a lei do setor empresarial do Estado e a lei do conteúdo local. Sabemos que estas leis vão melhorar cada vez mais a abordagem do nosso Estado em relação aos recursos estratégicos. E é na base desta aprovação dessas leis que nós pretendemos colocar os recursos naturais estratégicos cada vez mais ao serviço das nossas populações. E nós acreditamos que com a implementação dessas leis estaremos também a trilhar por este caminho rumo à independência econômica. Mas também a lei do conteúdo local é uma lei que vinha sendo discutida há muito tempo, mas nunca tinha sido aprovada. Mas pela responsabilidade que o nosso presidente, Daniel Chapo, tem para com a independência que se pretende atingir no país, ele fez a questão de trazer esta lei pela sua própria mão à Assembleia da República, e nós, deputados,

0: da bancada parlamentar da Frelimo, viabilizamos a sua apreciação e foi aprovada por unanimidade, e isto é extremamente importante.
1: Feliz Silvia, chefe da bancada do Partido Frelimo na Assembleia da República, que desde esta terça-feira trabalha na província de Inhambane. Durante a sua estada, deverá trabalhar nos distritos de Inhambane, Massinga e Omuene. Alexandre Matsimbe, Inhambane.
2: 19:41, o Hospital Central de Nampula registrou aumento de casos de tumores gigantes ligados a doenças cancerígenas, reporta Nelson Tatanha.
3: O médico residente em cirurgia geral do Hospital Central de Nampula, Vanilton Nakuna, disse que apenas no primeiro semestre deste ano foram feitas 211 cirurgias eletivas no geral. Dessas, 75 foram por tumores, o correspondente a 35% de cirurgias eletivas. Em todo o ano de 2025, foram intervencionados 35 casos de tumores nas cirurgias eletivas, o correspondente a 16% de um total de 207 casos. Vanilton Nakuna sublinhou que só na semana passada, a maior unidade hospitalar da região norte do país efetuou 6 cirurgias tumorais de 13 eletivas realizadas. Nestas, destaque para 2 cirurgias de tumores de 15 e 20 kg.
4: Indo concretamente para o caso que foi extremamente mediático, do tumor de mais de 20 quilos, que foi extraído numa idosa de 68 anos, proveniente do distrito de Herat. Ela diz que já estava com a doença há mais de um ano, mas dada a distância para a nossa unidade sanitária, teve uma certa dificuldade por falta de meios para se fazer a nosso hospital. Claramente, com o apoio dos meios auxiliares de diagnóstico, acabamos concluindo que, de fato, era uma massa, uma grande massa, que a probabilidade era maior que fosse na especialidade cirúrgica. E, sendo assim, a paciente foi prontamente preparada. Levamos a paciente para o bloco operatório na semana passada, quarta-feira. Realizamos a cirurgia.
3: O médico residente em cirurgia geral do Hospital Central de Nampula disse que a paciente com o tumor de 20 quilos proveniente do distrito de Namapa encontra-se em recuperação na enfermaria de cirurgia e brevemente vai ter alta. Carolina Mário conta que no princípio pensava-se que fosse gravidez.
5: Falaram dizer que provocou por causa de tenacer. Como abriram uma cora, não estou a ver. Mas não estou a me inventar.
6: Mas pesava a barriga?
5: Ai, era grande. Quando eu saía de lá para aqui, era uma barriga que era pequena. Agora, quando cheguei aqui em abril, aquela barriga encheu.
3: Paciente operada no Hospital Central de Nampula com tumor de 20 kg em recuperação na enfermaria de cirurgia. Nelson Tatanha, Nampula.
2: No ar, o Jornal da Noite, a província de Tete poderá elevar nos próximos 10 anos a sua capacidade de produção de energia elétrica com a entrada em funcionamento de novos empreendimentos hidroelétricos e fotovoltaicos. Ignacio Gamay.
7: A concretização destes projetos poderá acrescentar em mais de 5 mil megawatts de capacidade instalada ao Sistema Elétrico Nacional, reforçando a posição de Moçambique como um dos principais produtores e exportadores de energia da África Austral. O crescimento da capacidade de produção energética será impulsionado por projetos estruturantes, entre os quais a construção da Central Norte e da Central Fotovoltaica da HCB, bem como o projeto da Central Hidroelétrica de Mpandankua. A informação foi partilhada esta segunda-feira pelo governador de Tete no relançamento da Conferência Internacional de Investimentos de Tete 2026, evento que debateu as oportunidades económicas da província. Domingos Viola referiu que estes investimentos representam uma transformação profunda da matriz energética nacional, representando a crescente procura de eletricidade por parte dos países da SADC e de outros mercados do continente.
8: Nós temos terra, temos água. Se é para irrigação, temos sol, pode nos ajudar para produzir energia. Mas para além disso, nós como Tete somos a aba energética de Moçambique. Não há uma outra província com capacidade de gerar, num minuto, mais de 2.075 megawatts. Tem que haver combinações para chegar a esse número. Mas ao nível da realidade moçambicana, ainda não temos uma fonte que se aproxima à nossa, que é a HCB.
7: Domingos Viola, governador de Tete, e os projetos que deverão aumentar a procura de bens e serviços locais e promover a transferência de conhecimentos e tecnologias para o país. O governador salientou que a exploração sustentável dos recursos energéticos deve constituir um catalisador para a industrialização da província, contribuindo para a diversificação da economia e para a geração de riqueza. Ignácio Gamay, Cidade de Tete.
2: A Associação Moçambicana de Juízes pretende promover a reintegração social de mulheres jovens vítimas de violência sexual. Para tal, a agremiação lançou esta terça-feira na província de Maputo o programa denominado Eu Vejo-te, que visa a recuperação integral de mulheres vítimas de violência. A coordenadora do programa, Deise Albrinho, disse que uma das primeiras ações centra-se na formação de mulheres que vão apoiar as vítimas. 56 moçambicanos estão detidos na África do Sul por mineração ilegal. A informação é desenvolvida por Eduardo Figurão.
6: Fazem parte de um grupo de mais de 200 pessoas interceptadas numa operação conjunta da polícia, forças armadas e segurança privada em Western Oria, na província de Gauteng. Do grupo fazem ainda parte mais de 100 basutos, 4 zimbabuianos e 21 sul-africanos. A maioria dos detidos vai responder também por imigração ilegal. 170 suspeitos não têm documentos, incluindo todos os cidadãos moçambicanos. As autoridades acreditam estar perante uma rede perigosa associada a armas de guerra e violência extrema. Um dos sul-africanos detidos tinha em sua posse mais de 120 munições para metralhadoras AKPM. O porta-voz da polícia de Gauteng, Tintalo Sibeko, explica que o local das detenções é palco de crimes violentos e avisa que a investigação vai continuar.
9: This is not the end.
6: Isto não é o fim. Ainda temos muitos desafios com a mineração ilegal noutras áreas. No local destas detenções, registramos várias tentativas de homicídio e assassinatos. Eles matavam-se entre si ou matavam outras pessoas. Vamos agora traçar o perfil de cada um e verificar as impressões digitais para ver se estão envolvidos noutros crimes. A mineração ilegal continua a ser um problema crônico na África do Sul. Em janeiro do ano passado, uma operação semelhante terminou com a morte de mais de 80 cidadãos estrangeiros encurralados numa mina abandonada na província de North West. Rádio Moçambique, Eduardo Figurão, Joanesburgo.
2: A cidade de Maputo acolhe desde ontem a Conferência Nacional do Ensino Superior e a ministra da Educação e Cultura, Samaria Tovela, desafia as universidades moçambicanas a promover soluções práticas para impulsionar a produção de bens e o desenvolvimento do país. A reportagem é da jornalista Joana Mauai.
10: É um desafio lançado pela ministra da Educação e Cultura, destacando a necessidade de as instituições de ensino superior formarem profissionais capazes de responder às necessidades do país, utilizando a mão de obra e recursos locais. Samaria Tovela falava hoje em Maputo, à margem do segundo dia da Conferência Nacional do Ensino Superior.
11: Nós falamos basicamente nisso. Nós temos que saber fazer pontes para não ter que contar sempre com a mão de obra externa. Temos que saber exatamente como canalizar. Temos muitos rios, como levar água à população. Temos que ver os nossos recursos, como fazer exatamente em questão de reprodução, processamento. E também nós falamos basicamente do agroprocessamento. Em termos do marinho, já a conservação em si e a exportação também. Então nós temos tudo para dar certo, mas o que nós queremos é um ensino superior que seja o comando efetivo para o desenvolvimento local, o que existe. E como é que nós podemos melhor fazer, como podemos aprofundar, juntado aquilo que é a academia, a parte da produção.
10: No evento, o acadêmico Cristiano Mwakwambi apresentou resultados das consultas realizadas durante as conferências provinciais que visam criar bases para a elaboração do Plano Estratégico do Ensino Superior 2027-2036. Segundo Mwakwambi, desafios como o plágio, a fraude acadêmica e outras práticas que comprometem a qualidade do ensino continuam a marcar o ensino superior moçambicano.
12: Perante esses desafios também foram apresentadas propostas de solução. Estas propostas incluem que deve haver mais investimento e fundos competitivos para a investigação e desenvolvimento. O país deve se preocupar com isso. Tem que se expandir ainda mais incubadoras, parques tecnológicos, startups académicas e mecanismos de apoio ao registro de patentes e comercialização de propriedade intelectual.
9: Foi dito igualmente que é preciso orientar a investigação para a resolução dos desafios nacionais e promover plataformas colaborativas entre cientistas, empresas e comunidades. A necessidade de atualizar os currículos para profissões emergentes e reforçar a capacitação contínua do corpo docente para se ajustar às necessidades e desafios do ensino superior atuais.
10: A Conferência Nacional do Ensino Superior, que decorre desde ontem em Maputo, é um encontro que debate a modernização curricular, o empreendedorismo e o reforço da ligação entre as universidades e o mercado de trabalho.
2: Ministra da Educação e Cultura desafia as universidades moçambicanas a promover soluções práticas para impulsionar a produção de bens e o desenvolvimento do país. No distrito de Massingir, província de Gaza, já é visível o impacto do Fundo de Desenvolvimento Económico Local. A reportagem é de Rogério Madedo.
13: Projetos de geração de rendimentos financiados pelo Fundo de Desenvolvimento Local, FIDEL, no distrito de Massingir, em Gaza, começam a surtir resultados satisfatórios, melhorando a vida dos beneficiários. A constatação é do administrador do distrito de Massingir, Sérgio Costa, para quem a execução destes projetos está a imprimir uma nova dinâmica no desenvolvimento socioeconômico das comunidades locais. No primeiro ano de implementação do FIDEL, o distrito de Massingir recebeu mais de 2 milhões e 100 mil medicais, tendo sido financiados um universo de 35 projetos, com destaque para as áreas de comércio geral e agricultura. O administrador Sérgio Costa aponta as mulheres como estando na dianteira na execução dos projetos em relação aos homens naquela parcela da província de Gaza.
14: As mulheres, elas se destacam de forma positiva ao tomarem o crédito e a desenvolverem as atividades com alguma seriedade. Aliás, os números que eu fiz menção de projetos que nos geram algum ceticismo são números relacionados com homens, o que de alguma forma remete-nos à reflexão sobre o que é que está a acontecer com os homens quando estes se beneficiam de financiamentos como estes. As áreas principais da aplicação desses valores destacam-se o comércio geral, embora os projetos relacionados com a agricultura sejam reduzidos, sem por agora avançar números exatos, o que eu tenho a dizer é que os projetos da agricultura são os que mais nos encorajam. Nos encorajam pela forma como estão a decorrer, pelos resultados que se apresentam no terreno, sendo que iremos continuar a aconselhar que os futuros proponentes, para este ano 2023, iremos aconselhar que se aposte mais na agricultura, porque, afinal de contas, tem demonstrado resultados encorajadores.
13: Administrador do distrito de Massingir, Sérgio Costa, e a implementação dos projetos financiados pelo FIDEL, Fundo de Desenvolvimento Econômico Local. O governante anotou que a Comissão de Monitoria dos Projetos do FIDEL está a trabalhar no sentido de evitar o desvio de aplicação dos fundos por parte dos beneficiários, de modo a garantir a sustentabilidade das iniciativas e a devolução tempestiva dos valores. Rogério Maded, em Xaxai.
2: A Associação de Mulheres Camponesas de Lamego, no distrito de Inhamatanda, província de Sofala, recebeu esta terça-feira da Organização da Mulher Moçambicana diversos insumos agrícolas para impulsionar a produção. Igrin Mapanga.
15: No rol dos insumos figuram sementes, enxadas e equipamento de rega que vão contribuir para elevar o rendimento. A Associação de Mulheres Camponesas de Lamego dedica-se ao cultivo e comercialização de cereais e hortícolas, bem como na promoção de treinamento em novas técnicas de produção agrícola. A secretária-geral da OMM, Cidália Chauque, que entregou o donativo, instou a agremiação a expandir as áreas de cultivo e tirar mais proveito da atividade.
16: Tivemos a oportunidade de estar no terreno, vimos como é que as mães produzem, quais são as técnicas de produção que usam para gastarem menos recursos e terem mais produtos. E não estamos satisfeitos com este momento. Mas estamos mais satisfeitos ainda. Saímos daqui com uma impressão positiva, porque percebemos que não só produzem, mas também estão a formar a outros grupos. Temos outras mulheres e homens que vem para esta associação para vir aprender as melhores técnicas de produção. E quando estas pessoas saem daqui com capacidade de poder produzir. Isto é que nos alegra, porque quando nós nos ajudamos uns aos outros, nós fazemos crescer a nossa comunidade produtiva.
15: As beneficiárias afirmaram que o apoio da OMM constitui um incentivo, mas não deixaram de pedir mais ajuda.
17: Nós já que as mães produzem cebola, tomate, verdura, hoje que recebi o semente, estou feliz, hein? Meu coração, vou agradecer, reunião, estou aqui e tudo, vou entregar.
18: O que vai fazer com essa semente?
17: Eu consigo estudar na minha casa, e meu marido, e as crianças na escola, e também na poupança. Vamos fazer grupo de poupança das mães. Queremos climar, não tem pessoa para climar, mas se nós tivermos ajuda, vou climar mais para acrescentar a nossa machamba. Aqui nós precisamos motor e motibomba, porque a água está aqui perto. Na machamba, se não tiver água, o nosso produto não vai sair bem.
19: Estou esperando a machamba. A semente vou levar para trabalhar com ele, só não vou deixar em casa. Vou levar, vou lançar na machamba para produzir mais. Precisamos de motobomba, né, para abranger mais água. Então, sem água, nós ficamos com dificuldade de lançar água.
15: Membros da Associação de Mulheres Camponesas de Lamego, no distrito de Nhamatanda, falando após receber insumos agrícolas oferecidos pela OMM, a partir do distrito de Nhamatanda e Grande Mapanga.
2: Na atualidade internacional, o presidente do Zimbábue, Emmerson Mnangagwa, promulgou a lei que introduz alterações profundas à Constituição da República e estende seu mandato até 2030. A informação foi confirmada hoje pelo porta-voz do governo do Zimbábue, Naike Mangwana. O projeto de lei foi aprovado há 2 semanas pelo Parlamento, com 226 votos a favor e 41 contra, e comporta modificações que permitem que o presidente seja eleito pelo Parlamento em vez de por voto popular direto. Outras notas do estrangeiro por Adérito Magaia.
20: A decisão foi revelada por fontes diplomáticas em Accra e Pretória. A onda de ataques contra estrangeiros já obrigou cerca de 1.000 cidadãos ganeses a regressar ao seu país, enquanto outros 900 iniciaram um processo de repatriamento. A situação agravou-se no último dia 30 de junho, com a morte de um cidadão ganês durante as manifestações promovidas por grupos xenófobos que tinham como alvos migrantes africanos. Segundo fontes governamentais, Accra considera que não existem condições para receber uma visita oficial do chefe de Estado sul-africano enquanto persistem os ataques. O governo ganês afirma estar profundamente preocupado com a segurança e a dignidade dos seus cidadãos na África do Sul, sublinhando que a sua proteção é uma prioridade. As autoridades ganesas manifestaram igualmente preocupações com a segurança do próprio presidente sul-africano Cyril Ramaphosa. O clima de indignação provocado pelos ataques poderá desencadear reações hostis durante uma eventual deslocação ao Ghana, um risco que o governo prefere evitar nesta fase. Apesar do adiamento da visita, o Ghana garante que a decisão não representa uma ruptura das relações diplomáticas com a África do Sul.
2: O Ghana recusou um pedido de visita de Estado do presidente sul-africano Cyril Ramaphosa, numa altura em que cresce a tensão entre os dois países devido ao recrudescimento da violência xenófoba contra cidadãos ganenses residentes na África do Sul. Um trabalho aqui trazido por Adérito Magaia. O tempo. A cidade de Tete poderá registrar amanhã 29 graus centígrados de temperatura máxima, seguida por Maputo, Nampula e Pemba com 28 graus. Xai-Xai, Beira e Climane, 27, Inhambane e Vilanculo, 26, Chimoio, 22 e, por fim, Lixinga, 20 graus centígrados de temperatura máxima. Deste modo, colocamos ponto final ao Jornal da Noite. Obrigada pela preferência. Francisco Jato esteve na sonorização e Cristina Xavier na edição e apresentação. Boa noite.

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1: Ouvinte, saudações. Está no ar mais uma edição do Compacto sobre o Diálogo Nacional Inclusivo, o espaço da Rádio Moçambique que acompanha as principais ações desenvolvidas em diferentes pontos do país para promover a paz, reforçar a cidadania e consolidar a reconciliação nacional. Nos próximos minutos iremos partilhar as ações desenvolvidas por diversos estratos da sociedade no processo de auscultação de opiniões e contribuições da população para que num futuro breve Moçambique alcance uma paz duradoura e efetiva. Eu sou Ignácio Gamay, na produção e apresentação, e a sonorização está a cargo de Amarildo Roberto. Seja bem-vindo e votos de uma excelente escuta.

0: Prossegue em todo o território nacional a segunda ronda de audições públicas promovidas pela Comissão Técnica para o Diálogo Nacional Inclusivo, a COTS. Nesta fase, as equipas deslocam-se aos postos administrativos e às sedes distritais com o objetivo de recolher as opiniões dos cidadãos sobre os principais desafios do país e as reformas consideradas prioritárias para o fortalecimento da democracia, da paz e da boa governação. A intenção é assegurar que todos os segmentos da sociedade tenham a oportunidade de participar neste exercício de consulta pública, independentemente da sua condição social ou do local onde residem. O representante da Comissão Técnica para o Diálogo Nacional Inclusivo, Ismael Moussa, afirma que esta etapa foi concebida precisamente para aproximar o processo das comunidades e garantir que nenhuma voz fique por ouvir.
1: Nesta fase, o que nós queremos ouvir dos moçambicanos, quer no território nacional e quer na diáspora, é qual dos cenários melhor responde às suas expectativas. E em função disso, então, trabalharmos no modelo que for escolhido, de forma a darmos o passo seguinte. E neste momento temos estado a contemplar não só as sedes distritais, mas também temos estado a contemplar, por exemplo, um posto administrativo, uma localidade ou uma povoação, de formas a ter o maior contributo possível à semelhança daquilo que fizemos nas fases anteriores. De uma maneira geral, esta primeira semana de trabalho foi bastante produtiva em todo o país. Temos estado a receber a informação de todos os colegas e a aderência tem sido muito boa. As pessoas têm contribuído, têm dado as suas sugestões, suas ideias, e mantendo o mesmo espírito das fases anteriores, em que as pessoas não só contribuem para estas áreas temáticas, e no caso em particular para estes três cenários da reforma, mas também têm estado a insistir nos seus problemas do dia a dia. E é isto que também torna-se um grande desafio para a COT, no sentido de conseguirmos satisfazer a expectativa das pessoas através da interação que temos estado a fazer com o Governo e outras entidades que têm sido visadas neste trabalho.
0: A participação de diferentes setores da sociedade tem sido apontada como um dos fatores essenciais para o sucesso do Diálogo Nacional Inclusivo. Nesse contexto, o Instituto para a Democracia Multipartidária, IMDE, em parceria com a Fundação MASC e a COT, tem promovido mesas redondas e encontros de reflexão em várias províncias do país, envolvendo representantes de organizações da sociedade civil, líderes comunitários, académicos, juventude, mulheres e outras forças vivas. O especialista em governação do IMDE, Américo Maluana, explica que o objetivo é assegurar que as propostas resultem de um processo verdadeiramente participativo e representativo.
2: Como se pode imaginar, o volume de contribuições era bastante substantivo e isso implicou um exercício acrescido no sentido de não excluir as diferentes contribuições apresentadas, mas sistematizá-las num pacote, harmonizá-las. Porque é este processo que vai informar a produção final das propostas legislativas que serão discutidas a nível do grupo dos presidentes dos partidos políticos e posteriormente submetidas à Assembleia da República pelo Presidente da República. Portanto, esta fase é bastante importante porque reflete o último momento de contacto direto ou de interface entre a COT e os cidadãos a nível das diferentes circunscrições do país. Portanto, é mais ou menos nestes termos que o IMD, a Fundação MASC, continuam a dar o seu contributo, que não se vai esgotar nesta fase. Vai ser até ao fim do processo, no sentido de garantir que as expectativas que têm sido colocadas, sobretudo na dimensão técnica do processo, sejam respondidas.
0: O outro aspecto que tem merecido atenção especial é a inclusão das pessoas com deficiências nas audições públicas. Em coordenação com a Comissão Técnica, o Fórum das Associações Moçambicanas dos Deficientes, FAMODE, está a desenvolver mecanismos que permitam eliminar barreiras de participação e garantir que este grupo social também contribua para a construção das propostas do Diálogo Nacional Inclusivo. O assistente de advocacia do FAMODE, Armando Nguenha explica como este trabalho está a ser desenvolvido.
3: Tem lá ainda terminologias que não condizem com aquilo que é a Convenção Internacional da Pessoa com Deficiência, como o caso de artigos que ainda definem a pessoa com deficiência como pessoa portadora de deficiência, pois, ou pessoas deficientes, não é? Então, nessa proposta que o FAMOD submeteu à Corte, recomenda que haja a remoção dessa terminologia pela terminologia pessoa com deficiência. E depois temos também a questão da definição da própria deficiência. Nós vimos, em parte, uma discriminação no grupo das pessoas com deficiência, né? As legislações, elas apontam mais para pessoas com deficiência física, não é? E acabam discriminando as outras, com a deficiência psicossocial, não é? E o mesmo vai acontecendo na lei eleitoral. Na proposta, nós também recomendamos que haja uma revisão nesse sentido. E depois a questão da acessibilidade, tanto física, assim como comunicação, não, ou de informação, que seja uma comunicação um pouco mais abrangente, incluindo todas as deficiências.
0: A juventude, considerado um dos pilares do desenvolvimento do país, também está a participar ativamente neste processo. O Conselho Nacional da Juventude afirma que milhares de jovens foram envolvidos nas consultas realizadas em diferentes províncias, apresentando propostas sobre governação, emprego, educação, participação política e desenvolvimento econômico. O vice-presidente da organização, Elton Majuaya, considera que o envolvimento dos jovens fortalece a legitimidade do processo.
4: Assinamos um memorando de entendimento com a COT e também apresentamos aquilo que são as nossas contribuições. O CNJ trabalha com várias associações e as demais também apresentaram aquilo que é a sua perspectiva sobre o diálogo. Mas um dos principais aspectos que nós recomendamos é perceber como o CNJ temos uma representatividade ao nível nacional, provincial e distrital, e para esse trabalho que a COT está a fazer junto com os nossos CDJs e os nossos CPJs, estamos a trabalhar lado a lado, de modo que a juventude esteja em Mojocola, esteja onde, apresente o seu contributo sobre aquilo que se pretende com relação a este diálogo. E nós, como Conselho Nacional da Juventude, estamos a trabalhar lado a lado, principalmente naquilo que são os principais pontos, desde a primeira fase, que foi a fase da auscultação. Estamos nessa segunda fase, também entregamos o nosso contributo. E um dos principais apelos que nós colocamos é que nós, como jovens, não queremos ser o objeto, mas sim queremos ser o sujeito do processo de tomada de decisão.
5: E isso como é que se faz?
4: Nesta perspectiva, é começarmos a ver algumas limitações que nós temos na própria lei. Gostaríamos, por exemplo, de ver um jovem a estar no Conselho de Estado, e a própria lei ainda cria algumas limitações. Estar no Conselho de Estado é também contribuir para alguns processos de tomada de decisão. E em diferentes esferas, seja nas localidades e nos distritos, queremos colocar a juventude como objeto e fazedor daquilo que é a construção do país. Porque se formos a colocar a juventude nesses pilares, talvez vamos começar a colmanar alguns problemas sociais que nós temos, porque isso é mesmo olhar como um jogo de futebol, não queremos ser adeptos.
0: As confissões religiosas igualmente assumiram um papel relevante na mobilização das comunidades para as audições públicas. O Conselho Islâmico de Moçambique tem promovido sessões de sensibilização em diversos distritos, incentivando os fiéis a participarem de forma ativa e responsável no processo do diálogo nacional. O Sheikh Arji Gafur explica o contributo da organização.
6: Nós reparamos que em quase todas, se não todas as comunidades, que nós fomos falar do Rovuma Maputo, porque fomos a todas as províncias, centro, sul e norte, primeiro vimos a discriminação religiosa em vários setores. Isto é algo que todo muçulmano que vive, pelo menos na zona sul e centro, sente muito. No norte, nem tanto. Porquê? Porque é maioritariamente muçulmano. Mas mesmo assim, em vários órgãos oficiais, nas escolas, sente-se muita discriminação religiosa. Em específico, no uso do lenço, do hijab, que é a parte íntegra da nossa religião, é preservar a honra e a dignidade da mulher. Que ela cobre a sua beleza, para mostrar somente a quem tem direito, a quem merece ver esta beleza. Mas, infelizmente, nós sempre ouvimos relatos, até hoje, 2026, ainda estamos a ouvir, que houve uma menina que foi tirada da escola porque está a usar lenço. Não foi permitida fazer o exame porque não está a usar lenço. E outra coisa também é nos documentos oficiais, que nós vemos que até hoje, não sei porquê, que em Moçambique, ainda não os técnicos não aceitam. Isto nem vai contra a lei, porque a pessoa, a mulher quando vai lá, só tem que ter a cara e as orelhas a verem. Se uma mulher põe peruca, ela tira foto. Mas quando põe o hijab, já não tira. Qual é a diferença de pôr uma peruca, de cortar o cabelo, de mudar o estilo e de pôr um lenço? Não há diferença nenhuma. Nós encontramos, isto é algo que sempre nos preocupa e é algo que é direito, não é nenhum favor que está-se a pedir. É um direito muito importante.
0: O Diálogo Nacional Inclusivo constitui um processo assumido pelos diferentes atores públicos e sociais com o propósito de consolidar a paz, reforçar a estabilidade política e promover reformas que respondam às aspirações dos moçambicanos. O chefe da bancada parlamentar da Frelimo manifestou na província de Gaza o seu otimismo quanto ao andamento do processo do Diálogo Nacional Inclusivo, que decorre atualmente na segunda fase de audições públicas em todo o país. Rogério Madete.
5: O chefe da bancada parlamentar da Frelimo na Assembleia da República diz que o Diálogo Nacional Inclusivo constitui uma plataforma ideal para o aprofundamento da democracia e do Estado de Direito. Feliz Silvia diz que o debate em curso, à luz do Diálogo Nacional Inclusivo, permite colher a contribuição de todos os cidadãos visando a consolidação da paz e unidade nacional, independentemente da cor partidária, raça, religião, localização geográfica e outras identidades. Silvia anotou que a bancada da Frelimo aguarda com enorme expectativa as propostas de lei que poderão resultar deste diálogo que, segundo ele, vão refletir a vontade da população moçambicana, tendo em conta o atual contexto social, político, econômico e cultural do país. O chefe da bancada parlamentar da Frelimo garante que, após a submissão das propostas, o seu grupo vai participar de forma ativa nos debates e na aprovação de futuras leis, de modo a responder o interesse nacional.
7: Eu acredito que é extraordinário. É uma das marcas que o presidente do nosso partido, o presidente Chapo, vai deixar, que é reunificar os moçambicanos. E serão os moçambicanos a definir aquilo que querem como prioridade. Porque muitas vezes quem definia é aquela elite do asfalto, né? Mas se nós agora estamos até ao nível de localidade, lá onde o povo está, e o povo está a dizer. E nós achamos que o Diálogo Nacional Inclusivo é uma marca não apenas de Moçambique, já é uma questão que já transcende fronteiras. Alguns movimentos libertários, é o caso do ANC, já vêm aqui buscar experiências. Nós acreditamos que os moçambicanos têm muito a contribuir para a sua própria vida, para o seu próprio desenvolvimento. E é através deste diálogo que nós vamos definir aquilo que nós queremos como Estado. Mesmo embora nós acreditamos que o nosso Estado tem alicerces e pilares para poder funcionar como um Estado, podemos mudar uma e outra coisa de forma moderada ou de forma profunda. Nós acreditamos que o diálogo está a acontecer e as pessoas continuam a acreditar em Moçambique, no seu próprio país.
8: Senhor chefe da bancada da Frelimo, com estas palavras quer dizer que em Moçambique há espaço para todos?
7: Há espaço para todos, sem dúvida, há espaço para todos. Por isso, o diálogo é inclusivo e este inclusivo veio mesmo porque todos nós devemos nos sentir envolvidos no diálogo. São vários segmentos que devem participar. Naturalmente, vai culminar com algumas propostas legislativas que terão que ser submetidas à Assembleia da República e nós vamos responder ou respeitar aquilo que é a vontade.
5: Chefe da bancada parlamentar da Frelimo na Assembleia da República, Feliz Silvia, e a sua expectativa em torno do Diálogo Nacional Inclusivo em curso no país. Roger Madede, em Xaxai.
0: Em Inhambane, as contribuições públicas já alcançaram 3 dos 14 distritos da província, colhendo propostas da população para a construção de consensos sobre o futuro de Moçambique. Daniel Faela reporta a partir de Vilanculos.
9: De facto, Ignacio Gamaia, aqui na província de Inhambane, a segunda fase do diálogo nacional inclusivo já abrangeu 3 distritos, designadamente Govuro, Inhassuru e Vilanculo. Nestas áreas geográficas, pessoas de quase todas as idades, entre políticos, académicos, membros da sociedade civil, líderes religiosos, funcionários e agentes do Estado, tiveram a prerrogativa de dar as suas contribuições para o enriquecimento das propostas e opiniões recolhidas no âmbito do diálogo nacional inclusivo. Com uma participação aceitável, a coordenadora da equipa da Comissão Técnica do Diálogo Nacional Inclusivo, que trabalha na província de Inhambane, Sandra Odete Manjat, considera que as audições públicas decorrem num ritmo produtivo, sendo que as contribuições dos participantes nas sessões vão de acordo com o que se pretende e contribuirão para a construção de um país próspero.
10: Aqui na província de Inhambane, as auscultações estão a decorrer normalmente e nota-se, em termos do balanço até agora, a participação massiva dos cidadãos a partir do distrito onde iniciamos a nossa auscultação, que foi o distrito de Govuro, e lá estivemos reunidos com o maior número de cidadãos distritais, e isso mostra que o diálogo está a fluir conforme o trabalho foi previsto. Do Govuro passamos para o distrito de Inhassuru, onde também notamos maior número de participação em termos de contribuição, em termos de debate, em torno dos 3 cenários que estão sendo discutidos neste preciso momento a nível nacional e, em especial, esta província de Inhambane. Inhassuru passamos para o distrito de Vilanculo, onde trabalhamos no posto administrativo de Mapinhane, e também notou-se contribuições bastante positivas em torno dos 3 cenários que estão sendo debatidos, conforme as preocupações colocadas em 10 áreas temáticas no âmbito do diálogo nacional inclusivo. Por coincidência, de todos os distritos onde passamos, foram unânimes em escolher um cenário. E tanto o primeiro, o segundo, o terceiro distrito, todos escolheram o cenário da reforma moderada, onde a governação atual poderá mudar pouco a pouco, de uma forma gradual, de modo a organizar vários assuntos que estão distorcidos nesta nação.
9: Além da reforma moderada, quais são os outros cenários?
10: Está sendo discutido 3 cenários que foram organizados e sistematizados na base das preocupações ou contribuições que os cidadãos moçambicanos colocaram. O primeiro cenário é o cenário profundo, que é destruir o modelo atual na totalidade e reformular de novo a estrutura governamental. E depois o segundo cenário é a reforma moderada, onde o sistema atual poderá mudar pouco a pouco, de uma forma gradual. E, por fim, temos o cenário de continuidade com ajuste, onde mantém-se a forma de governação, assim como a governação e constituição que está a ocorrer neste preciso momento.
9: Obrigada, Dakota. Sente que as contribuições que estão sendo feitas nesta fase são contribuições à altura daquilo que se exige?
10: As contribuições estão sendo feitas de uma forma positiva e bastante interessante.
9: E porque as audições prosseguem na província de Inhambane, Sandra Odete Manjate apela à participação massiva de todos os cidadãos.
10: Eu gostaria de convidar a todos os tratos sociais para que participe este diálogo, esta fase de discussão de conteúdos concretos, onde teremos oportunidade de decidir por nós e ouvir as nossas propostas, que foram refletidas na íntegra, foram trabalhadas, organizadas, e decidir melhor para este Moçambique.
9: Aliás, esta é a fase crucial.
10: É a fase muito crucial para todo o cidadão moçambicano, onde a sua voz será ouvida e será considerada e bastante refletida.
9: Independentemente da sua cor partidária, filiação religiosa e tudo, todos são chamados.
10: Todos os cidadãos moçambicanos, independentemente da cor, partidária, da religião, todos os cidadãos moçambicanos, a nível nacional, na diáspora, é momento de fazer sentir a sua voz, de decidir melhor este nosso Moçambique, essa nossa bandeira, essa nossa nação.
9: Aliás, o objetivo do diálogo é mesmo encontrar consensos para que
10: que haja paz, coesão social, para que tenhamos mesmo um Moçambique livre.
9: Decurso das audições públicas no âmbito do diálogo nacional e inclusivo na província de Inhambane. Inhambane, de onde vos falou Daniel Faiela, saudações.
0: E o que diz o membro da Comissão Técnica para o Diálogo Nacional Inclusivo, que trabalha na província de Manica, Moisés Sayala?
11: O chefe da equipa da Comissão Técnica do Diálogo Nacional Inclusivo, que trabalha na província de Manica, Simon Makuyana, esclarece o conteúdo do documento debatido na primeira fase sobre as propostas de mudanças no setor da justiça. Falando na segunda-feira, no posto administrativo de Dombe, distrito de Suzunenga, em Manica, Makuyana explicou que o conteúdo do documento em debate aborda a questão de valores exorbitantes cobrados para a caução, que devem ser discutidos para se chegar a um consenso. Alguns intervenientes defenderam a manutenção dos valores e outros defenderam reformas profundas, propostas que foram registradas pelo chefe da equipa da Comissão Técnica.
12: António Felipe Mondlala, se as medidas de caução forem muito baixas, os problemas também podem ser muitos. As pessoas, propositadamente, vão cometer, confiando, pagar caução. Então, eu não apoio a ideia de que os valores de caução sejam baixos. Talvez seja dependendo do tipo de problema.
13: Os valores, ao ser arbitrados, são os orbitantes. Está aí no documento, está bem? Então, aqui trouxemos, perante essa situação, qual é o vosso sentimento? Continuidade com ajustes ou reforma? É só essa a resposta.
11: Sobre a Unidade Nacional e Reconciliação, a população de Dombe propõe reformas profundas sobre a atual abordagem, principalmente entre membros de partidos políticos.
14: Até podemos dizer que mudar pouco ou não, é mudar mesmo. Estamos pedindo cooperação, queira unidade, coesão.
15: Obrigado, pai. Outra pessoa lá no fundo, nossa mãe.
16: Para Dombe, para Nipo, para perder a rondo. O caso de rondo, e a perder a rondo.
11: Foi aqui em Dombe que terminou o conflito armado dos 16 anos. Morreram aqui muitas pessoas. Não queremos mais ouvir falar de tensão política ou guerra entre partidos políticos. Queremos que haja paz e unidade nacional. Propostas de reformas apresentadas esta segunda-feira no posto administrativo de Dombe, distrito de Sudenga, em Manica, no âmbito do diálogo nacional inclusivo. A partir da cidade de Chimoio, Moisés Sayala.
0: E na província de Tete, o representante dos partidos políticos signatários do Compromisso para o Diálogo Nacional Inclusivo e presidente do Partido de Reconciliação Nacional, Parena, apela aos moçambicanos a não se deixarem influenciar por informações que visam desviar o país da agenda da consolidação da paz, da reconciliação nacional e do fortalecimento das instituições democráticas. O dirigente político afirmou que alguns setores da sociedade e atores políticos têm contestado a proposta apresentada pela Comissão Nacional de Eleições, CNE, à Assembleia da República, procurando gerar um ambiente de instabilidade e desconfiança em torno do processo do diálogo nacional inclusivo. Falando esta segunda-feira na cidade de Tete, durante a sessão de lançamento das audições públicas promovida pela Comissão Técnica para o Diálogo Nacional Inclusivo, André Balat disse que o momento exige serenidade, responsabilidade e respeito pelos mecanismos institucionais criados para conduzir o processo. O representante dos partidos políticos signatários do Compromisso para o Diálogo Nacional Inclusivo explicou em que, independentemente da forma como a proposta da CNE deu entrada na Assembleia da República, o documento seguirá os procedimentos previstos no âmbito do Diálogo Nacional Inclusivo, sendo posteriormente submetido à Comissão Técnica para Apreciação. Na perspectiva de André Balat, não existem fundamentos para incentivar a agitação em torno desta matéria, uma vez que as instituições criadas no quadro do compromisso político dispõe de mecanismos próprios para analisar as diferentes propostas e produzir um documento de consenso.
17: A nível nacional, há um trabalho que está sendo feito, não é, em prol de todo o Estado moçambicano, inclusive as eleições gerais. Então, não podemos dramatizar, começarmos a lançar pedra e começarmos a adiantar que epa, já começaram, querem fazer fraude. Qualquer um, qualquer instituição, qualquer organização tem o seu direito de apresentar aquilo que é a sua visão. Então, cabe à COT e a todos os milhões de moçambicanos o que a maioria vai poder escolher.
0: André Balata, representante dos partidos políticos signatários do compromisso para o diálogo nacional e inclusivo e o apelo para a participação construtiva nas audições públicas, privilegiando o diálogo e a procura de soluções para a estabilidade política e a reconciliação nacional. As audições públicas promovidas pela COT visam recolher contribuições de diferentes segmentos da sociedade para o aperfeiçoamento dos instrumentos legais e políticos previstos no âmbito do compromisso político para um diálogo nacional inclusivo. Assim, estimado ouvinte, chegamos ao fim de mais uma edição do Compacto sobre o Diálogo Nacional Inclusivo, um espaço dedicado à divulgação das iniciativas que promovem a participação cidadã, a cultura de diálogo e a consolidação da paz em Moçambique. Trouxemos as contribuições de diferentes segmentos da sociedade moçambicana para a construção de consensos, o fortalecimento da paz, da reconciliação nacional e da boa governação. Despedem-se Ignacio Gamay, que produziu e apresentou, com a sonorização de Amarildo Roberto. Obrigado pela sua audiência.
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0: olhar sobre a atualidade internacional.
1: A todos com quem acabamos de entrar em contacto, queiram aceitar as nossas mais cordiais saudações. Este é o princípio do programa Gira Mundo, um espaço da Rádio Moçambique reservado aos factos que marcam o mundo. Para esta edição, reservamos para si informações sobre a guerra russo-ucraniana, um conflito que está a criar prejuízos não só aos envolvidos, assim como a outros países do mundo. Aliás, a Ucrânia exige da Rússia uma compensação ambiental de quase 44 milhões de dólares pelos danos climáticos e ecológicos decorrentes da guerra. A volta em África vai marcar também o giramundo de hoje e o contacto será com os nossos correspondentes no Malawi, Tanzânia e África do Sul. Na África do Sul, vamos ter a atualização sobre os cidadãos que abandonam aquele país por conta da xenofobia. Dados recentes indicam que um malawiano perdeu a vida durante as operações de repatriamento da África do Sul. Sobre a xenofobia, vamos também contar com a análise do académico e especialista em política internacional, Hilário Chakate, que vai falar em torno das implicações deste fenómeno para a África do Sul. Portanto, estes são alguns assuntos que vão marcar o giramundo de hoje, que conta com a sonorização de Francisco Jatti e na edição e apresentação Mohamed Jani. Viaje conosco. Gira Mundo, iniciamos o nosso giro em África, concretamente na Tanzânia, onde o governo está em alerta devido à suposta perturbação da paz em resposta à circulação de mensagens nas redes sociais, convocando manifestações violentas, apelidadas manifestações Saba Saba, o que significa sétimo dia, sétimo do mês. Os desenvolvimentos deste assunto que mexe com a Tanzânia, por Monteiro Bonifácio, correspondente da Rádio Moçambique, em Dar es Salaam.
2: O exército tanzaniano alerta contra a perturbação da paz em resposta à circulação de mensagens nas redes sociais, convocando manifestações violentas, apelidadas manifestações Saba Saba, o que significa sétimo dia do sétimo mês. Os protestos, promovidos principalmente nas redes sociais e por meio de cartazes impressos distribuídos nas regiões como Mwanza e Mbeya, concentram-se em exigências de responsabilização pelas mortes ocorridas no período pós-eleitoral. É uma nota divulgada pelo diretor de Informação e Relações Públicas no Comando-Geral do Exército Tanzaniano, Silvestre Mangure. O Exército afirmou que o país permanece pacífico e seguro e apelou aos cidadãos a ignorarem convocações às manifestações que possam levar a distúrbios. Segundo Silvestre Mangure, apesar da paz e tranquilidade vigentes, tem havido incitação e desinformação por parte de pessoas mal intencionadas que visam incitar os cidadãos a participarem de atos de caos e de perturbação da paz e estabilidade nacionais. A declaração militar ocorre meio a um esquema de segurança reforçado na maioria das grandes cidades da Tanzânia, particularmente em Dar es Salaam. O exército também pediu aos cidadãos que denunciem às autoridades quaisquer indícios de violência para a tomada de medidas oportunas.
3: Bala 147, kifungu kidogo cha pili kwenye mabano ya katiba ya Jamhuri ya Muungano wa Tanzania.
2: As forças de defesa popular da Tanzânia não hesitarão em tomar as medidas cabíveis contra aqueles que participaram de atos de violência e perturbação da paz, de acordo com o artigo 147 da Constituição da República Unida da Tanzânia, de 1977, entre outras disposições que atribuem ao Exército o dever de proteger o país e seus cidadãos.
4: Esta é a segunda vez em menos de 15 dias que o Exército tanzaniano emite comunicado contra manifestações violentas. Entretanto, a polícia tanzaniana, que também emitiu um comunicado no qual manifesta-se pronta para dar resposta adequada e oportuna a qualquer tentativa de manifestação ilegal e violenta, diz que já há detidos que estão em investigação por suspeitas de prepararem atividades criminosas, incluindo ataques às autoridades governamentais e civis, incêndios às infraestruturas públicas e saques de propriedades, bem como ataques a agentes de segurança com objetivos de roubar armas. O porta-voz do Comando-Geral da Polícia, David Missime, diz que enquanto decorrem investigações aos detidos, a polícia, em coordenação com outras forças de defesa e segurança, está a monitorar a situação. Messime assegurou que não há motivos para alarme, enfatizando que as agências de segurança do país permanecem totalmente preparadas e continuam a trabalhar em conjunto para preservar a paz, a estabilidade e a segurança pública em todo o território nacional. Alertou que a polícia tomará medidas legais firmes contra qualquer indivíduo ou grupo que esteja envolvido nestas atividades e apelou à população a evitar o envolvimento em atos criminosos ou o uso indevido de redes sociais. Porta-voz da Polícia da Tanzânia pediu à população que continue a colaborar com as forças de segurança, denunciando quaisquer sinais de possíveis ameaças à segurança ou violações da lei, para que as autoridades tomem medidas oportunas e adequadas. De Dar es Salaam para o Giramundo, Monteiro Bonifácio.
1: Saímos da Tanzânia e vamos de imediato à África do

0: A morte ocorreu no domingo, numa altura em que aumentam as críticas às condições desumanas do repatriamento de imigrantes. Recentemente, centenas de pessoas foram deixadas ao relento após o fecho do centro de trânsito da cidade do Cabo. O executivo sul-africano alega, contudo, que se tratou de uma morte súbita e que avançou com as perícias forenses habituais. O Ministério do Interior detalhou o momento do incidente. As informações do motorista do autocarro e das testemunhas confirmam que a vítima morreu a caminho do posto fronteiriço de Beitbridge. Não foi no centro de trânsito. O condutor regressou de imediato ao centro, onde chamou as autoridades, incluindo a polícia e médicos. Segundo os relatos, o homem queixou-se de calor e de temperatura alta, tirou a camisola e desmaiou. Ainda ontem, Pretória anunciou a contratação de 300 novos agentes de imigração para reforçar a fiscalização fronteiriça em todo o país. Atualmente, a África do Sul conta com pouco mais de 800 agentes, um número considerado insuficiente para as necessidades atuais.
1: Eduardo Figurão, nosso correspondente em Joanesburgo, atento às informações sobre a xenofobia na África do Sul. Eduardo Figurão, que poderá voltar a este giramundo com outras notícias que marcam a atualidade na África do Sul. Para já vamos juntar a este giramundo o acadêmico e analista em política internacional Hilário Chakate, que vai fazer uma análise em torno das implicações dos atos xenófobos para a África do Sul em termos de cooperação bilateral e multilateral. Hilário, saudações. Que fatores norteiam este fenómeno de ataques xenófobos?
2: Cordiais saudações a todos os ouvintes da Rádio Pública Nacional. Bom, em relação ao cenário temos estado a assistir de regresso massivo de estrangeiros da África do Sul como resultado do fenômeno xenófobo contra estrangeiros, sobretudo estrangeiros africanos. Entendo que o fenômeno deve ser entendido ou visto como resultado da convergência de três fatores principais. Em primeiro lugar, existe uma profunda crise socioeconômica na África do Sul. O país enfrenta níveis elevados de desemprego, sobretudo entre os jovens, crescimento econômico reduzido, aumento do custo de vida e graves desigualdades sociais. Em momentos de crise, como o que tem-se assistido na África do Sul, tende a surgir aquilo que na ciência política se designa por política de bode expiatório. Procura-se, portanto, o culpado, procura-se as razões por detrás destas crises sucessivas que têm estado, portanto, a acontecer na África do Sul. Dimensão, portanto, social, a pobreza extrema, a miséria, desigualdades sociais. Isto tudo procura-se algum culpado. Determinados grupos sociais passam a responsabilizar os estrangeiros pelos problemas estruturais que, na realidade, resultam de décadas de desafios económicos e de governação.
1: Hilário, e do ponto de vista diplomático, que implicações isto pode gerar?
2: Bom, eu penso que do ponto de vista diplomático, trata-se de uma situação extremamente delicada. Os países afetados precisam, por um lado, proteger os direitos e dignidade dos seus cidadãos. Por outro, necessitam preservar relações estratégicas com a África do Sul. Daí que encontramos aqui uma situação de um dilema entre tomar posições radicais contra a África do Sul, não é? E criar, portanto, beliscar as relações diplomáticas com um Estado extremamente poderoso, com uma relevância extremamente elevada, como é o caso da África do Sul. Basta lembrar que a África do Sul constitui um parceiro fundamental para praticamente todos os países da África Austral. É preciso lembrar que a África do Sul é o principal destino das exportações de vários estados da região, no caso de Moçambique, por exemplo. Moçambique exporta gás para a África do Sul, o gás de Temane, por exemplo, sabemos que o maior consumidor deste gás é a África do Sul, dentre vários outros recursos energéticos. Em segundo lugar, é um dos maiores investidores da SADC. Na África do Sul, a África do Sul já foi considerada, por exemplo, como o maior investidor de Moçambique. Não sei se já desceu desta posição, mas por muitos anos a África do Sul foi considerada como o maior investidor em Moçambique. Em terceiro lugar, é preciso dizer que a África do Sul possui infraestruturas portuárias, financeiras e logísticas necessárias para as economias vizinhas. E em quarto lugar, a África do Sul é um ator incontornável nos mecanismos

0: integração regional. Portanto, uma confrontação pública demasiadamente agressiva poderia produzir efeitos diplomáticos e econômicos contraproducentes, sobretudo para esses estados que são altamente dependentes, que têm uma relação assimétrica do ponto de vista com a África do Sul e dependem muito das importações da África do Sul. Portanto, por essas razões, eu entendo que muitos governos optam pela tal chamada diplomacia silenciosa, privilegiando contactos diretos entre Ministérios de Negócios Estrangeiros, embaixadas e chefe, portanto, de Estado.
1: Chacate, esta ausência de pronunciamentos fortes por parte de quem lidera os países que sofrem estes ataques xenófobos, para si é normal?
0: A ausência de pronunciamentos fortes é normal? Sim, é claramente normal. Poderia-se questionar nesses termos, mas sim, é normal. Nas relações internacionais, o Estado raramente expõe todas as negociações, por exemplo, todas as discussões que desenvolve ao público, não é? É bem provável que existam claramente contactos diplomáticos, como eu dizia, discretos, pedidos formais de esclarecimento, mecanismos de cooperação policial, diálogo no âmbito da comunidade de desenvolvimento da África Austral, discussões bilaterais sobre a proteção, portanto, consular. Portanto, os governos procuram evitar transformar uma crise migratória, como nós temos estado a assistir, numa crise, portanto, diplomática.
1: Académico e analista de política internacional Hilário Chacate e as análises em torno dos impactos dos atos xenófobos contra estrangeiros na África do Sul.

0: Programa Gira Mundo no Ar, vamos espreitar o vizinho Malawi, onde o presidente Arthur Peter Mutharika concedeu perdão a 134 reclusos condenados no âmbito das comemorações do Dia da Independência, celebrado esta segunda-feira. O contacto é com Sérgio Sixpence, correspondente da RM em Blantyre.
1: Um comunicado de imprensa assinado pela secretária da Segurança Interna, Linda Moyo, refere que o perdão foi concedido ao abrigo da secção 89 da Constituição da República do Malawi. O documento aponta que os beneficiários incluem reclusos que cumpriram metade das suas penas, idosos, reclusas acompanhadas por bebês e doentes crônicos que cumpriram os requisitos das orientações para a concessão de perdão a reclusos condenados e demonstraram boa conduta enquanto cumpriam as suas penas. O Ministério afirmou ainda que o perdão presidencial é um ato de misericórdia concedido aos reclusos merecedores durante o feriado do Dia da Independência deste ano. O governo exortou os indivíduos indultados a serem cidadãos cumpridores da lei e a contribuírem positivamente para o desenvolvimento da comunidade. É ainda atualidade neste nosso giramundo a 12ª equipa médica da China que prestou serviços médicos especializados gratuitos a mais de 30 mil malauianos através de clínicas itinerantes realizadas em todo o país desde julho do ano passado, ajudando a reduzir o fosso no acesso a cuidados de saúde especializados, particularmente nas comunidades rurais. O marco foi anunciado durante uma clínica de atendimento gratuito no Hospital Comunitário de Kabudula, em Lilong, onde os pacientes receberam consultas, diagnósticos e tratamentos de especialistas médicos chineses sem qualquer custo. No seu discurso na sessão, o líder da equipa, Liu Shangbun, afirmou que o programa de extensão faz parte da longa cooperação na área da saúde entre o Malawi e a China e tem como objetivo complementar os esforços do governo para melhorar o acesso a serviços de saúde de qualidade. Afirmou que a equipa oferece serviços especializados em cardiologia, endocrinologia, cirurgia geral, cirurgia pediátrica, obstetrícia e ginecologia, pediatria, doenças infecciosas e radiologia, entre outros. O nosso objetivo é garantir que as pessoas, especialmente as que se encontram nas comunidades rurais, tenham acesso a serviços de saúde especializados que são muitas vezes difíceis de obter, disse Shangjun. Acrescentou que muitos doentes em áreas remotas têm dificuldade em aceder a cuidados especializados devido a longas distâncias e aos elevados custos, tornando as clínicas móveis uma intervenção importante para melhorar os resultados de saúde. A equipa médica da China trabalha no Malawi desde 2008 no âmbito de um programa bilateral de cooperação em matéria de saúde entre os governos do Malawi e da China, apoiando os hospitais públicos através de serviços médicos especializados, formação e clínicas itinerantes periódicas. A vice-diretora do Hospital Comunitário de Kabudula, Blessing Matope, descreveu a iniciativa como uma grande ajuda para a unidade, afirmando que aliviou a pressão sobre o hospital, permitindo aos especialistas atender um grande número de doentes num único dia. Esta iniciativa aliviou realmente a carga de trabalho da nossa equipa, porque muitos doentes que normalmente esperariam por encaminhamentos ou teriam de se deslocar para outras unidades estão a ser tratados aqui. Os especialistas conseguem ver muitos doentes ao mesmo tempo e estamos muito gratos por este apoio, disse Blessing Matope. Sérgio Sixpence, em Blantyre.
0: Do Malawi, voltamos para a África do Sul, que esta semana assinalou a passagem de um ano da bombástica conferência de imprensa do comandante da polícia de KwaZulu-Natal, que denunciou a infiltração de grupos criminosos na polícia, na procuradoria e nos tribunais do país. De volta, Eduardo Figurão. Em Joanesburgo.
2: Um ano depois, pode-se dizer com toda certeza que o silêncio já não é uma opção. As declarações do general Nhlanhla Mkhwanazi, em julho do ano passado, entraram para a história sul-africana pelo impacto que estão a gerar, a julgar pelo rumo dos acontecimentos na comissão de inquérito criada pelo presidente Cyril Ramaphosa. Na altura, muitos classificaram as declarações do general Mkhwanazi como um gesto de coragem. Outros acharam que tratava-se de mais uma manobra política, associando o comandante da polícia de KwaZulu-Natal ao partido liderado por Jacob Zuma. No entanto, um ano depois, o debate evoluiu e há o consenso de que as declarações do general não podiam ser simplesmente ignoradas. Lembre-se que foram criadas duas comissões, uma parlamentar e outra mandatada pelo presidente Cyril Ramaphosa. As revelações das testemunhas, até aqui ouvidas por ambas as comissões, são de arrepiar os cabelos, expondo como o crime organizado consegue manietar altos escalões da polícia, da procuradoria e dos tribunais, cujos membros recebem avultadas somas de dinheiro, mesmo sabendo que põem em causa a segurança de um país como a África do Sul. Esta segunda-feira, o próprio presidente Cyril Ramaphosa veio ao público elogiar o trabalho da comissão por si criada e sinalizou estar disponível para conceder mais tempo para que o trabalho seja finalizado. Aqui, em princípio, a comissão deve terminar as audiências no dia 31 deste mês e apresentar o relatório final em agosto próximo, mas ainda tem em carteira uma infinidade de testemunhas por ouvir. O presidente Ramaphosa concorda que é necessário conceder mais tempo para que as conclusões possam ajudar a limpar a imagem do sistema de justiça criminal seriamente beliscada pela gravidade das revelações e pela qualidade dos agentes implicados. Parece ser consensual que a verdadeira medida do sucesso deste processo não será o número de conferências de imprensa, nem o impacto mediático das acusações. Será, assim, a capacidade das instituições produzir investigações credíveis, julgamentos justos e responsabilização, independentemente da posição ou da influência dos envolvidos. Num Estado democrático, nenhuma denúncia deve ser ignorada, mas nenhuma acusação deve substituir o devido processo legal. Isto vem a propósito de outras comissões de inquérito criadas no país, cujos resultados são desconhecidos até hoje. O exemplo mais recente é o da comissão que investigou a captura do Estado durante o mandato de Jacob Zuma. Desta vez, a sociedade parece estar disposta a cobrar resultados palpáveis que passam pela responsabilização dos agentes envolvidos, até ao pescoço, passo o termo, em esquemas de corrupção. Porém, esta mesma sociedade deve estar ciente de que, entre a denúncia e a condenação, existe um longo caminho que só pode ser percorrido com provas, independência e respeito pela lei. É desse equilíbrio que depende a credibilidade da justiça sul-africana. Rádio Moçambique, Eduardo Figueirão, Joanesburgo.
0: Saímos de África e vamos para a Europa para uma atualização em torno do conflito russo-ucraniano. A Ucrânia exige da Rússia uma compensação ambiental de quase 44 mil milhões de dólares pelos danos climáticos e ecológicos decorrentes da guerra. Leopoldo Agapito.
3: O pedido inédito centra-se no chamado carbono de conflito e pretende responsabilizar a Rússia pelas vastas emissões de gases de efeito de estufa e pela destruição de ecossistemas desde a invasão. O valor da indemnização exigido pela Ucrânia foi calculado com base no relatório da chamada Iniciativa para a Contabilização das Emissões de Gases com Efeito de Estufa, publicado em outubro do ano passado. O investigador e coordenador do relatório, Leonard de Klerk, disse que o mecanismo baseia-se na lei internacional e, quando for submetido à entidade competente, tornará a Ucrânia no primeiro país a responsabilizar o outro pela emissão de gases de efeito de estufa causados por uma guerra. E o embaixador da Ucrânia em Moçambique, Konstantislav Tronenko, disse que a guerra contra a Rússia está a provocar impactos climáticos significativos no seu país.
4: Estamos perante aquilo que especialistas denominam de carbono de guerra, um custo climático invisível, mas extremamente elevado. A Ucrânia perdeu ou viu danificado cerca de 3 milhões de hectares de florestas, reduzindo significativamente a sua capacidade de absorver dióxido de carbono. Importa lembrar que o nosso país alberga cerca de 35% da biodiversidade europeia, atualmente sob ameaça direta. Mais de 1000 espécies encontram-se em risco acrescido devido às hostilidades.
3: O embaixador ucraniano em Moçambique afirmou que a guerra da Rússia contra o seu país mostra que os conflitos armados do século XXI têm consequências além do campo de batalha. Afetam o clima, a biodiversidade e a segurança ambiental global, concluiu. E o embaixador da Rússia em Moçambique disse que a iniciativa ucraniana do que chamou de pedido de reparações ecológicas não pode ter apenas um sentido. Vladimir Tararov anotou que a Rússia sofre igualmente ataques militares contra sua infraestrutura energética civil e apontou que, recentemente, uma refinaria russa no Mar Negro foi atingida por drones. O diplomata russo indicou que do ataque, 10 km de extensas áreas no mar foram afetadas por resíduos de petróleo.
5: São os danos ecológicos. Não só isso, mesmo também. Nós temos muitos casos quando eles atacam esses mesmos gasodutos, oleodutos. Eles mesmo cortam com os seus drones os comboios e outros mesmo.
3: Embaixador da Rússia em Moçambique, Vladimir Tararov.
0: E no Irã arrancaram na última sexta-feira as cerimônias fúnebres do falecido líder supremo Ali Khamenei, morto em fevereiro último pelos Estados Unidos da América e Israel, em uma informação trazida por Vitor Rufino.
6: Desde o início das exéquias, multidões têm preenchido as ruas das cidades iranianas para homenagear o Ayatollah Ali Khamenei. Na segunda-feira, fiéis vestidos de preto tomaram as ruas da capital iraniana, Teerã, para uma procissão em homenagem ao falecido líder supremo. O caixão de Khamenei, coberto com uma bandeira iraniana, e os de membros da sua família mortos em 28 de fevereiro em um ataque aéreo no início da guerra iniciada por Israel e Estados Unidos, estavam sobre um caminhão decorado para se assemelhar à grande ornamental que circunda o santuário de um imã. A enorme participação incentivada pela teocracia iraniana como um sinal de força ocorre enquanto o país negocia com os Estados Unidos da América um fim definitivo para a guerra que matou o clérigo de 86 anos de idade. Imagens aéreas exibidas pela televisão estatal iraniana mostraram uma multidão imensa que se estendia da Praça Azadi, ou Praça da Liberdade, em Teerã, por quilômetros ao longo de uma avenida do mesmo nome. A multidão parecia ser maior do que a que compareceu à procissão de 2020 em homenagem ao falecido general da Guarda Revolucionária, Qassem Soleimani, que atraiu mais de 1 milhão de pessoas. Os enlutados estenderam as mãos para tocar o caminhão e alguns jogaram lenços e outros objetos para que os assistentes os tocassem no caixão, uma prática comum no Irã vista como uma bênção. Os assistentes, alguns em cima das escadas dos caminhões de bombeiros, borrifavam água sobre a multidão para refrescá-la do calor. As autoridades interditaram ruas, espaço aéreo e interromperam a vida cotidiana em sinal de luto que começou no sábado. Imagens aéreas transmitidas pela televisão estatal mostraram as ruas da pequena cidade repletas de gente. Durante a oração conduzida pelo Ayatollah Abdollah Javad Amoli, de 93 anos de idade, uma multidão numerosa entoou um coro dizendo Morte à América, um slogan frequentemente ouvido nos comícios oficiais da República Islâmica. Noutras imagens, os fiéis, incluindo clérigos com turbante, prestavam homenagem junto ao caixão do Ayatollah Khamenei e aos caixões dos familiares mortos com ele, entre os quais uma neta de 14 meses de idade, segundo as autoridades. O terceiro dia da homenagem nacional deu origem a uma demonstração de força e unidade 6 meses após grandes manifestações que causaram centenas de mortos contra o poder e o custo de vida elevado. O funeral de Khamenei acontece também no vizinho Iraque. No entanto, à medida que o funeral prossegue, aumentam os apelos dos enlutados para vingar a morte de Khamenei. Os participantes e os cartazes que carregam pedem o assassinato tanto de Trump quanto do primeiro-ministro israelita Benjamin Netanyahu. As autoridades federais dos Estados Unidos da América monitoram as ameaças iranianas contra Trump e outros membros do governo há anos, desde que Trump ordenou em 2020 o assassinato de Soleimani, comandante da Força Quds, unidade de elite da polícia militar iraniana. O Irã nega repetidamente ter planejado matar Trump, embora imagens de propaganda linha dura há tempos sugiram que Trump estava na mira de Teerã. As negociações parecem estar suspensas até depois do funeral.
0: Arrancaram na última sexta-feira as cerimônias fúnebres do falecido líder supremo Ali Khamenei, morto em fevereiro último pelos Estados Unidos da América e Israel. Momentos finais do programa Gira Mundo, fechamos com uma notícia da França. O Tribunal de Recurso de Paris reduziu esta terça-feira a pena que Marine Le Pen, a principal figura da extrema-direita francesa, tinha sido condenada em primeira instância, deixando dessa forma a porta aberta para que possa assim avançar como candidata às eleições presidenciais francesas de 2027. A condenação de Le Pen por uso indevido de fundos da União Europeia foi confirmada hoje, obrigando-a a pagar 100 mil euros de multa, a cumprir 3 anos de prisão, 2 com pena suspensa e 1 com pulseira eletrônica. Termina assim o Giramundo desta semana. Recebo os cumprimentos de Francisco Giatti na sonorização e Mohamed Gianni na edição e apresentação. Saudações e até a próxima.
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9: 21 horas a Moçambique. Oi, Kunene. Ai, como é que me adjungo lá? 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
1: 22 horas a Moçambique, a Juliane Kunene, Kuba e Kuma a Madjungula e Kupinda, a emissora provincial de Maputo, o Rádio Moçambique.

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1: E na cá, e 23 horas a Moçambique.

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1: 22 horas, 10 minutos, Kunene, que é a Ave Mario, um calabouço na Antimana, um camalugo nene, e na Velacaco vai muito fácil, eles me dizem, me dá a família, se a sua nega, segundo o jogo, e estava ao Jaju. Logo aí, Bansimbe Kunene, a 4:45 minutos, e estava com Fula, Gashitich. 5 horas estava a Djungula e a Micho. 5 horas na 15 minutos estava a Tavudjimi. E 6 horas estava Jornal da Manhã Interessante na Antena Nacional. E 8 horas na 15 minutos estava a Kingirika Maputo. 9 horas estava a Djungula e a Chifundjangulo Maputo. 10 horas a Djungula e a Tigo e a Tigo e a Bambe. 11 horas estava Jornal de Maputo. E 11 horas na 15 minutos Mirante. 12 horas estava de Tlago Magadita Kavumba Jornal da Tarde. Jornal Itaga Juguma Henkamawa, 12 horas na 30 minutos. 13 horas em Tlicani Maputo. 14 horas Madjungla em Tlicani, 14 horas na 10 minutos de Mabulo. Lechondre Nkanongono Konkueni. 16 horas Itava Madjungla Yashi Funjankulu Maputo. 16 horas na 10 minutos Itava Nongonoko, Mavokumane Siente. Jambiri, 16:30. 17 horas Madjungla Yashi Funjankulu Maputo. 17:10 Tama Fumbla Chutratuin. 18 horas em Slavotelo Madjungla. 19 horas Itava Matimu Yasiko. 19:30 Itava Jornal da Noite. 20 horas Itava Radio Novela Segeleca. 21 horas Madjungla Yavsiko. 21 horas na 10 minutos, estava no Guanigitimu Katiko Dzongene. 23 horas na 30 minutos, estava o último jornal. Pouco e meia-noite, o Nené Kubavu Gamu já tinha que estar a se engolar no jogo em Camagua 4:45 minutos. 23 horas, 12 minutos.
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1: O Nené Mutlas Seles me diz: eu estava a fazer essa história, eu estava a se
2: engolar no jogo. Chapula! Chapula! 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
1: 23 horas 30 minutos em Camaúa, último jornal.

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1: Boa noite, é bem-vindo ao Último Jornal. O governo prevê a redução da inflação de 8,7% em 2026 para 5,5% em 2029, em um anúncio feito hoje em Maputo, após mais uma sessão do Conselho de Ministros. Uniões prematuras e dificuldades financeiras continuam na razão do abandono da escola por parte de alunos na província de Sofala. É uma constatação das autoridades de educação da província. Fora de portas, a presidente interina da Venezuela, Delcy Rodrigues, anunciou hoje que os voos comerciais deverão ser retomados em breve no aeroporto de Caracas, o principal do país parcialmente encerrado desde o duplo sismo de 24 de junho. Destaques do Último Jornal, edição de terça-feira, 7 de julho de 2026, num dia em que o presidente da República empossou os inspetores-geral e adjuntos de segurança alimentar e econômica. Na sua companhia, Francisco Jatti na sonorização e Mohamed Gianni na edição e apresentação. Uma dupla que deseja boa audição.

0: Último jornal, o presidente da República dirige amanhã na cidade de Maputo a cerimónia de abertura da Conferência Internacional sobre o Desenvolvimento Inclusivo e Sustentável de Moçambique. Um comunicado da presidência da República refere que a conferência constitui uma plataforma de alto nível destinada a promover um balanço sistemático e rigoroso do percurso de desenvolvimento de Moçambique, bem como consolidar consensos sobre as escolhas estratégicas que deverão orientar o país nas próximas décadas. O evento vai decorrer sob o lema do balanço à ação rumo ao desenvolvimento integrado do país e prevê debates sobre os desafios e oportunidades de desenvolvimento nacional. E hoje o Presidente da República empossou os inspetores-geral e adjuntos de segurança alimentar e econômica. Aos empossados, Daniel Chapo desafiou-os a garantir os direitos e interesses dos consumidores e dos agentes econômicos que exercem a atividade dentro da legalidade. Adérito Lipangue.
1: Daniel Chapo lançou o desafio aos inspetores-geral e adjuntos de segurança alimentar e econômica. Trata-se de Shaquille Abubakar Mohamed, empossada hoje pelo chefe de Estado ao cargo de inspetor-geral, e Célio Rafael das Dores Goga e Silvestre Micas Panza, empossados para o cargo de inspetor-geral adjunto de segurança alimentar e econômica.
2: Criamos esta instituição para garantir a segurança econômica. Se, por um lado, a Inspeção de Segurança Alimentar e Econômica deve proteger os direitos e interesses dos consumidores. Por outro lado, torna-se igualmente necessário assegurar a defesa dos agentes econômicos que exercem a sua atividade na legalidade, prevenindo práticas de concorrência desleal e outras condutas que distorcem o regular funcionamento do mercado e da economia moçambicana. Assim, a atuação do Estado deve incidir sobre a neutralização de comportamentos dos agentes que comprometam a ordem econômica, com especial enfoque no exercício ilegal da atividade econômica e na circulação irregular de mercadorias. Importa, igualmente, consolidar os mecanismos de organização e controle da atividade econômica, assegurando maior observância das regras aplicáveis ao exercício da atividade comercial e à circulação de bens e serviços ao nível do nosso país. A segurança econômica constitui, assim, um instrumento essencial para a proteção dos operadores que atuam em conformidade com a lei, para a salvaguarda da concorrência leal e para o fortalecimento da confiança no mercado nacional.
1: O Presidente da República exige ainda que a atividade de inspeção alimentar seja orientada para combater crimes de saúde pública e não apenas para arrecadar receitas. Daniel Chapo destaca que é preciso reforçar os mecanismos de atuação visando o bem-estar dos cidadãos e combater a corrupção no setor. A recém-possada Inspetora-Geral de Segurança Alimentar e Económica, Shaquille Abubakar Mohamed, reconhece os desafios e compromete-se a trabalhar para salvaguardar os direitos dos consumidores e dos agentes económicos, privilegiando uma inspeção educativa.
3: Iremos privilegiar a monitoria, a sensibilização, principalmente na época das quadras festivas, conforme foi-nos orientado por Sua Excelência o Presidente da República de Moçambique, e fazer tudo aquilo que estiver ao nosso alcance para garantir com que a inspeção tenha ou cumpra com o seu objetivo e missão. Vamos contar com o apoio da República de Moçambique, com a Procuradoria-Geral da República, com todos os intervenientes, com os municípios, que são muito importantes também para nos apoiarem nesta atividade, que não vai ser fácil, é um desafio, mas teremos que cumprir.
1: A Inspeção-Geral de Segurança Alimentar e Económica foi criada para o reforço da prevenção, fiscalização e inspeção do cumprimento da legislação reguladora do exercício das atividades económicas nos setores alimentares e não alimentares.
0: Presidente da República desafia os inspetores-geral e adjuntos de segurança alimentar e econômica a garantir os direitos e interesses dos consumidores e dos agentes econômicos que exercem a atividade dentro da legalidade. Enquanto isso, o governo prevê a redução da inflação de 8,7% em 2026 para 5,5% em 2029. É um anúncio feito hoje em Maputo, após mais uma sessão do Conselho de Ministros. Gerson Jamisse.
4: O país poderá reconhecer um crescimento do produto interno bruto real em 9,5% nos próximos 3 anos. As projeções constam do cenário fiscal de médio prazo para o período 2027 a 2029, aprovado esta terça-feira pelo Conselho de Ministros. O cenário prevê ainda a redução da inflação de 8,7% em 2026 para 5,5% em 2029, tal como explicou o porta-voz do governo, Inocêncio Impissa.
5: No cenário base, o PIB real deverá crescer em média de cerca de 4,9% ao ano com gás e 2,1% sem gás, podendo atingir 9,5% em 2029 com a entrada em produção de projetos de gás natural liquefeito. A inflação deverá manter uma trajetória descendente, passando de 8,7% em 2026 para cerca de 5,5% em 2029, contribuindo para a estabilidade macroeconómica. Do ponto de vista fiscal, o cenário aprovado reflete o compromisso do Governo com a consolidação gradual das finanças públicas. Para o efeito, serão reforçados a mobilização de receitas internas, a melhoria da eficiência da despesa pública e a contenção das pressões estruturais, com destaque para a massa salarial e os encargos da dívida.
4: E por falar em dívida, o cenário fiscal de médio prazo indica igualmente para a redução da dívida pública nos próximos 3 anos.
5: Importa igualmente destacar que o cenário fiscal de médio prazo prevê a estabilização e redução gradual da dívida pública, que deverá passar de 72,2% do PIB em 2025 para 67,1% em 2029. O serviço da dívida deverá também reduzir de forma significativa, refletindo uma gestão mais prudente, com alongamento das maturidades, maior recurso a financiamento concessional e redução da exposição a instrumentos de curto prazo.
4: Na sessão desta terça-feira, o Governo aprovou

0: espera receber neste ano mais de 92 milhões de meticais provenientes dos 2,75% das receitas de exploração mineira. Adriano Bikiwani, em Tete.
1: O montante corresponde ao exercício econômico de 2025 e destina-se ao financiamento de projetos de desenvolvimento socioeconômico nas comunidades abrangidas pela exploração mineira. Os recursos fazem parte do mecanismo de partilha de benefício da exploração de recursos minerais, criado para garantir que a população do distrito de Motise beneficie diretamente das receitas geradas pelas multinacionais. Segundo Colin Peter, administrador do distrito de Motise, o fundo destina-se a financiar os projetos socioeconômicos desenhados pelas comunidades.
2: Melhoramento de via de acesso dali da sede de Benga para Nyankoma. Tivemos também pedido de construção de 2 sistemas de abastecimento de água em Benga e em Baluar. A construção de 2 blocos de sala de aula, mas esses seriam apetrechados também e com o respectivo furo de abastecimento de água.
1: O chefe do executivo de Motise acrescentou que para o decurso normal dos projetos identificados pelas comunidades, os preparativos já estão em curso.
2: Os concursos foram lançados, os empreiteiros foram adjudicados as obras. O que nós estamos à espera neste momento é mesmo a libertação do valor para que aquilo que foi o pedido da população comece a se fazer sentir.
1: Administrador do distrito de Motise, em Tete, falando dos preparativos para a aplicação correta do fundo mineiro referente ao ano de 2025, caso seja disponibilizado à Rádio de Moçambique, sob de Colin Peter, que em 2025 o distrito previa receber cerca de 86 milhões de meticais, mas apenas recebeu perto de 21 milhões e 600 mil meticais. Da cidade de Tete, Adriano Bikiwani.
0: Seguimos com mais notas de atualidade. Neste jornal, o chefe da bancada do Partido Frelimo na Assembleia da República enaltece o envolvimento dos diversos intervenientes na concretização de iniciativas com vista ao alcance da independência económica e financeira. Felicília fez o pronunciamento na província de Inhambane. Reporta Alexandre Matsimbe.
3: Feliz Avelino Silvia, que desde esta terça-feira visita Inhambane, refere que os diversos setores estão a responder positivamente o chamamento para assegurar a autossuficiência nos vários domínios. Acrescenta que, como representantes do povo, estão na base para auscultar as aspirações das comunidades e divulgar os trabalhos realizados na última sessão da Assembleia da República.
4: Nós, como Assembleia da República, aprovamos muitas leis, mas temos que destacar aquelas que estão ligadas diretamente ao funcionamento das nossas províncias, o pacote de descentralização, com vista à clarificação das competências entre os 12 órgãos. Aprovamos um pacote também que é extremamente importante para esta luta pela independência em que estamos, que é o pacote da indústria extrativa. Fizemos a revisão das leis de minas e de petróleos, mas também a lei do setor empresarial do Estado e a lei do conteúdo local. Sabemos que estas leis vão melhorar cada vez mais a abordagem do nosso Estado em relação aos recursos estratégicos. E é na base desta aprovação dessas leis que nós pretendemos colocar os recursos naturais estratégicos cada vez mais ao serviço das nossas populações. E nós acreditamos que com a implementação dessas leis estaremos também a trilhar por este caminho rumo à independência econômica. Mas também a lei do conteúdo local é uma lei que vinha sendo discutida há muito tempo, mas nunca tinha sido aprovada. Mas pela responsabilidade que o nosso presidente, Daniel Chapo, tem para com a independência que se pretende atingir no país, ele fez a questão de trazer esta lei pela sua própria mão à Assembleia da República e nós, deputados da bancada parlamentar da Frelimo, viabilizamos a sua apreciação e foi aprovada por unanimidade e isto é extremamente importante.
3: Feliz Avelino Silvia, chefe da bancada do Partido Frelimo na Assembleia da República, que desde esta terça-feira trabalha na província de Inhambane. Durante a sua estada, deverá trabalhar nos distritos de Inhambane, Masinga e Omuene. Alexandre Matsimbe, Inhambane.
0: No ar, o último jornal, o vice-procurador-geral da República, Ângelo Matusse, constata desafios no funcionamento do Serviço Nacional de Investigação Criminal na província de Manica. Quais são os desafios, Domingos Cadeado?
5: Segundo a fonte, o Cernic enfrenta limitações

0: relacionadas com a falta de instalações próprias e a escassez de meios técnicos, fatores que condicionam o trabalho de investigação criminal. Ângelo Matus afirmou que a Procuradoria-Geral da República, em coordenação com o Governo da Província de Manica, vai identificar medidas de curto prazo para minimizar a situação e garantir melhores condições de funcionamento da instituição.
1: Depois que constatamos que, de facto, o Cernic funciona nas condições em que está, estamos atentos a isto e vamos tentar identificar alternativas com o Governo da Província. Estou a falar de soluções imediatas, assim de muito curto prazo, mas a solução a longo prazo, a médio e longo prazo, vai passar por conceber instalações próprias do Cernic ao nível da província, porque as condições de funcionar um órgão de investigação criminal dentro do estabelecimento penitenciário não ajuda, para além de retrair as pessoas as diligências que o Cernic tem que fazer.
0: Paralelamente, o Procurador-Geral da República visitou o estabelecimento penitenciário regional Centro, vulgarmente conhecido por Cabeça de Velho, onde constatou, segundo o porta-voz, a superlotação, a degradação de algumas infraestruturas, incluindo o muro de vedação, bem como dificuldades no abastecimento de água. De acordo com Ângelo Matusa, todas as preocupações foram identificadas e serão apresentadas às entidades competentes com vista à mobilização de recursos para a melhoria das condições de funcionamento da instituição.
1: São problemas que naturalmente não têm solução propriamente aqui, ao nível do centro. E foi tudo registado. O digníssimo Procurador-Geral da República, na sua interação com outros órgãos do Estado, em particular o Ministério da Justiça, vai levar estas questões. A tarefa que temos é fazer o registro.
0: Apesar dos desafios, Ângelo Matusa destacou o esforço da direção do estabelecimento penitenciário na garantia da alimentação dos reclusos e defendeu o reforço do apoio aos campos agrícolas com vista ao aumento da capacidade produtiva da penitenciária. O trabalho de Dina Cassamo, Domingos Cadeado, em Chimoio.
2: O governo assegura que está a trabalhar para a certificação profissional dos cidadãos nacionais regressados da África do Sul na sequência dos atos de xenofobia. A certificação está a ser feita através do Instituto de Formação Profissional e Estudos Laborais Alberto Cassimo. O porta-voz do Conselho de Ministros, Inocência Mpisa, anotou que a ação vai concorrer para o enquadramento profissional dos nacionais em países como Portugal e Emirados Árabes Unidos.
3: A maior parte dos casos que nós apresentamos aqui são casos em que os moçambicanos trabalhavam mesmo sem certificação. Portanto, têm muita experiência de trabalho na África do Sul, onde estavam nas diferentes áreas, na construção, fizemos referência, e outras áreas, mas não têm nenhum certificado. O que estamos agora a fazer é trabalhar com a nossa instituição de formação profissional, o IFPELAC, para, uma vez comprovada a competência técnica, serem certificados. Este certificado é válido, então, para a contratação internacional, entre outras contratações. Poderemos ajudar a tratar e tramitar todo o processo para que os moçambicanos que queiram ir nesta onda possam efetivamente abraçar estas propostas. Nos Emirados Árabes Unidos, um dos países que fiz referência aqui, e Portugal.
2: O porta-voz do governo falava esta terça-feira em Maputo, no término da 19ª sessão do Conselho de Ministros. E na província de Gaza, a Direção Provincial de Migração registra enchentes de cidadãos que procuram os serviços de emissão de passaportes e outros documentos de viagem para o estrangeiro. É uma reportagem de Alfredo Muyanga, em Xechai.
4: O aumento da procura dos serviços de emissão de passaportes em Gaza é propiciado pelo regresso massivo de moçambicanos da África do Sul que fogem dos atos xenófobos protagonizados por cidadãos daquele país. Segundo o porta-voz da Migração em Gaza, por dia registra-se atualmente perto de 500 pedidos de passaportes contra 200 que registavam-se há duas semanas. Abel Tinhanombe explica que, apesar deste aumento, os serviços de migração estão a responder à demanda, porquanto depois das cheias foram desafiados por um movimento similar.
5: Nós queremos elogiar esta população porque hoje esta situação na África do Sul, eles optam em regularizar a sua situação de documentos migratórios, daí que verifica-se nos balcões de atendimento da migração ao nível da sede e também das delegações distritais o fluxo de pessoas que procuram tanto regularizar a sua sua situação de documentos migratórios. Isso é positivo à medida em que poderão garantir viagens seguras, mas nisso nós fazemos palestras de sensibilização e educativas com vista a consciencializar as pessoas a respeitarem as normas migratórias dos países de destino, tendo em conta tanto aquilo que são as políticas de cada país ou de cada região.
4: Porta-voz da Direção Provincial de Migração em Gaza, Abel Dunyanombe, e o movimento desusado de cidadãos e que procuram documentos de viagem, situação motivada pelo regresso massivo de moçambicanos que fogem de atos xenófobos na vizinha República da África do Sul. Cidade Xaxai, Alfredo Muyanga.
2: Dos estúdios centrais em Maputo, transmitimos o último jornal. Recuperamos a notícia de destaque. Uniões prematuras e dificuldades financeiras continuam na razão do abandono da escola por parte de alunos na província de Sofala. É uma constatação das autoridades de educação da província. Filipe Jorge, na Beira.
6: Perto de 100 alunos de vários subsistemas de ensino desistiram durante os primeiros 6 meses deste ano no distrito de Xiringomé, em Sofala. Mais de metade dos desistentes são raparigas. As autoridades de educação apontam a mudança de residência, uniões prematuras e dificuldades econômicas como as principais causas do abandono escolar. O chefe da repartição de administração e planificação no Serviço Distrital de Educação, Juventude e Tecnologia de Xiringomé, Luiz Arnaldo, fala em retrocesso nos esforços do governo para a promoção do acesso à educação. Referiu que para reduzir os índices de abandono escolar, decorrem campanhas de sensibilização das comunidades sobre a importância da alfabetização.
7: Temos o programa Eu Sou Capaz, que trabalha na retenção da rapariga. Então o Parque Nacional também tem um clube de raparigas que eles abrem em algumas escolas fora da zona tampão, também na, a nível do distrito. Está a surtir efeito porque esses trabalham fora de reter a rapariga, os rapazes na escola, também recuperam aquelas crianças que estão em via de desistência. Continuemos todos dedicados para a melhoria da qualidade do ensino, e para essa melhoria é preciso que os pais encarregados de educação ajudem os professores nas casas. Por exemplo, os professores, eles atribuem tarefas às crianças, eles devem também apoiar nas suas casas e também mandando os seus filhos para a escola. Os professores é que temos que evitar o absentismo.
6: Segundo o chefe da repartição de administração e planificação no Serviço Distrital de Educação, Juventude e Tecnologia de Xiringomé, Luiz Arnaldo, o maior desafio do setor é fazer com que nenhuma criança fique fora do sistema de ensino. Filipe Jorge, Beira.
2: As universidades moçambicanas são desafiadas a promover soluções práticas para impulsionar a produção e o desenvolvimento do país. É um desafio lançado pela Ministra da Educação e Cultura, destacando a necessidade das instituições de ensino superior formarem profissionais capazes de responder às necessidades do país, utilizando a mão de obra e recursos locais. O desenvolvimento desta notícia por Joana Mauai.
8: Samaria Tobela falava hoje em Maputo, à margem do segundo dia da Conferência Nacional do Ensino Superior.
9: Nós falamos basicamente nisso. Nós temos que saber fazer pontes para não ter que contar sempre com a mão de obra externa. Temos que saber exatamente como canalizar. Temos muitos rios, temos que levar água à população. Temos que ver os nossos recursos, como fazer exatamente em questão de reprodução, processamento. E também nós falamos basicamente do agroprocessamento. Em termos de marinhos, a conservação em si e a exportação também. Então, nós temos tudo para dar certo, mas o que nós queremos é um ensino superior que seja o comando efetivo para o desenvolvimento local, o que existe. E como é que nós podemos melhor fazer, como podemos aproximar, juntar aquilo que é a academia, a parte da produção.
8: No evento, o acadêmico Cristiano Mwakwambi apresentou resultados das consultas realizadas durante as conferências provinciais que visam criar bases para a elaboração do Plano Estratégico do Ensino Superior 2027-2036. Segundo Mwakwambi, desafios como o plágio, a fraude acadêmica e outras práticas que comprometem a qualidade do ensino continuam a marcar o ensino superior moçambicano.
10: Perante estes desafios também foram apresentadas propostas de solução. Estas propostas incluem que deve haver mais investimento e fundos competitivos para investigação e desenvolvimento. O país deve se preocupar com isso. Tem que se expandir ainda mais incubadoras, parques tecnológicos, startups académicas e mecanismos de apoio ao registro de patentes e comercialização de propriedade intelectual. Foi dito igualmente que é preciso orientar a investigação para a resolução dos desafios nacionais e promover plataformas colaborativas entre cientistas, empresas e comunidades. A necessidade de atualizar os currículos para profissões emergentes, reforçar a capacitação contínua do corpo docente para se ajustar às necessidades e desafios do ensino superior atuais.
8: A Conferência Nacional do Ensino Superior, que decorre desde ontem em Maputo, é um encontro que debate a modernização curricular, o empreendedorismo e o reforço da ligação entre as universidades e o mercado de trabalho.
2: Universidades moçambicanas são desafiadas a promover soluções práticas para impulsionar a produção e o desenvolvimento do país. Um trabalho de Joana Mauai, da nossa Redação Central. Caminhamos para o fim do último jornal antes da atualidade internacional. Vamos à província de Maputo, onde a Associação Moçambicana de Juízes lançou hoje o movimento de apoio às vítimas de violência sexual, visando a sua reintegração social no país no âmbito do projeto denominado Eu Vejo-te, Fernando Sidumo.
11: A iniciativa visa promover a recuperação integral de jovens mulheres sobreviventes, formando-as como agentes ativas de transformação social para estes crimes severamente puníveis no ordenamento jurídico moçambicano. Para o efeito, arrancou esta terça-feira, no Centro de Formação Jurídica e Judiciária da Matola, a formação de formadores que, até sexta-feira, vão estar dotados de ferramentas que lhes permitam capacitar as vítimas desta violência a não sofrerem caladas e nem discriminação e estigmatização no seu meio social. A coordenadora deste projeto, Eu Vejo-te, Deise Albrinho, observou que, em muitos casos, as vítimas se revitimizam quando, devido ao problema, se isolam.
12: Depois do julgamento, não se sabe o que acontece com estas vítimas, se elas conseguem se reintegrar ou não. É necessário empoderar estas sobreviventes em liderança. É necessário reintegrar a elas na sociedade para que elas ocupem lugares de destaque, que passem de sobreviventes a protagonistas das suas próprias histórias.
11: Já para o presidente da Associação Moçambicana de Juízes, Esmeraldo Matavel, esta iniciativa deve contribuir para que a justiça possa atuar com rigor a bem das vítimas e seus familiares.
13: É precisamente neste contexto que o projeto Vejo-te assume uma importância particular ao investir na formação de formadores. Pretende criar uma rede de pessoas capazes de multiplicar conhecimentos, fortalecer comunidades e contribuir para uma resposta mais humana, mais informada e mais eficaz perante situações de violência.
11: A província de Cabo Delgado, segundo os responsáveis deste projeto, é a que apresenta mais casos de violação sexual de mulheres, devido à existência de muitos centros de acolhimento para os deslocados dos ataques terroristas em algumas regiões daquela parcela do país. Fernando Sidumo, Rádio Moçambique, Matola.
2: Mudamos de página e vamos a esta altura à atualidade internacional. A presidente interina da Venezuela, Delcy Rodrigues, anunciou hoje que os voos comerciais deverão ser retomados em breve no aeroporto de Caracas, o principal do país, parcialmente encerrado desde o duplo sismo de 24 de junho. Numa mensagem publicada na plataforma Telegram, Rodrigues afirmou ter ordenado a ativação imediata de um plano alternativo que permitirá a retoma das operações comerciais através da pista paralela disponível no Aeroporto Internacional Simón Bolívar. A responsável fez o anúncio após visitar o aeroporto situado em La Guaira, a norte de Caracas, para avaliar os danos provocados pelos dois sismos. O Tribunal de Recurso de Paris reduziu hoje a pena a que Marine Le Pen, a principal figura da extrema-direita francesa, tinha sido condenada em primeira instância, deixando dessa forma a porta aberta para que possa assim avançar como candidata às eleições presidenciais francesas de 2027. Na primeira decisão, em março de 2025, tinha sido condenada a uma pena de 5 anos, com efeito imediato, sem poder candidatar-se a cargos públicos, o que a impedia de avançar como a candidata ao Eliseu. Espaço para o tempo, no fim deste último jornal, a cidade de Tete pode chegar amanhã aos 29 graus centígrados de temperatura máxima, seguida por Maputo, Nampula e Pemba com 28 graus, Xai-Xai, Beira e Quilimane 27, Inhambane e Vilanculo 26, Chimoio 22 e por fim Lixinga 20 graus centígrados de temperatura máxima. É o fim do último jornal. Despedem-se Francisco Giatti na sonorização e Mohamed Jani na edição e apresentação. Boa noite e bom descanso.
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Ouvimos a banda Agoruani, uma banda moçambicana formada em 1983. E a curiosidade em volta do nome da banda é que foi inspirado num lago do distrito de Chibuto, província de Gaça. Amigo ouvinte, vamos à província de Inhambane e lá vamos falar de amor ao som de Gestácio Fernandes com o tema Amar Sem Ser Amado. Ele foi o vencedor do prémio Melhor Canção da 5ª edição do Dzingoma za Inhambane, uma parada de música ligeira moçambicana organizada pelo emissor provincial da Rádio Moçambique em Inhambane. E ainda em Inhambane, vamos ouvir a já falecida cantora Guilhermina Caetano, bastante conhecida por Guigué, com o tema Duniani.

Amigo ouvinte, votos de uma ótima sintonia à nossa emissão. Estimamos bastante a sua companhia. Seguimos musicalmente para ouvir a cantora moçambicana Helena Nyantumbo. Ela faz um desabafo nesta música e diz estar cansada de passar as noites sozinha. Até porque o companheirismo é importante. Vamos ouvi-la cantar.

Da província de Sofala, ouvimos Gito Pinto com a música animada intitulada Mayue e ainda Gozana com a música Massoriana. Dentro de instantes, a atualização informativa e, em sequência, o programa Amor e Sabedoria. Mãe África é a proposta que temos ao som de Dino Miranda.

A composição Tranquila é a música de Jim Mendes. Ele afirmou que gosta de transmitir os seus conhecimentos à juventude moçambicana. Aí vem um trabalho de Gonias, com o tema Mukai Moçambique. E em sequência vamos ouvir Wai Fanela, a música de Hermínio, e está ao lado de Humberto Luiz. Uma boa audição.

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1: Boa noite, bem-vindo às notícias apresentadas por Vítor Rufino. O presidente da República, Daniel Chapo, dirige hoje na cidade de Maputo a cerimónia de abertura da Conferência Internacional sobre Desenvolvimento Inclusivo e Sustentável de Moçambique. Um comunicado da Presidência da República refere que a conferência constitui uma plataforma de alto nível destinada a promover um balanço sistemático e rigoroso do percurso de desenvolvimento de Moçambique, bem como consolidar consensos sobre as escolhas estratégicas que deverão orientar o país nas próximas décadas. O evento vai decorrer sob o lema do balanço à ação rumo ao desenvolvimento integrado do país e prevê debates sobre os desafios e oportunidades do desenvolvimento nacional. O governo está a fazer um mapeamento das qualificações profissionais dos cidadãos moçambicanos regressados da África do Sul, com vista ao seu enquadramento profissional no mercado do trabalho nacional. O mapeamento feito até o momento indica que grande parte dos regressados são pedreiros, artesãos, trabalhadores domésticos, pintores, canalizadores e eletricistas, segundo explicou o porta-voz do Executivo, Inocêncio Impissa. Impissa falava esta terça-feira em conferência de imprensa no final da reunião semanal do Conselho de Ministros.
2: A maior parte dos casos que nós apresentamos aqui são casos em que os moçambicanos trabalhavam mesmo sem certificação. Portanto, têm muita experiência de trabalho na África do Sul, onde estavam nas diferentes áreas, na construção, fizemos referência, e outras áreas, mas não têm nenhum certificado. O que estamos agora a fazer é trabalhar com a nossa instituição de formação profissional, o IFPELAC, para, uma vez comprovada a competência técnica, serem certificados. Este certificado é válido, então, para a contratação internacional, entre outras contratações. Poderemos ajudar a tratar e tramitar todo o processo para que os moçambicanos que queiram ir nesta onda possam efetivamente abraçar estas propostas. Nos Emirados Árabes Unidos, um dos países que fiz referência aqui, e Portugal.
1: Segundo Inocêncio Impissa, o governo já repatriou 1.366 moçambicanos no contexto da violência contra cidadãos estrangeiros na África do Sul. Autoridades no posto administrativo de Nalazi, no distrito de Guijá, em Gaza, perspectivam uma boa produção agrícola na presente época, em resultado da umidade dos solos. As culturas agrícolas em campo, com destaque para o milho, feijão, mandioca e hortícolas diversas, apresentam um aspecto vegetativo promissor. O chefe do posto administrativo de Nalazi enaltece o empenho dos produtores locais no relançamento da produção de alimentos no pós-cheias e inundações deste ano. António Machiava aponta igualmente o apoio em sementes e outros insumos disponibilizados pelo governo e parceiros como sendo determinantes para o aumento da produção agrícola na região. A Associação Moçambicana de Juízes pretende promover a reintegração social de mulheres jovens vítimas de violência sexual. Para tal, a agremiação lançou esta terça-feira na província de Maputo o programa denominado Eu Vejo-te, que visa a recuperação integral de mulheres vítimas de violência. A coordenadora do programa, Deise Albrinho, disse que uma das primeiras ações centra-se na formação de mulheres que vão apoiar as vítimas. Segundo Deise Albrinho, a província de Cabo Delgado é que apresenta mais casos de violência sexual de mulheres devido à existência de muitos centros de acolhimento aos deslocados dos ataques terroristas. A Organização da Mulher Moçambicana doa kits de material de corte e costura para mais de 500 mulheres e raparigas de Sofala. O material foi entregue esta segunda-feira na cidade da Beira pela secretária-geral da OMM, Cidália Chauk, que trabalha nesta província. Cidália Chauk defendeu o empoderamento feminino e pediu às mulheres a aproveitar as oportunidades existentes para a criação do autoemprego.
3: Tivemos a oportunidade de estar no terreno, vimos como é que as mães produzem, quais são as técnicas de produção que usam para gastarem menos recursos e terem mais produtos. E nós estamos satisfeitos com este momento. Mas estamos mais satisfeitos ainda. Saímos daqui com uma impressão positiva, porque percebemos que não só produzem, mas também estão a formar a outros grupos. Temos outras mulheres e homens que vêm para esta associação para vir aprender as melhores técnicas de produção.
1: As beneficiárias fazem parte do grupo vulnerável selecionadas em quase todos os distritos numa iniciativa desenvolvida pela Fundação Amina. No estrangeiro, as autoridades na Venezuela contabilizam 3.535 vítimas mortais na sequência dos dois sismos registados a 24 de junho último. De acordo com o novo balanço apresentado pelo governo venezuelano, há igualmente o registro de 16.740 feridos e milhares de pessoas permanecem desaparecidas. O mesmo relatório indica que mais de 17 mil pessoas estão desalojadas e 856 edifícios foram danificados ou destruídos. Fechamos com o tempo. A cidade de Tete poderá registrar hoje 29 graus Celsius de temperatura máxima, seguida por Maputo, Nampula e Pemba com 28 graus. Xai-Xai, Beira e Quelimane 27, Inhambane e Vilanculo 26, Chimoio 22 e por fim Lixinga com 20 graus Celsius de temperatura máxima. Apresentamos as notícias a esta hora, as próximas às 2 horas.

0: Reunimos-nos aqui não apenas para discutir universidades, currículas ou políticas académicas, mas sim para refletir de forma profunda e responsável sobre o tipo de país que queremos construir e sobre o papel que o conhecimento deve desempenhar na transformação nacional do nosso país. Acreditamos que os países se transformam não apenas com infraestruturas físicas, mas, sobretudo, pela sua capacidade de formar inteligência, produzir conhecimento, gerar inovação e transformar recursos em prosperidade para o povo. É por isso que o ensino superior deve ser visto como uma das infraestruturas estratégicas de um Estado moderno. Esta conferência realiza-se num momento particularmente importante da nossa história coletiva como moçambicanos. Depois de celebrarmos 51 anos da independência nacional, Moçambique entra agora numa nova etapa da sua caminhada, a da consolidação da independência económica através da transformação estrutural da sua economia.
1: Presidente da República, Daniel Chapo.

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2: Amigo ouvinte, continuamos juntos nesta madrugada. Ou com votos de um bom descanso, podemos ainda dizer boa concentração nos seus pensamentos. A quem aproveita este tempo para fazer uma reflexão sobre a sua vida. Vamos trazer mais música com um grande crítico da música moçambicana. Chama-se Hildo Ferreira, com o tema Angelina. Vão passar por aqui ainda os irmãos Mendes fazendo uma comparação sobre gerações com o tema Verdades. E de Cabo Delgado, o cantor Abel Last vai trazer o tema África.

São músicas que o tempo não apaga. E a esta altura, talvez seja sugestiva uma leitura mais aprofundada ou uma pesquisa mais densa nos seus projetos estudantis. Mas, contudo, é importante que haja uma inspiração. A música vai continuar a ser a sua grande aliada nesta madrugada. Vamos ouvir da velha guarda o trabalho musical de dois artistas moçambicanos que já não se encontram em vida, mas o trabalho aqui está. Falo-vos de Arão Litsuri e Hortêncio Langa com o tema Rude. Vamos ainda trazer a diva Anita Makwakwa com o Assate e a banda Kakana que vem com o tema Carolina.

Caminhamos para a hora em que vamos pontuar a informação, mas ainda temos espaço para ouvirmos alguns ritmos de Moçambique. Vem aí uma dupla de senhoras, é muito famosa e que tem uma grande cumplicidade em palco. É a dupla Domingas e Belita e vão trazer o tema Empoma, Wanampula. E pela frente ainda vai ouvir Davido José com o tema Murranziwa e António Marcos com Ngaku Hiwena.

António Marcos é um artista que dispensa muito palavreado. É um artista bastante reconhecido por gerações distintas. E a voz que aí vem é de Assa Matusse, carinhosamente conhecida como a menina do bairro. Nascida em Maputo, no bairro de Mavalane, e destaca-se além fronteiras também. Vai cantar para nós o tema Carinho de Mãe. Certamente esta música vai ser envolvente para todas as mães e não só.

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1: Boa noite, bem-vindo às notícias apresentadas por Vítor Rufino. O presidente da República, Daniel Chapo, dirige hoje na cidade de Maputo a cerimónia de abertura da Conferência Internacional sobre Desenvolvimento Inclusivo e Sustentável de Moçambique. Um comunicado da Presidência da República refere que a conferência constitui uma plataforma de alto nível destinada a promover um balanço sistemático e rigoroso do percurso de desenvolvimento de Moçambique, bem como consolidar consensos sobre as escolhas estratégicas que deverão orientar o país nas próximas décadas. O evento vai decorrer sob o lema do balanço à ação rumo ao desenvolvimento integrado do país e prevê debates sobre os desafios e oportunidades do desenvolvimento nacional. O governo está a fazer o mapeamento das qualificações profissionais dos cidadãos moçambicanos regressados da África do Sul, com vista ao seu enquadramento profissional no mercado do trabalho nacional. O mapeamento feito até o momento indica que grande parte dos regressados são pedreiros.